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0: 28 para as 11.
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0: 11 e 6.
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0: 11:27.
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0: Meia-noite 15.
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1: Uma e 35.
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0: 2:09.
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0: 2:37.
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0: 3 e 6.
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0: 3h41.
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3: Vamos tocar aqui agora a nossa primeira canção. Queridos amigos, as dores do mundo.

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Bom dia! Bom dia, Chapecó e toda a região. Tá começando mais uma edição do nosso Bom Dia Sul. Na segunda-feira, 14 de setembro de 2026. Que seja uma semana sensacional e maravilhosa para todos nós. Quase meiando o mês de setembro, hein? Incrível! Uma semana incrível. E tocou por aqui, ó, primeira-dama Neto Fagundes. Tocou mais cedo por aqui ainda o som do Elton Saldanha e Edu Silva. Grande abraço a todos os nossos trabalhadores de todos os setores aqui da madrugada. 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Bom dia!

0: Muito bom dia pra audiência toda aqui do nosso Bom Dia Sul. Obrigado pela parceria, pela audiência desde as primeiras horas da manhã. Povo mateador aqui da madrugada, um abraço enorme pra vocês. Temperatura de 10 graus, fresquinho, fresquinho na segunda-feira. E a gente volta em 2-3 minutinhos aqui pra atender as primeiras participações e tocar muita música boa. Bom dia!
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1: Vamos que vamos. Bom dia pra audiência 5h20. Tô aqui convocando todo mundo na segunda-feira pra mandar sua mensagem em texto, em áudio. Queremos ouvir a sua voz aqui no Bom Dia, Su. Pode ser o que você quiser, pode ser vídeo, pode ser foto aqui, deixando o seu alô, seu bom dia e participando aqui do Bom Dia Sul. Alô, galera do Rio Grande do Sul, tô vendo aí as mensagens do 54 e 55 aí do Norte e Noroeste. Um abraço pra Chapecó e pra região toda, uma semana espetacular, abençoada com a presença divina aí, que a gente possa fazer uma semana sem sustos. É, vamos lá, Bom Dia Sul!
2: Bom dia, Mateuzinho. Bom dia, tudo bom?
1: Bom dia, Padilha. Oi, Padilha. Novamente, 1h40 né? da manhã,
2: hoje,
1: cara.
2: Hoje com a motoca,
1: sem dúvida. Que é isso?
2: Viu, Mateuzinho? Boleia pra nós, hein? De Paulo e Paulinho, no céu dos seus braços, pode ser? E sabe, né? Aquele abração de AZ pra não esquecer de ninguém. E o meu tchau, obrigado. Se não for as capital, então fuja louco.
1: Valeu, Padilha, meu amigo. Bom trabalho pra você, todos os vigilantes da madruga. Tudo de bom, mandou a 1h pouco da manhã, cara. Virando madrugada. Bom dia.
3: Bom dia, Matheus. Gostaria de escutar uma música da banda Passarela, Não Sou Bobo. E tudo de bom, um abraço, ótima segunda-feira abençoada.
1: Vamos catar a música aqui, vai tocar daqui a pouquinho Passarela pra dar aquela animadinha na manhã aí, Dona Maria. Tudo de bom! Um beijo pra você, obrigado pela companhia, bom dia!
4: Muito bom dia, Matheus. Tudo certo por aí? Espero que sim, meu amigo.
1: Tudo bem, Cristiano.
4: Matheus passando aí pra desejar pra todos os ouvintes, em especial aí os representantes comerciais, vendedores, motoristas, enfim, a todas as pessoas que estão desde muito cedo na luta e em busca aí do pão de cada dia e do sustento de suas famílias, para que nós tenhamos aí uma semana incrível, abençoada, de muitos negócios para os vendedores aí, representantes, para todo mundo aí, muita paz, sabedoria, mas principalmente muita saúde, Matheus. Tá certo, meu amigo?
1: Pro amigo também,
4: Cris. Um abração para você, para toda a equipe da rádio. É o Cristiano da Rossetti Distribuidora.
1: Valeu, povo da Rossetti. Valeu, povo forte. Um grande abraço pra vocês aí. Proteção divina. E aos nossos amigos representantes comerciais de todos os setores que já estão na lida, pegando a estrada. É, estão em busca da meta. É uma semana abençoada e cheia de venda e cheia de saúde. Muito bem, o Andrezão do Núcleo mandou aqui pra nós, 4h pouco da manhã também ouvindo a rádio. Pessoal do Núcleo, um grande abraço, sei que o pessoal tá sempre ouvindo a rádio aí. Matheus, toca a música de Eduardo Costa, Amor de Violeiro, hoje pra audiência. Valeu, garoto, canta galo velho. Quem mais? Alô, tio Paulo! Aquele abração pro amigo aí também, pois é que o goleiro Anderson aqui que falhou, foi determinante em vários jogos, viu, Paulo? Ele tem muito crédito com a torcida aqui em Chapecó, né? Errou um lance ali, mas salvou muito a Chapecoense em outros jogos e acontece do goleiro errar também, né? Abração pro amigo aí também, grandíssimo abraço à turma do Rio Grande do Sul, a turma de Erechim, os meus conterrâneos, o Foguetório, rapaz! Quem mais? Edilson Mimonzinho também acorda, Edilson! Bom dia!
5: Bom dia, meu amigo Matheus de Montemeses! Lá de cá, teu xará, teu arquibarco.
1: Fala, Matheus, tudo bem?
5: Pedi a busca aí, bugio novo, Sorandos. Toda agonizada, a rodagem aí. As duas briguetas ficaram dormidas, hein, Pose? Aquele abraço, Matheusinho. Tudo de bom.
1: Ele abraço pra mim
5: se
1: também,
5: viu? Abraço, capital. Fuja, louco.
1: O povo da Romina.
5: A produção de vida na estrada aí, Matheusinho.
1: Valeu, garoto, que lembração pra amigo aí também. O povo da Romina aí nas entregas, nas lidas. Um grande abraço pra você, Matheusinho. Pra tua primeira dama. É, pra, né, herdeira, né? A herdeira tá vindo forte aí. Tá vindo promissora aí. Que lembração pra você. Bom dia!
6: Bom dia, Matheus. Sérgio Segundão, então. Foi bom, tomara que dê uma semana firme, né? Eu estou conseguindo hoje, vamos de minha serenata hoje. Vou oferecer lá pro Ivo, lá pro Marcelo, lá pra aquela gurizada da pecuária. Nossos colegas sindicatos, motoristas, vigilantes, pessoal dos postos Alfa, do Compresso Ferro Alfa, lá por aí da Fazenda Vale, para quadrilho, puxo pé achado, pessoal que estiver na escuta aí. Beleza, meu amigo? Aquele abraço,
1: Ladecir. Aquele abração para amigo aí também, viu, Ladecir? Uma semana boa de serviço para amigo aí, sem susto. Pessoal que tá aí nos ouvindo, abração pessoal da agropecuária da Alfa. É o povo forte da agropecuária, o Laudecir aí, o nosso grande amigo e todo mundo da Alfa aí que tá ouvindo o programa também, né? Todos os setores. Bom dia, Sul!
7: Bom dia, Matheus. Bom amigo pro lado de cá.
1: Opa, não.
7: Seguindo lá pro lado de São Joaquim, né?
1: Boa viagem.
7: É uma trabalhada, né? Bora, bora. Toca aí pra nós, soldadinho de Deus aí. Manda pra galera da Central Life aí. Então, tudo no trecho também. E aquele abraço, meu amigo.
1: Tocar daqui a pouquinho, o Guatupé e Guaratuba, vai pra recordar essa música linda aí, aquele abraço pra mim, vamos, bom amigo, vamos garoto. Ô Matheus, bom dia pra você aí, estamos aqui na sintonia. Tem uma cachorrinha desaparecida desde sexta-feira, é uma cachorrinha branquinha, atende pelo nome de Kiara, ela tem pelagem branca ou creme, mais ou menos assim, branquinha, né, bem clarinha, ela é muito dócil, carinhosa, e ela sumiu, deixa eu ver qual ponto da cidade que foi aqui, foi aqui em Chapecó, né? Pertinho ali da Fazenda Zandavale. Então você que de repente até nas proximidades da Fazenda Zandavale, se encontrar uma cachorrinha branquinha, manda mensagem pra rádio, ela bem peludinha, tá? Então cachorrinha branquinha, peludinha, desapareceu na última sexta-feira, não foi encontrada ainda. Manda um abração especial aqui pra Kathleen, que tá tentando localizar. Vou separar essa mensagem pra postar também no story da rádio lá, também nas redes sociais, tá bom?

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1: Na Oeste Capital tem a previsão pra semana até quinta-feira, ó. Segunda-feira hoje, previsão de tempo bom, algumas pancadas poderão acontecer depois das 6 horas da tarde, entre as 4 e as 8 aproximadamente, aí, mas mais pro final da tarde. Pouca coisa mesmo, instabilidade baixíssima pra semana até quinta-feira. Hoje e amanhã, quem sabe algumas pancadas. Sol entre nuvens e o sol poderá aparecer com mais força hoje, depois do meio-dia. Agora de manhã, na região aqui, temperaturas de 8 a 11 graus nessa variação de temperatura, e à tarde hoje vai chegar nos 20, 21 graus aproximadamente, então o sol aparece com força hoje à tarde. Amanhã, terça-feira de manhã, de 12 a 13 graus aí pra começar amanhã, algumas pancadas quem sabe pela parte da manhã, mas pouca coisa. Depois sol entre nuvens, sol aparece um pouco mais depois do meio-dia com máximas de 20 graus. E na quarta e na quinta-feira, dois dias consecutivos de tempo brilhante, ensolarado. De manhã na quarta, 5 a 7 graus, à tarde 19, dá uma esfriadinha de manhã. Na quinta-feira, de 7 a 9 graus, à tarde 25. Aí esquenta bem aí. Então, quarta e quinta de sol limpo aí pra Chapecó, sem previsão de instabilidade, poucas nuvens no céu chapecoense. Informações para o Indy, Climaterra e

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Adelita, querida, bom dia pra você aqui, uma ótima segunda-feira. O Márcio do Desbravador. O Matheus, abençoada semana pra nós. Hoje o destino é Capinzal, levando a melhor na carona. Meu amigo, uma boa viagem pra você, ô buzinaço. E toca pra nós o Lobisomem do Arvoredo, se possível, e se não for, eu acho capital. Fuja, louco, acelera! Era Marcelo! E abraço!

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9: Vamos lá falar de acampamento Farroupilha de Chapecó, o nosso acampamento que é referência, não só aqui, né, pro sul do Brasil, Brasil todo. Nosso acampamento é top. E a gente vai conversar com Ayrton Lorenzato, do Conselho Fiscal do acampamento. Primeiro, Ayrton, para falar sobre as jantas, porque a gente vai ter eventos na concha acústica, né, Ayrton? Bom dia para você.
10: Bom dia, pessoal, tudo bem? Na verdade, isso, nós temos na segunda e na terça-feira, temos as jantas, que elas acontecem na concha acústica. Então, segunda-feira, na concha acústica, nós vamos ter o cardápio Vaca Atolada. Conhece ou não, Matheus?
9: Ah, com certeza, rapaz. Viu? Vamos colocar na agenda aí já. É segunda, dia 21 agora, né?
10: Isso, segunda, dia 21, na concha acústica Vaca Atolada, então.
9: E na terça também, então, né?
10: Na terça daí é outro cardápio. Mas na segunda, além da janta, nós temos lá o Erlon Pericles, então. E ainda depois tem a gaiteira aqui de Chapecó, Natiele Borsoi, né?
9: A Juscelle Borsoi. Juscelle é fera demais, né?
10: Então. E nada mais que o quê? R$30 uma janta.
9: 30 pila?
10: 30 pila. Que achou?
9: Ah, bom demais.
10: Isso.
9: Tá, mas é o seguinte, ó, vamos lá, vamos falar pro público que de repente não tem o contato lá de alguém de dentro do acampamento. Como é que faz pra comprar esses ingressos aí?
10: Esses ingressos podem ser adquiridos através do telefone 499-9987-2701 e também lá na Águia Fixadores, lá no Jardim América, ela tem pra venda lá também.
9: E na terça-feira, qual que é o cardápio? Já tá pronto aí? Já sabe
10: tá
9: qual que
10: é? Tá pronto, terça-feira.
9: Porque tem que começar a preparar antes, né?
10: Isso, o cardápio é carreteiro daí.
9: Ô, louco!
10: Só
9: coisa boa, então.
10: Só coisa boa.
9: Então, e o valor é o mesmo?
10: O mesmo valor, R$30 também, 30 pila.
9: Mas nós vamos lá, viu, comendo lá, né? O pessoal da rádio aqui vai em peso com esse valor aqui. Fora que tem estrutura de bebidas, tudo lá no
10: tem local. Tem tudo, né? Estrutura de bebidas, estacionamento. Daí o estacionamento é R$30 por veículo, né? É, R$40 por veículo.
9: Sim.
10: Então, que nem nós conversamos sempre, entra lá em 5 pessoas, um veículo, 40 pila e mais as jantas por R$30.
9: É, vale. E fora que tem um show depois, né? Cantiga Diverse Alma, cara. Milton vai estar lá então na terça, ó.
10: Isso mesmo.
9: 21 horas, nosso grande amigo Milton. E pra gente fechar aqui também, a gente vai ter o quê? É segunda e terça os eventos na Concha. Isso. Mas a programação cultural começa na sexta-feira, né?
10: Sexta-feira começa já também, que vai ter a cavalgada de abertura. Então, às 15 horas, sai a cavalgada aqui do prolongamento da Getúlio Vargas e vão se direcionar até o parque.
9: Outra sexta-feira, agora dia 18, é o Mano Lima, né?
10: Isso,
9: o Mano Lima. Mano Lima.
10: Aí que tá.
9: E depois, no sábado, Walter Moraes e os Vaquianos, fora que tem toda uma ação aqui, a abertura dos portões, sábado, 9 da manhã.
10: Isso,
9: sábado é 9. Pode ir em qualquer horário, né? Vai ter o pessoal do Doncini lá também, pra quem quiser almoçar lá.
10: Tem, vai ter todos os dias, daí tem o pessoal do Doncini.
9: Isso. E no domingo aqui, ó, segundo Costelão do Líder, nossos amigos do Líder, e vai ter... Ah, cara, vai abrir também 9 horas da manhã aqui. Passeio a cavalo para as crianças, domingo de manhã.
10: Isso.
9: Uma boa programação também.
10: E pra também às 9 horas lá, começa, né, o Festival Internacional de Chula.
9: É, 9 da manhã, que é o grande evento do domingo, né?
10: Isso mesmo.
9: Então, legal, gente. É, serão duas jantas, segunda e terça, e depois a gente vai ter... Não, teremos mais, né? Essas duas, né?
10: Essas duas então são jantas na Concha Acústica. Daí depois os demais é tudo no Doncini, no Praça da Alimentação.
9: Ayrton Lorenzato, Conselho Fiscal. Bom evento, sei que vai ser bagual demais nosso acampamento. Sempre muito bem organizado lá por toda a equipe de vocês lá.
10: Muito obrigado e contamos com a presença de 18 a 27.
9: É isso aí, começando sexta-feira o nosso acampamento. Daqui a pouquinho as músicas da audiência.
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9: Muito bom dia, nosso querido Milton, aqui na sintonia da melhor. Abração pra você. Bom dia, Matheus. Ótima semana pra

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0: Em Chapecó, 10 graus na manhã da segunda-feira, 14 de setembro, uma semana que tá começando agora, abençoada, maravilhosa, cheia de coisa boa pra você do outro lado do rádio. 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
3: 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O Grêmio acertou o retorno de Renato Portaluppi até o final do ano. Pouco menos de 2 anos depois da sua saída, o ídolo volta para substituir Luiz Castro, que foi demitido ontem. O anúncio oficial vai ser feito hoje, mas o perfil do treinador publicou uma mensagem nas redes sociais, acabou apagando depois, até porque o post não poderia ser publicado, né? Foi publicado inicialmente pela filha do Renato, Carol Portaluppi. Portanto, está de volta Renato Gaúcho no comando do Grêmio, tentando fazer um milagre no Grêmio, que tá muito mal aí na Série A, assim como o Inter, né? Os dois times com 28 pontos. Os jogos do final de semana pela Série A: Atlético Paranaense e Coritiba 3x3 no Couto Pereira, um jogaço. O Atlético Mineiro fez 3x1 no Fluminense. O Grêmio perdeu em casa pro Vasco 2x1 de virada, né? Deixa eu ver aqui quem fez o gol do Grêmio na partida. O gol do Grêmio na partida marcado pelo Vila Sante, depois Thiago Mendes e Colídio marcaram para o Vasco, fazendo 2x1. Na Arena Condá, o Inter bateu a Chapecoense por 2x1 no erro individual do goleiro Anderson Silva. Garcês marcou para a Chapecoense os gols do Inter, Carboneiro e Bruno Henrique. Tivemos no sábado Botafogo e Bragantino 1x1, Santos 2, Cruzeiro 1, Santos aí recuperou bem na competição, é o 10º colocado. Mirassol e Vitória 2x2, Vitória vencia por 2x0 fora de casa, o Mirassol foi buscar empate. E o Flamengo, com gol do Bruno Henrique aos 44 do segundo tempo, venceu o Corinthians por 2x1 no Maracanã, com mais de 70 mil pessoas. Hoje, às 8 horas, para fechar a rodada, tem Bahia e Remo na Arena Fonte Nova. O líder é o Flamengo, 57 pontos, o Palmeiras tem 56, e aí lá embaixo, né, quem disputa a temida zona de rebaixamento, que é ficar longe aqui, ó: Corinthians 32, Botafogo 32, Mirassol 29, Grêmio 28, e dentro da zona, Vasco 28, Inter 28, Remo 23 e Chapecoense com 17 pontos. O próximo jogo do Verdão vai ser sábado às 4 horas contra o Atlético Mineiro na Arena MRV em Minas, e nós estaremos lá para cobrir tudo de Galo e Chape. Pela Série B, ontem Atlético de Goiás 4, Criciúma 0, ô louco! Juventude 0, Atlético 2 em Caxias do Sul, resultados surpreendentes aqui os dois, né? Novo Horizontino, Cuiabá e Fortaleza e Ceará, 1x1 os dois jogos. Bom, a gente vai ter hoje às 7h30 Botafogo e Goiás, América e São Bernardo, e às 9h30 Avaí e Vila Nova. O líder é o Novo Horizontino com 50 pontos, depois Juventude 50 e na sequência Fortaleza, Vila Nova, Criciúma e Atlético de Goiás. Os destaques das séries A e B do Campeonato Brasileiro: Verdão agora vai ter o Atlético Mineiro pela frente em Minas.
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0: Sábado vem chegando, bom dia com alegria! Semana maravilhosa pra todo mundo! 3361-3130, dá tempo de você mandar seu alô, tem 44 minutos ainda de programa aí. E depois nosso sonho Café News repercutindo todos os assuntos do final de semana. Bom dia, Su!
1: Bom dia, Matheus, a sua letra. O ritmo da música, o menino da canoa com barulhito, se for possível. Pegou na escuta com a minha esposa Janeta no João Rosso, Manichari Palito. Se preparando aí pra mais um dia de lindo.
0: Bom trabalho pro amigo.
1: Preço aí pro Sérgio do Pinheirinho, pro compadre Oda aí da Espinosa Berré. E partiu Romaria Terra Santa Cruz.
0: Ô, louco!
1: Boa semana a todos.
0: Ah, que lugar maravilhoso que é lá, hein? Lugar incrível. Toda vez que dá pra ir lá, ô Brás, é difícil conseguir na Romaria especialmente, mas... quando dá pra ir lá dar aquela volta lá, né? Fazer aquela oração lá, aquele espaço maravilhoso. Seu Braz, abração pra você e também para a Janete, esse casal incrível!
2: Bom dia, gurizada! Bom dia,
0: Matheus!
2: Bom dia! Bom dia! Tá melhor do sul do mundo,
0: ó. Coconcelli!
2: Vamos que vamos, mais uma semana, já estamos na metade.
0: Na carona!
2: De setembro e... dale! Não tenho o que fazer. Daqui pra ali o papai...
0: Ô, louco! Destruiu teu áudio aqui, ô Coconcelli. Caiu teu áudio aqui, cara. Mas já vou restabelecer. Caiu o WhatsApp aqui, cara. Não sei o que deu aqui. Deu uma queda brusca aí, ó. Mas acho que vai dar tempo de tocar aqui, ó. Finaleira aqui do áudio, ó. No nosso 3361-3130.
2: Bom dia.
0: Fala, Coconcelli. Termina.
2: Não tem o que fazer. Daqui pra ali o papai já tá aí.
0: Tão querendo tá, te derrubar bueno, aqui, ó.
2: Tá com uma bem bagual pra nós, aí. E vamos, que o Rio Grande, velho amado. Tudo
0: valeu, Coconcelli!
2: Se não for o Oeste Capital, o Galopo, velho!
0: Vai na boa, garoto! Tudo de bom! Bom dia, Sul!
3: Sobre o Bastar Sul, companhia! Aqui que você fala, o amigo de todo dia, o amigo fantasia, de Seara Santa Bela Catarina, no Pulso de Luno, rumo a Chapecó! Cortando o tapetão preto.
0: Ah, venha vindo.
3: Aquele abraço, se não for o Oeste Capital, fuja louco.
0: Valeu, seu Renner, um abraço especialíssimo para o amigo. Bem-vindo, bem chegando.
4: Bom dia, Matheus, é o Vilso aí do Vitor Rosa.
0: Tá com
4: a música do Gaúcho da Fronteira, Porteira Velha. E oferece aí para minha esposa Terezinha. E para todo mundo que estiver ouvindo. Um abraço e tudo de bom.
0: Valeu, garoto!
4: Boa semana pra todo mundo e vamos que vamos!
0: Boa semana pra você também, Gilson e a primeira dama! Fala comigo! Bom dia, Sul! E rapaz! Ah, acho que a internet nossa aqui tá mal, né? Rosilei, Rose Salvador, querida! Manuel Westenfelder aqui na escuta, tudo de bom! Bom dia, Brasil!
5: Bom dia!
0: Vem chegando.
5: Bom dia, Matheus. Tudo bem? É a Marilene aqui de Modelo. Um bom dia pra você aí também.
0: Obrigado.
5: Uma boa semana, que Deus ilumine nós.
0: A todos os nossos modeletes, uma semana especial. Lembrando, teremos a partir da sexta-feira programação cultural no acampamento Farroupilha de Chapecó, começando com o velho Mano Lima. Sextas, 21 horas, show do Mano Lima. E pra pagar o pedido tem ele aqui, ó.

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0: Vamos lá, vamos lá, ligando o motosserra, acordando o povo todo aí, ó. Aê, motosserra que tá na promoção lá na Bimagril do Seu José e do Benhur. Abraço pros dois. Eu vou aqui também deixar os abraços maravilhosos pra audiência incrível. E tá na manhã da segunda-feira bem fechadinha. É, temperatura agora de 10 graus, fresquinha também. Bom dia.
1: Bom dia, Matheus Dito. Bom dia, bom dia. Carlinho por cá. Vai acelerando, caramba. Ô,
0: parceiro, bom.
1: Vamos ali no Caipir fazer um descarrego ali e bater de morte aí, positivo. Então aqui pra nós aí, amor perigoso do Pérola Negra.
0: Opa, boa! Tio
1: Matheusito, manda pra toda a galera da rodagem, galera do GFO, galera da transportadora MZ de Pinhalzinho. Positivo, Matheusito!
0: Aquele abraço lá e tudo Carlinho. De bom. Forte abraço para o amigo aí também, os povos das transportadoras, um grandíssimo abraço.
2: Bom dia, Matheusinho, é a Soninha do Engenho Brau.
0: Ô, minha amiga Soninha.
2: Quero desejar uma feliz segunda-feira para todos. Aquele abraço.
0: Ah, aquele abração para você aqui, Matheus, bom dia para você. Manda aquele abraço especial para toda a equipe da Cooper Alfa, especialmente os postos Alfa, com som ambiente na melhor. Dele vender combustível. Pediram música do Porca Véia Ginetiada, mas ah, gurizada, velho. Vamos que vamos, Postos Alfa. E o Roberto, será que tá acordado aí? Não sei, né? Pessoal dos caixas aí, grande abraço. Os nossos amigos frentistas, tudo de bom.
3: Bom dia, meu amigo Mateuzinho, ela por Deco. Hoje tá recorrendo os aguapecos. Saudoso Porca Véia. Parece povo da rodagem do AZ, pra não esquecer de ninguém. Ali pro Alto da Borracharia, pro Zóio de Come, pro Ricardo do Mercado Guido. O tio Vorma, o capitão, o elegante, o Fernando, o amarelo, a nome é o Jota, o Adeuva, o Neto da Lavagem Santo Antônio, o Fritz da Central Frios, também ali pro povo ali da Serradiz, da Safradiz. Quem estiver escutando esse teu maravilhoso programa, e lá pro Jorge lá do Planalto Alegre, e o Pogaiteiro Bruxão, que Papai do Céu proteja, na Senhora Aparecida faça parte das nossas vidas.
0: Amigo também, São amém.
3: São Cristóvão nos guia, hoje, amanhã e sempre.
0: Proteção pra você.
3: Fuja louco, velho. E ótima abençoada semana aí, Matheusão.
0: Valeu, Melão! Chegou a rimar, querido! 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Edemar, um grande abraço! 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Tá bom, pessoal da Água Santa? Um grande abraço pra vocês. Tá chegando o Barreirito!

gravação de 1989, o Barreirito cantando pra toda a audiência aqui do Bom Dia Sul. Abração pra Simone Variani, abração especial pro Rodrigo, esse casal incrível. Matheus, toca pra nós aí, Rick Renner, pro meu filho que hoje tá de aniversário. Hoje vai ter festa, segunda-feira, começando com festa. Ô Ricardo, aí é tudo de bom mesmo, hein? Matheus, segunda-feira abençoada pra nós aqui, a Tereza Ferreira, que tá ouvindo a rádio, Altair Rubas. Reage, meu verdão, reage, Chape. Abração pra mim.

0: Fátima do Seminário. Cadê o povo do Seminário? Vamos acordar, Seminário! Vamos que vamos! 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
0: De volta! Vamos deixar os últimos alôs aqui do Bom Dia Sul.
19: Bom
0: fala
19: dia,
0: Mateus, comigo!
19: Lino Ribeiro, gosto do bairro Seminário.
0: Ô, parceiro!
19: Tamo aí, cortando o tapetão preto, curtindo a melhor sempre. Oeste Capital aí, rumo a Erechim e Passo Fundo.
0: Terrinha boa!
19: Se não for
0: a primeira.
19: Capital, fuja, louco.
0: É, e a segunda também, né? Galera de Passo Fundo, tchê, um abraço. Henrique Meirelles. Matheus manda abração pros representantes comerciais.

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1: Está começando.

0: Tempo encoberto aí, porém instável para esse início de manhã. Temperatura média aí nesse início de manhã na Grande Chapecó por volta de 15 graus. E no ar mais uma edição do nosso Som e Café News. Matheus Montemeso, bom dia.
1: Muito bom dia para nossa audiência. Muitos assuntos do final de semana que vamos trazer daqui a pouquinho. Infelizmente, dois acidentes fatais no final de semana aqui no perímetro de Chapecó. Um deles na descida para quem vai para 480 lá em direção ao Rio Grande do Sul, distrito de Marechal Borman. Outro no Grande EFAP. Tem informações aqui atualizadas sobre trio que foi preso, suspeito de invadir escola, prédio comercial e praticar uma série de furtos aqui na cidade. E polícia desmente versão sobre falha nos freios em acidente com quatro pessoas que perderam a vida. Foram várias pessoas feridas, região de Maravilha, São Miguel do Balvista, né? E o motorista vai responder por homicídio culposo. Lembrando que naquele dia o motorista falou que havia um erro de falha, né? De sistema de freios, o que não aconteceu de acordo com a perícia. Foi imprudência e alta velocidade.
0: Naquele ônibus que acabou tombando lá, capotando e vitimando pessoas que até não eram aqui do Brasil,
1: exato,
0: né?
1: Exato, né? Paraguaios. Inclusive, o pessoal aqui de Chapecó foi contratado para transportar as pessoas sobreviventes lá para o Paraguai. São Miguel da Boa Vista foi esse acidente, rodovia SC-492, lembro bem que a gente abriu o programa aquele dia de manhã falando sobre as mortes, eram duas ou três, né? Depois mais uma acabou sendo confirmada. Vamos trazer os nossos parceiros, carimbar os parceiros aqui até as 8 horas da manhã.
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1: Bem, vamos fazer o nosso break aí, ó. Só dizer que o pessoal da rua Montevidéu, no Santa Maria, mandou imagens pra gente impressionantes. O asfalto cedeu demais por conta das chuvas, e não é que cedeu e abriu um buraco, abriu uma cratera. É como se fosse, né, como se fosse ali, sei lá, um metro e meio ali do asfalto até a zona de baixo do asfalto ali. Tá muito perigoso. E pelo que eu tô observando, a parte lateral da rua também tá cedendo. O pessoal da prefeitura vai ter que olhar isso na rua Montevidéu, no Santa Maria. Foi o Manuel que mandou imagens pra gente aí.
0: Tem cara de que a galeria rompeu, Matheus. É. Estourou a galeria na parte de baixo, não é nem tubulação. Se fosse tubulação, eu acredito que o rombo seria bem menor, né?
1: Olha.
0: Mas aí eu acho que deve ter cedido uma galeria, porque realmente fez uma cratera aí no meio do asfalto, né?
1: É, e foram dezenas de ocorrências na sexta-feira por conta do temporal. Essa aqui, ó, vai ter que ter certamente um trabalho de obra ali, não vai ser só tapar o buraco, vai demorar. Mas é na rua Montevidéu, no Santa Maria, depois a gente vai repercutir também na nossa live aí. Abração pro Manuel, nosso ouvinte. Ah, o Gilson tá por aqui do Posto Delta, esse é fera demais.
0: Grande Gilson, um abraço especial aí, pessoa que a gente quer muito bem aqui na rádio também. Então, Gilson, aquele isso. Abraço.
1: Aqui na rádio e fora da rádio também, tá, Gilson? Não precisa ser só quando você tá aqui, não. Tem um veículo aqui, ó, um
0: mais Ford fora, K. Porque não vem visitar por nada, né?
1: É, tem um Ford K que foi, não sei se tá ali abandonado, enfim, a gente vai consultar a placa ali no loteamento Água Santa. Gilson, um abração pro amigo aí, viu? Nosso WhatsApp é o 33613130, vai participando com a gente, DDD49, daqui a pouquinho as notícias de Chapecó e da região do final de semana. Som
0: e café news. Temperatura 14 graus, agora 27 para as 8.

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8: Vamos lá, 20 para as 8 nessa manhã de segunda-feira, 14 de setembro. Seguimos com um tempo encoberto aí na cidade de Chapecó. Matheus Montemeso.
9: Muito bom dia para nossa audiência que está chegando agora. Que prazer essa grande audiência conectada aqui no nosso Som e Café News. E a segunda-feira sempre para repassar tudo do final de semana. Júlia Mocelin está conectada com as manchetes. O que a gente vai trazer para a audiência hoje, Júlia? Bom dia!
10: Bom dia para ti, Matheus, toda a nossa audiência, nossa equipe. Muita coisa para o Som e Café de hoje. 54 ocorrências foram registradas pela Defesa Civil de Chapecó na sexta-feira. O Corpo de Bombeiros atendeu uma casa com histórico de alagamento no bairro Santo Antônio e resgatou uma idosa que ficou ilhada no bairro Bom Pastor. Com essa situação, a sala de crise da Defesa Civil foi acionada pela primeira vez. E foi um final de semana triste no trânsito de Chapecó. Em acidente no bairro EFAP, um jovem morreu e outro está em estado gravíssimo no hospital. Na SC-480, também um acidente que vitimou um homem de 58 anos. Ambos os casos, acidentes que envolveram motocicletas, né? Os ambos estavam nas motos, então acidentes muito graves. Três suspeitos de invadir escola e prédio comercial são presos aqui em Chapecó. Ainda no sábado, um incêndio atingiu uma casa no bairro Jardim Itália e destruiu dois cômodos. E aumenta o preço do combustível em Chapecó. O PROCON não identificou cobrança abusiva. Ainda falaremos sobre o retorno da prefeitura sobre alunos que estavam sem vaga na escola do Faxinal dos Rosas, demanda da nossa audiência na semana passada, e nós traremos então no decorrer aqui do nosso Som e Café News de hoje, Matheus.
9: Muito bem, Júlia, vamos acionar aqui daqui a pouquinho a Júlia com essas informações já do temporal de sexta-feira, mais de, né, 60 ocorrências aí relacionadas ao temporal ao todo, né, a gente teve muitas aqui na região também, e sobre o tempo está chegando o Homem do Tempo.
11: O Homem do Tempo está chegando.
9: Do Pala Branco de São Joaquim. Ronaldo Coutinho, vamos trazer a previsão aí para a semana. Bom dia.
3: Bom dia. É, o tempo segue no geral, mas para tempo alternando entre tempo bom com sol e nuvens ou nublado. Não está livre de alguma garoa, alguma coisinha fraca, seja agora de manhã ou à tarde, podendo falhar. Amanhã, terça também, pequena chance, final da manhã ou início da tarde, podendo falhar. Está entrando um ar mais frio. Hoje já cai a temperatura, não duvido que não tenha amanhecido em alguns pontos aí até abaixo de 10, 11, 9 graus, pouquinho mais, um pouquinho menos. Não esquenta muito, talvez não passe de 20. Mantém a tendência de frio na terça-feira. Terça-feira também pode ficar abaixo de 10 graus e um pouquinho acima de 19, 21 com boa vontade. Na quarta que vai fazer frio. Não duvido que não tenha geada nas baixadas, com 2 a 5 graus, nos Campos de Palmas negativo ou próximo de zero, e à tarde passa um pouco dos 20. Ainda frio de manhã na quinta, agradável à tarde, e sexta também. Sexta-noite já pode ter alguma mudança. Da Climatea, Ronaldo Coutinho.
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9: Muito bem, vamos trazer informações do acidente de ontem, Romelândia SC-161, por volta de 5 horas da tarde, que vitimou uma pessoa. Segundo informação aqui dos bombeiros e da Polícia Militar Rodoviária, as equipes foram chamadas às 5h15, informadas que teria ocorrido um sinistro de trânsito com vítima, mais precisamente no quilômetro 56. Tal sinistro acabou, então, sendo uma colisão frontal entre moto e automóvel. No local, a guarnição conseguiu fazer contato com uma senhora, na verdade uma jovem, né, de 26 anos, condutora do Gol, que apresentou danos de pequena monta ao veículo. Informou que estava deslocando para sua residência, quando acabou sendo surpreendida pela moto, que vinha na contramão de direção, e relata que o condutor da moto acabou desviando pela contramão em alta velocidade para evitar uma possível colisão traseira com outros veículos que a mesma seguia. Ela também informou que tinha mais uma pessoa com ela, o seu marido, uma filha, um filho, e informa que ninguém sofreu qualquer tipo de lesão. Também foi identificado o homem de 23 anos, que acabou vindo a óbito no local. Ele conduzia uma moto Honda CG 150 Titan e nela identificados os danos de grande monta. A informação, então, que esse jovem tinha também junto da moto um caroneiro, que é o seu irmão de 27 anos. Ele foi conduzido para o Hospital Regional de São Miguel do Oeste em estado gravíssimo de saúde. A causa desse acidente pode ser facilmente identificada porque o ponto de impacto se deu na contramão de direção da moto. E o seu ponto final também foi na contramão. O Gol teve como ponto final a via que transitava e dessa forma foi identificado como causador. Então, a moto ali, por transitar em alta velocidade, causando a colisão frontal na contramão de direção. A mulher também fez o bafômetro, né? Deu zero. E, infelizmente, a gente teve uma colisão, né, frontal com a moto invadindo a pista contrária. E, infelizmente, o homem de 23 anos perdeu a vida no local do acidente. E o caroneiro, irmão dele, de 27 anos, gravemente ferido. Acidente de ontem, finalzinho da tarde, por volta de 5h15, 5h30, Romelândia, na SC-161. Vamos trazer, Ori, mais dois parceiros. Vamos trazer os parceiros até às 8, né? E na volta, Júlia vai trazer pra gente as informações, né, dos atendimentos do temporal na sexta-feira.
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8: 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E também com a gente, Matheus Montemeso.
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8: Estendendo um abraço aqui também, toda a equipe da Rafano, obrigado aí pela parceria de sempre. 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
9: E na noite da sexta-feira, daqui a pouquinho, em acidente que vitimou um jovem de 26 anos, Ismael Losch, e a mulher do outro veículo ficou gravemente ferida, região de Maravilha, BR-282, infelizmente, acidente muito feio que nós vamos trazer para a audiência também, foi sexta, mais ou menos 15 para as 11 da noite. Vamos começar com a Júlia Mocelin. Hoje, Júlia, 10 para as 8 agora, vamos trazer o que o pessoal aí fez de força-tarefa, quais foram as ocorrências relacionadas ao temporal da sexta-feira, Júlia.
10: Pois é, Matheus, então foi uma sexta de muito movimento para as equipes da Defesa Civil e órgãos envolvidos aqui em Chapecó. No relatório emitido pela Prefeitura, no sábado pela manhã, foram registrados 118 atendimentos, sendo 60 ocorrências, principalmente alagamentos, queda de muros e destelhamentos. 64 casas precisaram de lonas em função de destelhamentos, 6 famílias se recusaram a sair de suas casas, consideradas imóveis de risco mesmo com orientação da Defesa Civil. Ainda teve ação integrada com o pessoal do SAER, né, para fazer um sobrevoo, para levantar, fazer um acampamento fotográfico e levantar possíveis danos ainda não identificados. Também tiveram alguns atendimentos no interior e limites, 2 registros, 4 registros de ocorrências urbanas, né, na cidade, e ainda outros 33 encaminhamentos. O Corpo de Bombeiros foi acionado para 2 ocorrências, na rua João Eloy Mendes, no bairro Santo Antônio, patrimônio. Uma casa com histórico de alagamento foi novamente atingida. Inclusive, a família tinha instalado uma bomba elétrica de sucção que em um local específico, né, que não conseguiu suprimir aquela demanda. Os próprios moradores acabaram realizando a limpeza do local depois, quando a água baixou. Em outro caso, uma idosa ficou ilhada devido ao alagamento por causa de um córrego próximo no bairro Bom Pastor. Ela foi retirada da casa pelos bombeiros e ficou em casa de vizinhos. A Defesa Civil de Chapecó acionou, inclusive, pela primeira vez a sala de crise na sexta-feira. A estrutura centraliza informações sobre chuva, monitora as 8 ou 9 estações meteorológicas e reúne ocorrências recebidas pelos canais de atendimento. Com isso, as equipes conseguem priorizar casos mais urgentes, evitar deslocamentos duplicados e agilizar também os atendimentos. Na estação meteorológica da Prefeitura foram registrados 72,71 milímetros de chuva até as 17 horas de sexta-feira. Muita chuva aqui no município de Chapecó, então, lembrando que o número da Defesa Civil para qualquer acionamento é o 199, Matheus.
9: Muito bem, Júlia. Já prepara pra gente a próxima informação. Vou te chamar daqui a pouquinho antes do esporte. Delcivânia Santos, Ana Gasparini e Cléo Vastão com a gente. Matias Brasil, as manchetes do futebol para o programa de hoje. Conecta e fala aí, Matias.
11: Fala, Matheus, bom dia. Um abraço para você e para os amigos ligados no Som e Café News, já na programação da Oeste Capital. O Anderson Silva emitiu uma nota pedindo desculpas após falha no gol do Internacional. Giovanni Augusto está entregue ao departamento médico. Vamos ouvir o Rafael Lacerda, também o Camilo. E vamos comentar sobre Miguel Carvalho, que teve a primeira oportunidade como titular da Chapecoense, já na nossa programação.
9: As manchetes de Andrei Sartori têm destaque importante das últimas horas, Andrei.
12: Exatamente. Bom dia, Matheus. Bom dia, Aurélio Rodrigues. A gente vai falar da Série A do Campeonato Brasileiro com rodada movimentada na parte de baixo. Teve goleada do Atlético Goianiense frente ao Criciúma na Série B por 4-0 e a notícia, claro, do final de semana. O técnico Luiz Castro é demitido do Grêmio e Renato Gaúcho deve ser oficializado nessa segunda-feira.
9: Nada de grande surpresa, né? Porque terminou o jogo do Grêmio, os torcedores estavam gritando por Renato Gaúcho e o Pezzolano ganhou uma sobrevida, né? Na vitória do Internacional sobre a Chapecoense. Pessoal, muito bom dia pra vocês todos. Estava passando aqui na rua John Kennedy no Líder e tinham duas motos. Uma delas bateu em uma caminhonete e fugiu. E a outra moto provavelmente estava com eles. Bateram, caíram, se levantaram, foram embora e deixaram o prejuízo lá na caminhoneta. Impressionante, cara. Esse é o nosso Brasil. Então, se você tiver mais informação aí, Guilherme, manda pra nós pra gente ajudar aqui o motorista da caminhonete, que não tinha nada a ver com a história, que tava na sua preferencial, não sei se estava estacionado aqui, né, Gui? E os caras foram embora, e os dois da moto. Ah, parabéns, né, cara? É impressionante como acontece isso. Isso revela muito sobre o caráter aqui das pessoas, né? Que se você tá errado, cara, para ali, dá um jeito de pagar depois, mas primeiramente conversa com a pessoa, né? Abração pra mim, foi quando aí, Gui? Matheus, muito bom dia pra vocês. Manda abração pro Ian, que tava na UNOESC no último sábado aí.
12: Conversava com ele e ele disse, olha, tô sempre ouvindo o programa de vocês e eu agradeci ele pessoalmente, agradeço aqui agora também, não só o Ian, mas todo mundo que a gente encontrou por lá e tá sempre ouvindo a programação aqui. E ao passar do decorrer da programação, a gente vai abraçando a todos, mas o Ian sempre ligado, recebo aquele abraço, obrigado pela sintonia de sempre, tá?
9: Grande abraço pessoal do UNOESC, nossos amigos e parceiros aqui. O nosso ouvinte falou assim, Matheus, Ori, bom dia, eu quero saber se vocês conseguem fazer o favor de me informar sobre as placas de carros perdidas no temporal de sexta. Eu não sei, acho que o pessoal da guarda não recolheu essas placas, elas devem estar espalhadas em vários pontos aqui da cidade. A placa do nosso ouvinte é QHX9A29, então essa placa foi perdida. Eu vou tentar localizar nas mensagens aqui dos ouvintes, porque eu tenho certeza que muita gente aí, dos comerciantes ali do Santa Maria, enfim, estão com essas placas, né, que foram, enfim, foram recolhidas durante o temporal. Vou tentar ver se eu acho alguém que mandou mensagem pra nós aqui, ó. Tem acidente na Condac, no Esplanada. Colisão traseira, ninguém ferido. Só tá trancando a pista sentido bairro centro, mandou aqui nosso ouvinte, Nick. Então nós temos aí acidente na rua Condá, no Esplanada, neste momento. Grande abraço pro amigo aí. Amigos, bom dia, não falem aqui meu nome. Vejo o estado do passeio público aqui na entrada de veículos pro estacionamento Lara Ribas, no Passo dos Fortes, na rua Otton Gama Deca. Além de dificultar a entrada dos carros, ali as crianças que passam pra ir na escola precisam passar por cima desse aqueles pavers que estão soltos, correndo o risco de virar o pé, enfim. Então tá assim há muito tempo já, eu acho que o pessoal abandonou ali. É verdade, acho que até tiraram ali para fazer algum tipo de obra, né? Os pavers não foram tirados pela natureza, né? Não foi caindo aos poucos aqui, foi tirado por algum motivo, mas não foi colocado novamente. Eu vou tentar contato com a direção da escola aqui, ó, no Lara Ribas, para poder finalizar esse serviço aí, tá bom? Um grande abraço para você, tamo junto. O Ayrton tá por aqui deixando bom dia pra gente, o Paulo César Possel, o Elton também tá por aqui. Amigos, bom dia para vocês. É, olhem esse vídeo, cara. Quase derrubou o motociclista aí, fechando o motociclista no acesso de Chapecó agora há pouco. É o Nanico. Alô, Nanico. Abração pro amigo aí, tá? Há uma caminhoneta. Nossa senhora, né? É, mas isso, infelizmente, Nanico, são cenas comuns, né? Matheus, bom dia. Faz uma semana que o caminhão do lixo não recolhe o lixo aqui na minha casa. Hoje passou e pegou só do outro lado da rua aí. Aqui na Afonso Pena mandou a Cirlei, a nossa ouvinte. Hein, Cirlei? Será que os vizinhos estão pagando mais taxa de lixo aí do que você, é? Só não é possível. Então vamos dar uma olhada com o pessoal da prefeitura também que faz a fiscalização. 3361-3130. A Júlia está online para trazer informação de um dos acidentes aí do final de semana. Mas antes a gente vai trazendo os nossos parceiros aqui do nosso Sonho Café.
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1: 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Nós temos um acidente agora com atendimento do Corpo de Bombeiros, tá? Então o pessoal tem que ter uma atenção ali. Rua Ângelo Teston, em Xaxim, agora, região do bairro Santa Terezinha. Colisão entre carro e moto com uma pessoa ferida, apresentando escoriações pelo corpo. Os nossos parceiros, Ori.
0: 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Matheus.
1: 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Alô, Júlia, fala com a gente aí, Júlia.
2: Matheus, na tarde de sábado, por volta de 1h40, um homem de 58 anos morreu em acidente de trânsito que envolveu três veículos na SC-480, altura do distrito de Marechal Borman, em Chapecó. O relatório da Polícia Militar Rodoviária apontou o tempo bom, a via asfaltada e sinalização nítida e visível. A dinâmica explicada é de que um Honda Civic de Chapecó seguia pelo sentido do Marechal Borman ao Rio Grande do Sul, Goiôen, né, e foi atingido por uma moto Yamaha XT600, conduzida por Gilmar Luiz Rodrigues, de 58 anos. Após essa batida traseira, Gilmar perdeu o controle da moto e invadiu a pista contrária, quando foi atingida pelo outro motociclista que seguia no sentido contrário. Gilmar teve amputação de uma perna no momento do acidente e acabou falecendo no local. Equipes do Corpo de Bombeiros, SAER, com o SAMU Aeromédico e SAMU Terrestre, atenderam essa ocorrência. O condutor do Civic não teve ferimentos e o outro motociclista de 58 anos teve suspeita de fratura na perna direita, foi avaliado, né, atendido pelas equipes e conduzido ao Hospital Regional do Oeste.
1: Vamos fazer conexão com o plano B aí, Ori, porque essa ocorrência é muito importante, tá? Gilmar Luiz Rodrigues, então, 58 anos, a vítima do acidente ali na descida para o distrito de Marechal Borman, né? No distrito de Marechal Borman. E o detalhe é que ele é morador ali da linha Cachoeira mesmo, né? Então, ali das proximidades. Uma pena mesmo a informação da morte desse homem de 58 anos de idade no acidente da 480 aqui. Triste demais também, né? E eu já vou confirmar com a Júlia novamente aqui a questão da dinâmica do acidente, né? Ô, Julia, vamos primeiro concluir, né? Primeiro concluindo aqui as informações que você estava trazendo pra gente.
2: Pois é, Matheus. Então, o motorista do Civic foi o único possível de fazer o teste do bafômetro, né? No momento, ele testou negativo, 0,0. A polícia civil, a polícia científica foram acionadas e Gilmar Luiz Rodrigues, então, foi velado no bairro Santo Antônio ainda no sábado e sepultado no domingo, na linha Cachoeira. Você falou sobre a dinâmica do acidente, né? Então, na verdade, eles seguiam no sentido... O Civic e o Gilmar seguiam no sentido de Chapecó ao Rio Grande do Sul. Trafegava normal quando, por algum motivo, Gilmar acabou batendo na traseira desse Civic, se desequilibrou e, quando ele invadiu a pista contrária, foi atingido pelo outro motociclista que fazia o sentido do Goiôen, então, né, no Rio Grande do Sul, a Chapecó. Infelizmente, ele veio a óbito

0: ainda no local e o outro condutor da motocicleta, o condutor da outra motocicleta, foi atingido, foi atendido pelas equipes com uma suspeita aí de fratura na perna direita, encaminhado ao Hospital Regional do Oeste com quadro estável, Matheus.
1: Que coisa, hein, Júlia? O pessoal da polícia fez todo o procedimento de perícia ali, né? Porque tentar, de repente, localizar alguma informação a mais, né, Júlia? De repente, de outro veículo, enfim, do que aconteceu, né?
0: Pois é, a dinâmica, a Polícia Militar Rodoviária envia um relatório completo, né? E pela dinâmica apontada por eles até concluem: diante dos fatos, relatos e vestígios, podemos afirmar que o sinistro se deu pelo fato de a motocicleta XT600, que era conduzida pelo Gilmar, ter colidido na traseira do veículo e posterior ter invadido a contramão de direção. Então, essa foi a conclusão da Polícia Militar Rodoviária após os levantamentos feitos no local, então, inclusive com testemunhas oculares. Eu conversei com um policial que estava lá no momento e tinha um veículo atrás, né, que presenciou essa cena, então pôde confirmar também as informações da dinâmica, que foi exatamente isso que aconteceu. Infelizmente, não se sabe exatamente o motivo, né, ali dessa primeira colisão traseira, se foi talvez uma tentativa de ultrapassar, não se sabe, mas que teria batido na traseira do Civic, na sequência invadido a pista contrária e foi atingido então pelo motociclista que fazia o outro sentido, Matheus.
1: É isso. Ô, Júlia, passando um pouquinho de Distrito Marechal Borma, né? Tem ação CPE Terraplanagem, tem Íntimos Motel, bem ali nessa região, né?
0: Isso, exatamente, bem ali na frente quase ali na curva do motel mesmo. Você passa a reta, né, que tem o Super Alfa ali, aquela reta bem na entrada do Distrito de Marechal Borman, e na sequência, então, bem ali na curva, a gente teve um pouco antes da curva, né, uma reta, teve esse acidente. A pista é bem sinalizada mesmo, é pista única, né, não tem faixa dupla, então, e também não é possível fazer ultrapassagem nesse local. Então, foi bem ali que aconteceu o acidente, Matheus.
1: Ótimo, Júlia. Informações completas. A Júlia foi para o local, fez todo esse procedimento aí com a cobertura, com a informação, junto com testemunhas, com os policiais que fizeram atendimento. E a gente lamenta muito a morte do Gilmar, né? 58 anos de idade nesse acidente no distrito de Marechal Borma, então, no final de semana. Inclusive, muita gente vinha para o jogo, né? Chapecoense e Internacional e ficou preso no trânsito ali. O pessoal fazia o atendimento, né? Acabou fechando as duas pistas, depois foi liberado meia pista, mas eu sei que deu tempo de todo mundo chegar com tranquilidade depois. Pois aí, porque o acidente foi um pouco mais cedo. Uma pena mesmo, né? Vamos trazendo os parceiros aqui para encaminhar o futebol na sequência.
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1: 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O pessoal mandou aqui na rodovia ali descendo para Paial, tá fechado ainda, cara, por conta daquela queda de barreira ali, né? Na verdade, são imagens impressionantes, uma queda grande aqui de terra, né? Deslizamento, enfim. E tá bloqueado, diz que só amanhã vai ser liberado. Quem mandou para nós foi a Juracia aqui, ó. O pessoal tá pedindo mais agilidade no trabalho ali da 483, nome da rodovia, né? Rodovia estadual. Vamos ficar de olho também nessa informação ao longo da manhã de hoje.
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4: Bom dia, Ori, bom dia, Matheus, toda a audiência do Som e Café News, iniciando o nosso primeiro tempo do golaço nessa segunda-feira, para falar bastante de Chapecoense Internacional, essa derrota da equipe do Verdão jogando em casa pela Série A do Campeonato Brasileiro, e também falar muito do final de semana movimentado no futebol. 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Vamos de cara com o Matias Brasil, nosso repórter setorista da Chapecoense, que vai falar um pouquinho mais dessa derrota do Verdão para a equipe do Inter no último sábado. Bom dia, Matias!
5: Bom dia, Andrei. Um abraço para você, para os amigos ligados no Sul em Café News. Começamos a trazer as informações da Chapecoense a partir de agora e repercutir a derrota para o Internacional pelo placar de 2-1 na Arena Condá. Começamos falando aí sobre o Anderson Silva, goleiro da Chape, que acabou falhando na jogada do segundo gol do Internacional, mas o Anderson emitiu uma nota no seu Instagram nesse final de semana, falando um pouco, comentando sobre o gol sofrido. Eu vou ler a nota na íntegra aqui na nossa programação. Vamos lá? Abre aspas. É muito bom, muito gostoso, pós-partida, você vir aqui e postar a vitória da equipe e as suas defesas em que todo mundo elogia, não é? E quando falhamos individualmente, comprometemos o trabalho inteiro que todos tiveram durante a semana e o esforço feito dentro da partida? Foi isso que aconteceu hoje. Não vai adiantar de nada esse pedido de desculpa publicamente, porque não vai mudar exatamente nada do que já aconteceu. Mas eu preciso fazer isso por tudo que esse grupo vem se doando, realizando, pela diretoria, comissão e staff que acreditam em nós. Pelo torcedor que, mesmo a gente estando na posição que estamos, está lotando o estádio e torcendo. É frustrante demais saber que poderíamos ter sido diferente e falhar em um momento tão importante. Mas, sem lidar com isso, estou preparado também para esse momento. Trabalhei ainda mais para minimizar os erros e que não pode acontecer. Seguiremos lutando e acreditando. Obrigado por Deus, obrigado a Deus por cada oportunidade. Fecha aspas, diz a nota aí do Anderson Silva, goleiro da equipe da Chapecoense. Ou seja, o Anderson se lamentando pela falha no gol do Carboneiro, o segundo gol da equipe do Internacional, que ocasionou aí na vitória do Inter contra a equipe da Chapecoense. Já a gente volta para debater um pouco mais e repercutir mais, ouvindo as personalidades dessa derrota pro Colorado.
4: Valeu, Matias Brasil, nosso repórter setorista, claro, né? O Anderson teve essa falha na hora de sair jogando, depois também na hora de tentar fazer a defesa no chute do Carboneiro, mas a Chapecoense também, principalmente no segundo tempo, caiu um pouco de rendimento e tem uma parcela grande de culpa, não é porque a Chapecoense perdeu, etc, mas do árbitro para a partida também, o senhor Flávio Rodrigues, hein? Novamente, em uma partida de Série A de Campeonato Brasileiro, prejudicando nitidamente a equipe da Chapecoense. Vale lembrar, talvez o torcedor não se recorte, mas foi ele que teve no comando do apito no jogo contra a equipe do Cruzeiro pelo Campeonato Brasileiro da Série A, naquele 2-1 também, lá no Estádio Mineirão, em que a gente viu muitas decisões equivocadas e até às vezes parecia que queria defender um lado naquela partida, o técnico, o árbitro Flávio Rodrigues, né? Lembrando que a direção da Chapecoense até reclamou no final da partida, principalmente pela segunda etapa, né? Tem aquela regra, a regra nova que foi aplicada de 5 segundos de lateral, de 5 segundos de tiro de meta, para não ter aquela cartilha, mas no segundo tempo parece que o Flávio pegou, rasgou aquela cartilha e disse, não, vamos voltar para antes da Copa do Mundo, aí vocês podem fazer a cera que vocês quiserem, podem ficar do jeito que quiserem. Vale lembrar que a Chape já tinha feito reclamação sobre o Flávio Rodrigues também junto à CBF. Na oportunidade também a Chape tinha levantado a bandeira da questão da arbitragem prejudicar sempre os times menores. E agora novamente o Flávio Rodrigues aprontou contra a equipe da Chapecoense nesse último jogo. A gente espera que tenha um posicionamento também da Federação Catarinense de Futebol para tentar auxiliar a Chapecoense, que é muito difícil, porque parece que não se apresenta em certos momentos. A CBF também vai soltar aquela nota oficial admitindo alguns erros na partida e vai ficar por isso. Mas, novamente, mais uma péssima arbitragem que a gente teve aqui na Arena Condá do senhor Flávio Rodrigues nesse duelo contra a equipe do Internacional.
2: E numa próxima ocasião, pode se pedir, né? Entrar com o pedido para que ele não seja, né? Já tem essas duas experiências complicadas. Ah, vamos escalar esse árbitro. Quando ficar sabendo arbitragem, não sei se há possibilidade, mas é só. Esse não. É. Né? Já tem que atacar o problema antes dele vir, né? Porque depois é complicado, né?
4: É, e de novo, né? Se esperava de repente fosse um pouquinho diferente, foi a mesma coisa. Se tu pegar o segundo tempo do jogo contra o Cruzeiro, é exatamente a mesma coisa. Ele começou a picotar o jogo de uma maneira absurda, né? Chapecoense até tentou. Mas na segunda etapa a gente teve depois confusão. Vale lembrar que no primeiro tempo também a comissão técnica, os jogadores da equipe do Internacional foram pra cima dele. E esse fato é que impressiona, ele não relatou em súmula isso, que o pessoal foi pra cima dele, que ficou cerca de 5 minutos ali em campo, que não deixavam o árbitro ir pro vestiário por conta de uma reclamação de um lance na primeira etapa. E ele não relatou isso em súmula, que os jogadores do Inter, que a comissão técnica do Inter foi pra cima dele no final da primeira etapa. Então, Flávio Rodrigues, árbitro da partida desse último sábado. 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Vamos chamar também o nosso goleiro da galera, nosso comentarista Rodolfo, que vai falar um pouquinho mais sobre esse confronto da equipe da Chapecoense, infelizmente essa derrota do Verdão na Série A do Campeonato Brasileiro, o Verdão que vinha de vitória fora de casa na competição. E a gente vai ouvir então o goleiro da galera. Bom dia, Rodolfo!
3: Bom dia, Andrei, Ori, Matheus. Bom dia aos amigos ligados no Sonho Café News. Desejo a todos vocês uma semana abençoada e que Deus os proteja. E a Chapecoense, que estava vivendo seu melhor momento na competição, no Campeonato Brasileiro, tinha vindo de uma vitória no último jogo dentro de casa contra a equipe do São Paulo, foi até a cidade de Porto Alegre, acabou fazendo um grande jogo, perdeu do Grêmio de 3-2, mas produziu bastante. Aí vai em São Paulo, ganha do Corinthians de virada, né, de 2-1 na Neoquímica Arena, com mais de 44 mil pessoas. E aí volta com toda a expectativa para enfrentar o Internacional em crise, muitos protestos, vivendo seu pior momento da competição. Mas a Chapecoense acabou não conseguindo desenvolver o futebol para conseguir a vitória. O Inter veio totalmente retrancado, com a postura defensiva, com bloco baixo, sem querer atacar a Chapecoense, explorando só as oportunidades no erro da Chapecoense. E acabou fazendo 1-0 numa bola longa, enquanto o atacante Carboneiro faz uma jogada individual pela linha de fundo, dá voltando, o Bruno Henrique faz 1-0. A Chapecoense consegue empatar o jogo, mas num erro individual acabou do goleiro Anderson, acabou fazendo 2-1. E a Chapecoense não teve forças para buscar o resultado. Teve dificuldade, sim. Teve posse de bola, teve, na minha opinião, um primeiro tempo bom, razoável, porque não teve uma agressividade no ataque, mas não soube jogar com o time adversário jogando lá atrás, se defendendo. Isso é algo que o treinador Rafael Lacerda vai ter que se precaver nos próximos jogos, porque muitos deles podem fazer 1-0 em cima da Chapecoense e acabar recuando. Mas espero que isso aí seja passageiro, que a Chapecoense possa voltar ao bom futebol novamente e conquistar as vitórias. Pena que a torcida lotou o estádio e não conseguiu ver essa vitória da torcida do time da Chapecoense contra o Internacional. Tá falado.
4: O goleiro da galera, nosso comentarista Rodolfo, trazendo também a sua opinião sobre essa derrota da equipe do Verdão. Para a gente fechar o primeiro tempo do Golaço que não sou em Café News, uma informação então de ontem, porque o técnico Luiz Castro foi demitido da equipe do Grêmio na manhã do último domingo. Ele que chegou a comandar o treinamento do Grêmio, né, pela parte da manhã no domingo, né, com apenas os jogadores que não atuaram no confronto contra o Vasco na derrota por 2-1 na Arena, comandou o treino. Logo após o treinamento foi anunciado pela direção, né, que ele não permaneceria no cargo. O treinador português que chegou no começo da temporada com uma grande aposta da equipe do Tricolor. E no final da noite de ontem, o Grêmio acertou o retorno do técnico Renato Portaluppi, o treinador que tem contrato agora, vai assinar o seu contrato até o final deste ano para comandar a equipe do Tricolor. Novamente, Renato Gaúcho no comando da equipe do Grêmio, ele que é esperado, inclusive hoje pela parte da manhã, no aeroporto Salgado Filho para seguir os próximos compromissos do Tricolor.
2: A torcida do Grêmio é diferenciada, né? É fora Portalupi, depois volta Portalupi.
4: Quando ele não tá, o pessoal pede a volta, e quando ele tá, pede pra sair.
2: É algo inacreditável, né? Mas tá aí, Renato Gaúcho deve ser anunciado como novo técnico do Grêmio. A gente vai fechando o nosso primeiro tempo do golaço aqui no Some Café News. Na volta, vamos passar a rodada limpa da Série A do Campeonato Brasileiro, mais informações da Chapecoense e também de futebol.
4: Muito bem, mais um golaço anotado aqui na programação do nosso Some Café News, primeiro dessa semana, agora 8h18, tem o recado aqui dos nossos parceiros e patrocinadores até as 9 horas da manhã, por conta dos amigos do Super Alfa, um super todo dia, um super também na sua segunda-feira, para começar a semana economizando de verdade. 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
1: É, abração pro Vanderlei José Moura, informou um vazamento de água na Nereu Ramos agora. Grande abraço pro amigo aí. Pessoal que deixou mensagem falou que tem desvio na linha verde e na sede Irani ali pra poder vir pra Chapecó por Paial. Só que, gente, é muito grande o deslizamento, é impressionante. Abração aqui pro Valmor Orion. Tamo junto, garoto. Matheus aqui na General Osório, sinaleira que dobra pra Uruguai. Tem uma empresa de energia mexendo na rede elétrica. Com isso, o caminhão tá pegando uma das pistas, deixando o trânsito bastante lento. General com Uruguai, ali tem trânsito, hein? Valeu, Bocão! Júlia, as manchetes pra depois do break!
0: Depois do break, Matheus, 3 suspeitos de invadir escola e prédio comercial são presos em Chapecó. Também falaremos do incêndio que atingiu uma casa e destruiu 2 cômodos no bairro Jardim Itália, e ainda os detalhes do acidente que vitimou um jovem e deixou outro em estado gravíssimo no bairro EFAP nesse sábado, Matheus.
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4: 14 graus, 8 e 22.

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30: 9:26, de volta à programação do Som e Café News nessa manhã de segunda-feira, dia 14 de setembro. O tempo segue encoberto, segue fechado. 14 graus é a temperatura neste momento. 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
31: Muito bem, vamos com informações aqui do Copini. Informações importantes. Carlos Banisca aqui pelo nosso...
3: Facebook, deixando bom dia, turma do YouTube, um abração especial pra vocês aí, curtam, compartilhem, comentam, pra gente é importante, o Celso Gomes tá por aqui também, pessoal, o Inter não conseguiu atacar a Chapecoense, é uma pena, cara, que infelizmente o goleiro entregou a partida ali, né, se não é o zagueiro ou o goleiro, enfim, a Chapecoense pelo menos empataria o jogo. Valdecir Engelman, Onil Valode, Juscelene Corrad, estão nos acompanhando, e o Copini vai trazer informações pra gente de um caso do interior de Abelardo Luz, hein, Copini?
5: Idoso de 74 anos, Matheus, ele morreu após ser atingido por uma árvore enquanto realizava um corte na tarde de sábado em uma propriedade na linha Santo Antônio, no interior do município de Abelardo Luz. Segundo a Polícia Militar, familiares relataram que o idoso havia saído sozinho de casa após o almoço e seguido até uma área de mata levando a motosserra. Algum tempo depois, os familiares foram até o local e o encontraram já sem vida, embaixo de uma árvore que ele havia começado a cortar. Natalino de Oliveira apresentava lesões aparentes na região da cabeça e do tórax. Conforme os elementos constatados inicialmente no local, a suspeita é de que a árvore de grande porte tenha caído sobre ele durante o corte. A APM isolou a área, acionou a Polícia Civil, a Polícia Científica, que realizaram os procedimentos necessários para a apuração do caso. A princípio, a morte foi classificada como acidental. O corpo do idoso foi velado na Capela Bom Pastor. Uma cerimônia religiosa foi realizada na tarde de ontem, por volta das 3 horas, com o sepultamento logo em seguida no cemitério de Abelardo Luz. Natalino era professor aposentado de educação física e a morte despertou uma série de mensagens de lamento nas redes sociais, com postagens feitas por amigos, familiares e ex-alunos. Idoso de 74 anos, vítima fatal de acidente com árvore no interior de Abelardo Luz. Matheus.
3: Olha, triste informação, triste mesmo aí. Obrigado, Copini, pelo seu relato. A informação trazida no interior de Abelardo Luz. Pessoal que está com a gente aqui ouvindo o programa no rádio, nos aplicativos. O nosso WhatsApp é o 33613130. O pessoal falou que na rua São Pedro, em direção ao bairro Pinheirinho, muito lixo. Grande abraço pro nosso amigo aqui, ó. Na lixeira, o pessoal não recolheu o lixo na rua mesmo aí. Matheus Cabelo, estamos aqui ouvindo vocês. Loteamento Alice 1.
6: Bem que faz, aquele abraço. Olha,
3: pela quarta vez estourou o cano de água na rede geral aqui. Estamos desde madrugada sem água, pertinho do vazamento Peruso aqui. Vazamento grande então, tá? Região do loteamento Alice 1 na rua São Miguel. Vou passar pro pessoal da casa, é o segundo vazamento que o pessoal informa aqui no nosso WhatsApp 33613130. Júlia, o que traremos pra audiência agora?
7: Nesse momento, Matheus, a gente fala sobre os 3 suspeitos que foram presos suspeitos de invadir escola e prédio comercial. A Polícia Civil e Militar realizaram uma operação conjunta, então, e prenderam esses 3 homens suspeitos de envolvimento em uma série de furtos. A ação foi realizada na sexta pela 1ª Delegacia de Polícia. Foram cumpridos mandados de prisão preventiva contra os 3 suspeitos. As ordens judiciais foram expedidas pela Vara Regional de Garantias da Comarca de Chapecó. Segundo a investigação, os envolvidos são suspeitos então de furtar de forma repetida um estabelecimento de ensino em 3 ocasiões diferentes. Eles também são investigados por um furto em um prédio comercial de Chapecó. Entre os materiais furtados estão equipamentos eletrônicos, componentes de ar-condicionado, cabos de energia e materiais de acabamento. A identificação dos suspeitos foi possível depois de diligências, né, os procedimentos aí realizados pela Civil Investigação com o apoio do setor de inteligência da Polícia Militar. Os investigadores analisaram imagens de câmeras, fizeram levantamento de informações e cruzaram dados. Identificaram então a autoria dos crimes e solicitaram a prisão preventiva. Os 3 homens foram encaminhados à central de plantão policial, onde foram realizados procedimentos e na sequência permanecem à disposição do Poder Judiciário. Matheus.
3: Os caras profissionais do furto, profissionais do furto. A gente tem falado sobre furtos em escolas, além do furto já ser, né? A gente já tem um banimento de várias situações aqui em sequência, agora na escola pior ainda, né? nós temos informação agora sobre um possível feminicídio ocorrido ontem à noite em Maravilha. A ocorrência foi registrada por volta das 22 horas, numa via adjacente à BR-282 em Maravilha. A PM foi acionada inicialmente para verificar um veículo suspeito e, após informações de que havia uma mulher aparentemente ferida no seu interior, dirigiu as viaturas até o local. No local, os policiais encontraram uma mulher de 48 anos dentro de um veículo, apresentando graves lesões. Equipes do SAMU e dos bombeiros foram acionados para fazer o atendimento. Infelizmente, a vítima foi levada para o hospital, mas não resistiu aos ferimentos e morreu pouco depois de dar entrada na unidade hospitalar. Durante as diligências, a Polícia Civil e a Científica realizaram o levantamento das informações ali no local, então, com o início também das diligências. Foi apreendido um objeto que apresentava aparentes manchas de sangue, encaminhado para os procedimentos periciais. As diligências investigativas analisaram as imagens de uma câmera de monitoramento existente nas proximidades. Segundo o que foi apurado de forma preliminar, as imagens mostram a aproximação de um homem e de um veículo. Então, essa informação é um veículo, né? Um homem ali no veículo. E a informação é a seguinte, ó. Na sequência, as imagens capturaram as agressões contra a vítima. A partir das características observadas nas imagens e de outros elementos colhidos inicialmente, um homem de 53 anos, companheiro da vítima, foi apontado como suspeito e preso em flagrante, sendo conduzido à unidade policial. O caso é investigado como feminicídio no contexto de violência doméstica, permanecendo em andamento a apuração das circunstâncias, da dinâmica, da motivação de todos os elementos relacionados ao crime. A polícia ressalta que, nesse momento, a investigação permanece em andamento e as informações divulgadas refletem os elementos preliminares disponíveis. Não é possível ainda antecipar conclusões definitivas sobre as circunstâncias do fato. A conclusão da investigação, então, vai depender da análise dos exames periciais, exame cadavérico, dos objetos apreendidos, das imagens de monitoramento e de outras perícias e diligências que ainda estão sendo realizadas. Então, de forma inicial, a informação é... O fato é que a mulher de 53 anos foi encontrada morta, as imagens captaram a presença de um homem chegando com o veículo, partindo para cima da mulher, realizando agressões contra a mulher. Ela foi encontrada gravemente ferida, foi para o hospital, não resistiu. E é um caso que tudo indica ser de feminicídio. Homem preso, homem de 53 anos de idade, em Maravilha, ontem por volta de 22 horas, 10 da noite. Um caso bem grave, às margens da BR-282. E como disse, a polícia tem bastante coisa para ser investigada ainda. Eu imagino que agora de manhã, agora à tarde, nós vamos ter já informação nova para trazer para nossa audiência. Não temos ainda a identidade da vítima, tá? Vamos trazer os demais parceiros da manhã.
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3: Olha só, antes da Júlia chegar com mais uma, tem um cachorro que acabou de ser atropelado, foi agora 15, 20 minutos, em frente ao colégio Clécia Seganfê do Bodanese. Tá agonizando ali o bichinho, foi mandado ali pro pessoal do Napa também fazer o deslocamento, mas por enquanto não foram até o local. E o cachorrinho tá ali, gente, foi colocado uma cobertinha nele, situação bem grave mesmo. E quem mandou pra gente aqui foi o nosso ouvinte do final 7120. Não deixou achou o nome, mas já vou encaminhar a prefeitura de Chapecó, porque o cachorrinho tá ali, né? Tentando ver se o pessoal chega pra fazer o atendimento. Ai, cara, complicadinho aqui, né? Será que o pessoal que bateu no cachorrinho também parou pra ajudar ali? Mas foi na frente do colégio Clélia... Clécia, acho que Bodanese, né? Isso aí. Manda a localização pra gente, que a gente já encaminha aqui a prefeitura também. Matheus, tem acidente agora na Fernando Machado, em frente a Bigolim, sentido centro-bairro. Uma moto colidiu atrás do veículo ali, cruzamento famoso, Matheus. Tá bem complicado. Pertinho da Bigolim, então, ali na Fernando Machado, acidente entre carro e moto. Atenção redobrada no trânsito. Quem mais tá com a gente, Ori?
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3: Muito bem, vamos lá com a Júlia, a Escola Clélia Bodanese, ali no Pinheirinho, tá? Até pra orientar de repente o pessoal que tá nos acompanhando, mas vou passar a prefeitura na íntegra aqui também essas mensagens sobre esse atropelamento aí. Júlia Mocelin, agora é a sua vez com mais uma.
7: Matheus, recebemos também informação da Polícia Militar, uma ocorrência de violência doméstica registrada aqui em Chapecó. Um homem de 58 anos foi preso por porte ilegal de arma de fogo e ameaça, então, no bairro Quedas do Palmital, em Chapecó. Foi registrado na tarde de sábado, depois de a polícia receber informações de que ele teria efetuado disparos dentro de uma casa. No local, os policiais foram informados de que ele teria feito dois disparos contra uma tábua e depois escondido a arma. Durante buscas, foi localizada uma arma calibre 22, municiada com dois cartuchos, então, deflagrados, né? Também foram apreendidas três munições intactas do mesmo calibre e um facão. A família relatou que o homem apresentava comportamento agressivo e não aceitava o fim do relacionamento com a companheira. A mulher, de 45 anos, ela disse que ela temia pela própria integridade física e manifestou interesse em solicitar a medida protetiva de urgência. O homem recebeu voz de prisão e foi conduzido à central de plantão policial junto com o material apreendido. Ocorrência de violência doméstica, então, e ameaça no bairro Quedas do Palmital, aqui em Chapecó, Matheus.
3: Valeu, Júlio. Um caso bem grave, hein? Bem grave. Eu tenho aqui o relatório policial agora da PM sobre o feminicídio de Maravilha e até tô vendo no mapa mais ou menos onde foi, aí nas proximidades da Concre Oeste. É bem ali nas proximidades, tem uma... Eu acho que até a entrada ali da Concre Oeste, né? Que é bem próximo ali da rodovia, do ladinho da rodovia. Foi ali nas proximidades ontem, por volta de 21h50, a PM foi chamada. A mulher foi encontrada morta dentro de um veículo Fiat Siena, abandonado na via com os faróis ligados. A vítima apresentava um ferimento contundente na cabeça. Próximo do veículo foi localizada uma pedra com vestígios de sangue que teria sido utilizada no crime. Então, a princípio, a mulher foi morta com pedradas. Após o levantamento, então, um homem, marido da vítima, foi identificado como principal suspeito, foi preso em flagrante pela PM. A ocorrência foi encaminhada para os procedimentos cabíveis, lembrando que as imagens de monitoramento mostraram a ação deste homem às margens da BR-282, crime cometido com muita crueldade e a morte da mulher de 48 anos, feminicídio de Maravilha, ontem por volta de 22 horas. Nossos parceiros aqui até às 9 da manhã.
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3: Fechando o bloco com, infelizmente, uma informação do trânsito de sexta-feira à noite, mais ou menos 22h45, já, né, saindo a noite para madrugada aí de sexta-feira, dia 11, tivemos um acidente em Maravilha na BR-282, que deixou um jovem de 26 anos morto e 2 pessoas ainda gravemente feridas. Foi um acidente frontal entre 2 veículos de passeio, nas proximidades da ponte do Marion. A ocorrência mobilizou equipes dos bombeiros de Maravilha, de Cunha Porã, SAMU de Maravilha. O condutor de um Gol 1.6 Power com placas de Maravilha foi encontrado preso nas ferragens e sem vida. A vítima foi identificada como Ismael Marcos Lost, de 26 anos. No outro veículo, no Voyage, com placas de Cunha Porã, conforme a PRF, a motorista mulher foi encontrada inconsciente e encarcerada. Segundo os bombeiros, ela apresentava fraturas nas pernas, rigidez abdominal e suspeita de hemorragia interna. Após os procedimentos de retirada dela do veículo, ela foi levada para o hospital mais próximo pelas equipes do SAMU. O passageiro do Voyage estava consciente e estava caminhando pelo local quando as equipes chegaram. Ele tinha ferimentos pelo corpo e foi levado para o hospital mais próximo, hospital de Cunha Porã. Após atendimento das vítimas, então, o corpo e os veículos permaneceram sob a responsabilidade da PRF e as circunstâncias sobre a colisão frontal vão ser apuradas pelas autoridades competentes. Cena terrível. Colisão frontal, então, na região de Maravilha, vitimando esse jovem de 26 anos de idade, Marcos Losch, Ismael Marcos Losch. O velório do Ismael aconteceu no sábado na Capela Mortuária de Maravilha e o sepultamento aconteceu ontem no Cemitério Municipal de Maravilha. Então a gente lamenta a morte desse rapaz jovem, né, num acidente muito feio. Deu para ver que naquele ponto que deu o acidente são 2 linhas contínuas, onde é proibido ultrapassagem, não tem terceira faixa, mas tem acostamento em um dos lados ali, pelo que eu tô observando, né? Uma pena mesmo, sexta-feira, 22h45. A gente volta já com muita informação no programa de hoje.
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30: Temperatura 14 graus, hora certa, 6 minutos para as 9 horas da manhã. 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
4: E 9:05 de volta, à programação do Som e Café News, Matheus Montemeso.
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7: Segundo tempo do golaço aqui no Som e Café News, pra gente seguir falando muito de Chapecoense, claro, de futebol, Série B, Série A de Campeonato Brasileiro, também é destaque aqui na 93.3 pra Eletrônica 21. Série B do Campeonato Brasileiro, que teve a 28ª rodada iniciada ontem, no domingão, com o Criciúma, rapaz, que tomou uma goleada do Atlético Goianiense no Antônio Ascioli, com um hat-trick de Gustavo Coutinho, 3 vezes.
8: Um, o Gustavo dois, Coutinho marcou. 3, 4.
7: Pra ficar maneiro, é goleada no Criciúma, vamos lá. O Gustavo Maia fez o 4º gol também da equipe do Atlético Goianiense. 4-0, Criciúma, que veio de derrota frente ao Juventude dentro de casa, enfrenta uma crise na Série B do Campeonato Brasileiro. E daqui a pouquinho a gente passa a tabela. O Criciúma, que está na 5ª colocação com 47 pontos. Ontem a gente teve também o Juventude perdendo em casa pro Atletic, placar de 2-0, com gols de Aponzá e Cauã Lides, que marcaram os gols do Atletic. O Juventude, que não é mais líder da Série B, porque no Jorge Ismael de Biasi, o Novo Horizontino empatou com o Cuiabá, chegou a 50 pontos e é o novo líder da Série B. No Clássico Rei, no duelo lá no Castelão, Fortaleza e Ceará também ficaram no empate, placar de 1-1. jogos apenas na parte de cima, então Novo Horizontino líder 50 pontos, vice-líder Juventude com os mesmos 50 pontos, o Fortaleza é o terceiro com 48, quarto colocado Vila Nova com 47 pontos, o quinto é o Criciúma com 47 pontos e o sexto o Atlético Goianiense com 46. Hoje a gente tem três jogos, o Botafogo de Ribeirão Preto recebe o Goiás na Arena Niknet às 7h30, no Independência o América Mineiro enfrenta a equipe do São Bernardo também 7h30 da noite e na Ressacada 9h30 a gente tem o Avaí enfrentando a equipe do Vila Nova.
4: Muito equilibrada a parte de cima da Série B, porque do sexto colocado, né, que é até onde o pessoal vai pro quadrangular, aquele o próximo, 4 pontos de diferença pro líder, né?
7: Exatamente.
4: Do sexto pro primeiro são 4 pontos apenas.
7: É, tá tudo muito equilibrado. E o Operário ali hoje que joga ainda nessa rodada pode chegar a 46 pontos e equilibrar tudo também ali nesse G6 da competição. O Avaí pode deixar a zona do rebaixamento hoje, caso vença a equipe do Vila Nova, e o Botafogo de Ribeirão Preto, ele não vença a equipe do Goiás, né? Vamos torcer aí pro Botafogo lá do senhor Cláudio Tencati. Vamos com o Matias Brasil, nosso repórter setorista da Chapecoense, que atualiza mais informações do Verdão. E ouve agora os personagens da partida do duelo contra a equipe do Internacional. Diga lá, Matias!
1: Retornamos à nossa programação para falar sobre o meia Giovanni Augusto, jogador da Chapecoense, que está entregue ao departamento médico. Ele não participou do último jogo contra a equipe do Internacional na Arena Condá, devido a uma questão aí de dores na lombar. O jogador acabou sentindo a lombar nos treinamentos que aconteceram no decorrer da semana passada na Arena Condá com os portões fechados e devido a isso não reuniu condições para poder entrar em campo contra a equipe do Inter. Foi a principal baixa na partida que aconteceu no final de semana em Chapecó. Bem, o meia Giovanni Augusto está entregue ao DM, aguardamos aí que no decorrer dessa semana possamos ter novidades positivas e que ele seja liberado do departamento médico para o próximo compromisso contra a equipe do Atlético Mineiro na Série A do Campeonato Brasileiro. Vamos juntos ouvir a partir de agora o técnico da Chapecoense, Rafael Lacerda, tentando explicar o porquê da alteração do Everton Souza na lateral direita, jogador da Chapecoense, e também tentando explicar o porquê ele terminou o jogo com o Marcinho atacante, fazendo o papel de um lateral direito no lugar de apoiar no momento que a Chapecoense mais precisava. O Rafael Lacerda tenta explicar aqui no nosso Sonho Café News.
6: Porque eu acho que ele está abaixo, né? Não está correspondendo, e a gente precisa também dar um gás novo para a equipe. Eu acho que na hora da circulação a gente não estava conseguindo dar sequência nas jogadas. O Matias treinou nessa função e jogou nessa função. O Everton também tinha cartão amarelo. Tu viu que ele tinha cartão? Ele tinha cartão. E pegando jogadores rápidos, né? Primeiro o Carboneiro, depois veio o Pernabei. E quando tu enfrenta jogadores desse nível, quando eu falo, Matias, do nível que a gente joga, Carboneiro e Pernabei, são atletas de altíssimo nível. Aí já estava difícil 11 contra 11. Tu imagina se o Everton toma o segundo amarelo e acaba sendo expulso. Então, opção minha de troca, assim como a gente... Às vezes a gente troca, vocês concordam, vocês não concordam, mas por isso que eu sou o treinador. Eu que tomo as decisões. Mais alguma troca, tu quer saber?
1: Eu gostaria que você explicasse...
6: Ah, do Marcinho, sim, do Marcinho. A ideia do Marcinho, na verdade, era o Marcinho por dentro. O nosso gol foi o Garcês de cruzamento, né? Porque o Garcês é um cara que tem o jogo aéreo muito bom. E quando a gente faz a troca, o Marcinho era por dentro. O Marcinho começou ali 5 minutos, o Marcinho ficou como meia central e o Garcês pelo lado. Mas como o Inter baixou muito o bloco, e quando um time, um adversário baixa muito o bloco, é muito difícil tu entrar em tabela, em condição. Tu tem que avolumar pelos lados para terminar em cruzamentos. Até a entrada do Rubens. A entrada do Rubens foi para ele ter pé esquerdo e a gente tentar avolumar com cruzamento. Então, quando a gente bota o Marcinho por dentro, a gente perde volume de cruzamento. A gente opta por uma troca de o Garcês ficar por dentro por causa do jogo aéreo, porque ele já tinha feito gol de bola aérea, a gente quis pesar a área com 2 centroavantes, não que o Garcês seja, mas tem perfil para ser um centroavante. Ficou o Túlio Garcês e o Marcinho como ponta direita, não ala, tá? Como ponta direita. No final do jogo, para a gente se tornar mais ofensivo, porque o Inter praticamente não que abriu mão, né? A gente conseguiu empurrar o Inter para trás, eu tiro o Camilo, porque ela não tinha mais como deixar a equipe mais ofensiva do que está, né? Porque a gente botou o Bolasi. E a gente tinha que botar a equipe mais ofensiva ainda. O Rubens é um atacante, né? Que entrou fazendo um segundo homem de meio de campo, mais como um meia pelo lado esquerdo. E aí a última troca, sim, porque não tinha mais como deixar a equipe ofensiva, porque na minha opinião, eu queria botar o Dila, mas o Marcinho estava bem no jogo, o Garcês estava bem no jogo. A gente opta por tirar o Camilo e voltar o Matias para dentro. E o Marcinho aí sim, aí ele terminou como um ala, mas para a gente tentar empurrar o Inter para trás. Mas é curioso que quando a gente não bota o time para frente, a gente não tenta a vitória, né? Nós enfrentamos um gigante do futebol brasileiro e a gente terminou o jogo com cinco atacantes, atacante jogando de lateral, com um volante apenas, mas infelizmente também do outro lado também tem muita qualidade.
7: 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Falando de série de campeonato brasileiro, porque na sexta começou a rodada com o clássico Atletiba sobre fortes chuvas em Coritiba, rapaz do céu. Teve mais água do que bola rolando e também superação do Coritiba, que viu o Atlético Paranaense abrir o placar, ampliar ainda no primeiro tempo com o 2-0. O Thiago Kozer, ex-Chape, até marcou o gol para diminuir e fazer o 2-1, mas logo no segundo tempo o Viveiros ampliou o placar. Coritiba, que tinha um homem a menos, e na reta final com outro ex-chapecoense, o Rodrigo Moledo, aos 46, e de novo o Moledo aos 51, o Coritiba conseguiu o empate 3-3 contra a equipe do Atlético Paranaense nesse clássico. No sábado, além de Chapecoense Internacional, a gente teve a vitória do Atlético Mineiro com gol de Renier, Coelho e Vitão contra o gol do Castilho da equipe do Fluminense, 3-1 para a equipe do Atlético Mineiro contra o Flu. Jogando na Arena do Grêmio, Thiago Mendes e Colídio marcaram para o Vasco, enquanto o Vila Sante marcou para o Tricolor, 2-1 para o Vasco, a vitória que culminou na demissão do técnico Luiz Castro. No sábado, a gente teve o clássico com vitória do Palmeiras, 2-0, gol de Murilo e Vitor Roque. A equipe do Palmeiras bateu o São Paulo no Nubank Park. Mais tarde, também 8:30 da noite, o Botafogo empatou em 1-1 contra a equipe do Bragantino. E às 9 da noite, o Santos, rapaz, olha aí, com o Rolaser e Fabrício Bruno contra, marcaram os gols da vitória do Santos pelo placar de 2-1 contra a equipe do Cruzeiro. Ontem a gente teve mais dois jogos na Série A do Campeonato Brasileiro. O Mirassol ficou no empate em 2-2 contra o Vitória, com duas falhas de Alex Muralha, cara. Falhou aos dois minutos do primeiro tempo, um balão pra frente, ele foi tentar cortar de cabeça, a bola passou por ele e sobrou pro Enê. E depois uma repetição do lance, só que dessa vez o Muralha não foi tocar de cabeça, ficou fora da grande área esperando o Enê apenas tocou por cima, fez o segundo gol, mas no segundo tempo Vitória não jogou e o Mirassol empatou 2-2 com Bruno Santos e Edson Carioca. E o Flamengo bateu o Corinthians, Lucas Paquetá e Bruno Henrique. Guinegão até descontou para a equipe do Corinthians, 2-1 para a equipe do Flamengo, essa vitória da equipe do Mengão. Hoje, 8 horas da noite, tem Bahia e Remo na Arena Fonte Nova. A gente vai fechando.
4: Pouca coisa mudou na ponta de cima, na parte de cima,
7: né? Segue a mesma coisa, né? A distância do Flamengo pro Palmeiras é apenas um ponto, né? Palmeiras 56 e o Flamengo 57. O Atlético também segue ali na briga, Fluminense, esses um pouco mais distante. A gente vai fechando o nosso segundo tempo do Golaço aqui no Som e Café News. Na volta a gente vai falar ainda mais de Chapecoense, já pensando nos próximos duelos do Verdão e também ouvir a opinião do nosso comentarista, analista VH.
4: Muito bem, mais um golaço anotado aqui na programação do nosso Som e Café News nessa manhã, 9:17, recado dos nossos patrocinadores até as 10 horas da manhã por conta da Car House Toyota e o seu Open Drive Car House e Yaris Cross híbrido a partir de R$ 159.990 e Corolla Cross a partir de R$ 179.990. 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
5: Muito bem, só confirmando aqui com o nosso ouvinte, ele nos auxiliou. Infelizmente, faleceu a segunda vítima daquele acidente em Maravilha, que nós noticiamos mais cedo. O nome da vítima é Sirley. E segundo informação aqui do nosso amigo Daniel, falou o seguinte, ó. Pessoal, infelizmente, nós estávamos aqui acompanhando o acidente. A motorista do outro veículo, do Voyage, né, que colidiu contra o Gol, veio a óbito nas últimas horas. Ela trabalhava como Uber na região de Cunha Porã e no Grande Oeste. Então, motorista de Uber, nós noticiamos mais cedo a morte do jovem, de 26 anos de idade, e infelizmente a Sirley também acabou falecendo nessa colisão muito forte. Foi sexta por volta de 15 para as 11 da noite, na região aí da BR-282, em Maravilha. Ela era Uber, então, na região de Cunha Porã, ali nas proximidades, então, de Maravilha. Uma tristeza, porque um acidente acabou vitimando, então, duas pessoas. Tem áudio do ouvinte, Ori, encaminhado aqui no nosso WhatsApp, 33613130.
9: Tá bom, gurizada, bom dia. Só deixar registrado uma utilidade pública aí. O radar do Parque da FEME de Xanxerê. Eu passei a velocidade em 50, 55 km por hora. Ele marcou a 100 km por hora. Se puder avisar o pessoal aí, sei lá, não sei se é da DENIT ou se é da PRF aí. Ele tá mais louco que o padre do balão.
5: É, pois é, tá marcando e assim, ó, lembrando que isso, na teoria, não vai gerar multa, né? Na teoria, espero que não dê transtorno pra você aqui. Mas é importante até a gente passar a pessoa da PRF aí. Quem faz a verificação é o órgão do DENIT. Ali o DENIT tem a empresa, geralmente, que faz serviço pra isso, né? Vamos lá, Júlia, 921, fala com a gente!
10: Um acidente de trânsito entre uma caminhonete Fiat Strada e uma moto deixou um jovem morto e outro gravemente ferido na tarde de sábado no bairro IFAP. A ocorrência foi registrada por volta das 2h30 na região ali da Rua das Garças. Equipe do Corpo de Bombeiros, SAMU e SAER foram acionadas para atender essa ocorrência. Segundo a PM, a caminhonete Fiat Strada fazia o sentido pela Raimundo Lusa, enquanto a motocicleta Triumph seguia pela Rua das Garças quando ocorreu essa batida. A moto era ocupada por dois homens, ambos de 21 anos. Um deles, que era o passageiro, foi encontrado sem sinais vitais. O óbito foi constatado ainda no local pelo médico do SAMU. O condutor da moto ficou gravemente ferido. Conforme o relatório do atendimento do SAER, né, do SAMU aeromédico, ele apresentava traumatismo crânioencefálico grave, além de traumas no tórax e no abdômen. Devido à gravidade do quadro, ele recebeu transfusão de sangue total ainda no local do acidente e foi submetido à intubação. Na sequência, foi transportado pela equipe do SAER ao Hospital Regional do Oeste para atendimento médico. Os dois ocupantes da Fiat Strada, um homem e uma mulher, ambos idosos, estavam fora do veículo quando as equipes chegaram. O condutor de 68 anos não apresentava lesões aparentes, dispensou atendimento médico, fez o teste do bafômetro, que apontou 0,17 miligramas de álcool por litro. Diante do resultado, ele foi autuado apenas, né? Mas não configura embriaguez. Já a passageira relatou dores no lado esquerdo do tórax e no ombro esquerdo. Ela recebeu atendimento pré-hospitalar dos bombeiros, foi encaminhada ao pronto atendimento da IFAP para avaliação médica. Após a atuação das equipes, a PM, a civil e a científica realizaram os procedimentos necessários aí para apuração das circunstâncias desse acidente, que inclusive foram flagrados, né? Foi flagrado por uma câmera de segurança que nós tivemos. Temos acesso aí às imagens para entender também essa dinâmica que foi confirmada. Após a liberação do local, foi feita a limpeza, enfim, ali da via. A ocorrência foi registrada pela PM como acidente de trânsito com óbito, com apuração também relacionada a homicídio culposo em acidente de trânsito, quando não há intenção. O jovem, de 21 anos, foi identificado como Valmir da Silva dos Santos. Ele foi velado na capela mortuária do bairro Colato e sepultado no domingo no cemitério Tomazelli. E a outra vítima está em estado gravíssimo, Matheus. Nós tivemos a confirmação de que há uma provável morte encefálica deste outro jovem também de 21 anos. Então, um acidente gravíssimo aí com desdobramentos muito tristes esse final de semana também, Matheus.
5: É assim, ó, triste demais. São dois jovens, né? 21 anos, 21. Essa última notícia importante que a Júlia traz, né? Que a vítima tá numa situação muito crítica, muito delicada. Ô, Júlia, só para registrar, você foi pro local ali e as placas de pare estão ali sinalizadas, né, Júlia? Primeiramente, né?
11: Exatamente. Então, nós temos a Rua das Garças, que é a rua principal ali de acesso. Há faixas no local, há placas de pare na pista e também, no caso, não na Rua das Garças, né? Na Raimundo Lusa, que é essa que corta a Rua das Garças, há uma placa de pare e também a sinalização na via. Ele vinha de baixo, né? O motorista da caminhonete, então ele ia fazer o sentido aí para sentido no Chapecó, bem dizer, né? Ia subir e ele acabou, então, passando, né? Ele falou que não viu a motocicleta também, pelas imagens, a gente pode ver que estava em uma certa velocidade considerada, né, alta, acabou batendo bem na traseira, assim, dessa Fiat Strada, no lado do carona, né, no lado direito. Nós confirmamos, então, as imagens da câmera de segurança e também conversei, Matheus, com os moradores ali, até para entender a recorrência de acidente nesse ponto. Os moradores falaram que, inclusive, já foi solicitada faixa elevada no local, não tem, são faixas na via mesmo, e lombadas, né, redutores de velocidade mesmo, para que os motoristas reduzam na hora de passar, porque a Rua das Garças é a principal e ela sai ali, então, desde a Servidão Ângela Guarda até lá em cima, quase na Cunha Porã, ela é via principal, né? Então, os motoristas acabam acelerando um pouco nesse ponto, Matheus.
5: Acho que a Júlia trouxe muito bem aqui, né? É visível a velocidade acima ali do permitido para uma área urbana de cidade, né? Geralmente na faixa de 40, 50 km por hora. E a junção, né? A caminhoneta, ela acaba... Só que só para ter uma noção, como disse a Júlia, a moto, ela bateu, né? Atrás, cara. A caminhonete, ela tava já na metade do cruzamento, finalizando o cruzamento, né? Tem a imagem exata aí do acidente. Ai, inclusive uma pessoa passa na faixa ali segundos antes, né? Dá para ver que é uma pessoa de preto ali, bem no canto superior esquerdo, para quem tá acompanhando o nosso YouTube, nosso Facebook ali nesse momento. Uma pena mesmo. E, cara, até quando vale a pena tentar empregar um pouco mais de velocidade, né? Uma pena, agora a gente tem famílias aí chorando, né? Em luto por conta desse acidente. 2h10 exatamente foi o acidente no sábado aí. É isso, Ori. Nossos parceiros antes da próxima do Copini.
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5: Vamos lá, tem informação do nosso ouvinte, 3361-3130, para Dona Maria Conceição, para o Carlos, o Dylan tá por aqui também, não é o Borreiro, esse aqui é o Camargo. Informação, bom dia.
12: Bom dia, gurizada da capital extra. Só para reforçar aí, positivo. Tem um caminhão quebrado depois da divisa aí. Quem vem sentido Chapecó, Rio Grande, sentido Chapecó, tá bem no meio da pista o caminhão, bem no começo da terceira faixa aí, para subir sentido Chapecó, positivo. Quem tiver vindo aí, tomar cuidado pra esses lados.
5: Valeu, garoto. Grande abraço. Obrigado, Luciano. Boa viagem pro amigo aí. Fala, Júlia Mocelinho. O Napa chegou ou não chegou aí?
13: Chegou, Matheus. Até nós tivemos uma complicação aqui para encontrar esse cachorro, que é um filhote de um, aparentemente um cachorro grande, inclusive, ele tem as patas bem grandes. Ele tinha se escondido já aqui no meio do mato, assim, justamente pela dor. Eu imagino os professores aqui, o professor Luiz, Educação Física, conversou comigo e falou que ele ficou agonizando mesmo durante um tempo, bem tristes, né? Aqui na frente da escola Clélia Budanese, no bairro Pinheirinho. E o Napa já está por aqui, está fazendo a avaliação dele neste momento, vê, né, para fazer a medicação e entrar em contato com a família, porque aparentemente ele é de uma família, ele tem a coleira e tal. Até o pessoal da escola estava cogitando a possibilidade de ser de um aluno que mora aqui próximo. Então agora é momento de fazer identificação, medicação desse cachorro também, para ver quais que vão ser as providências tomadas a partir disso. Então, né, para que ele fique bem. Mas ele tá, por enquanto, tá estável, assim, Matheus. Tá por aqui ainda o cãozinho.
5: Vamos trazer mais uma aqui, já estamos com 9h31, você já está conectado com o som da Maquita de fundo aí, né? O pessoal dele trabalha na segunda-feira de manhã e a gente vai trazer informação com a Júlia para o Cross. 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O que a gente traz para audiência, Julia?
13: Matheus, vamos aproveitar então para falar sobre uma ocorrência bem grave que a Polícia Militar atendeu nesse final de semana, uma apreensão de aproximadamente 50 quilos, na verdade, totais de drogas no bairro EFAP. Foram 49 quilos e 700 gramas de maconha e 2 quilos e 600 gramas de skunk. A ocorrência foi registrada na tarde de sexta ainda. Segundo a polícia, a guarnição recebeu informação de que um homem estaria utilizando uma moto para fazer entrega dessas drogas e também que manteria essas drogas escondidas em uma casa. Durante as procuras, enfim, os policiais encontraram a moto em frente a um imóvel. Ao se aproximarem dessa casa, sentiram já o odor forte de maconha e viram esse homem no interior do local, próximo a um tablete da droga. Nas buscas foram encontrados cerca de 49 quilos, então, 2 quilos aproximadamente de skunk, além de uma balança de precisão e materiais utilizados para embalar essa droga. Esse jovem, bem dizer, de 22 anos, disse aos policiais que receberia R$ 5.000 para armazenar esses entorpecentes. Ele recebeu voz de prisão e foi conduzido junto com a droga e os demais materiais apreendidos à central do plantão policial. Matheus, ocorrência no bairro EFAP, quase 50 quilos de droga apreendidos em uma casa, então, com um jovem de 22 anos.
5: Valeu, Júlia. Apreensão importante. E atualização no acidente ali na Fernando Machado. Bom dia!
14: Bom dia, esse acidente ali no Bigolinha aí, o cara deu atrás do carro, não foi no cruzamento ali não, eu acho que ele não viu o carro parar e, mas pense na pancada lá, já até chamei o bombeiro lá pra atender ele lá, tava passando na hora lá, acho que deve ter se machucado bastante, o senhor é um senhor de idade.
5: Pois é, cara, foi agora há pouquinho. O ouvinte tinha comentado que era bem pertinho da Bigolim e foi feio, né? Com ferimentos aí. Obrigado pro ouvinte que encaminhou o áudio. Quem tá com a gente aí, Ori?
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4: Intervalo comercial breve aqui na programação. Em instantes, retornamos com mais informações na sua manhã. Vinte e seis para as 10, bom dia.
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9: De volta à programação do Som e Café News nessa manhã, 19, faltando para as 10. Agora o recado aqui dos nossos parceiros e patrocinadores na programação. 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
10: Muito bem, antes a gente falar de futebol aqui, deixar os abraços para audiência. Seu Sandro tá com o papai dele, dele no hospital fazendo a quimioterapia. Então, muita saúde pro seu papai e muita força pra ele, tá, seu Sandro? Obrigado por nos acompanhar sempre aí, ó. Ricardo tá por aqui também, Matheus, região do hospital da Unimed, ali pertinho da Pormad, né? Sinaleira da Pormad com a Barão do Rio Branco, Fernando com a Barão e muito mais, todas apagadas. Então, não está funcionando. Quem mandou pra nós foi Ricardo aqui, grande abraço pra você. Ah, o pessoal da guarda respondeu sobre aquele veículo que nós começamos o programa falando no Água Santa, né? Problemas mecânicos e o proprietário teve que abandonar o veículo ali e agora vai ter que tentar resolver, vai buscar hoje aí. Abração pro Daiano, pessoal da Guarda Municipal de Chapecó. Matheus, bom dia, Ademir aqui da Gambato Motos, estamos escutando vocês aí.
9: Ah, esse é o grande Ademir, hein? Abraço pra você, amigo.
10: É, obrigado pela parceria também, claro, né? Abraçar todo o Ivo também, é tio Ivo, todo o pessoal aí da Gambato Motos.
9: As meninas Brunas também, né? Aquele abraço.
10: Ô, Matheus, é uma legítima sacanagem o que a Kazan tá fazendo com o Borman. Ficamos sábado e domingo sem água. A gente trabalha a semana inteira, fica em casa no final de semana para descansar, aproveitar e não conseguimos. Mandou aqui o Elias. Elias, faz um favorzinho para mim. Manda o endereço completo para nós para identificar o que, que aconteceu aí. Partiu Romaria da Santa Cruz, lá no Rio Grande do Sul, em Aratiba, né? É o José que mandou para nós, bem na divisa com o Erechim ali. Eu tenho certeza que muitos estão indo para lá, né? Ou vão ir ao longo do dia. Então, um abração para vocês todos aí. É isso aí, o Everton Batista por aqui também. Vamos encaminhando agora o futebol.
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9: Terceiro e último tempo do golaço aqui no Som e Café News, pra gente falar bastante de futebol, seguir falando de Chapecoense, sempre pra Eletrônica 21. Vamos de cara com o Matias Brasil, nosso repórter setorista da Chapecoense, que atualiza as últimas do Verdão. Diga lá, Matias.
13: Reta final na programação para a gente continuar falando sobre a Chapecoense, trazendo os assuntos do Verdão, que infelizmente perdeu para o Internacional pelo placar de 2-1 na Arena Condá. Chapecoense que demonstrou bom futebol, o Internacional que veio apenas para se defender, mas fazer o quê, né? Não tem o que fazer aí, infelizmente Chapecoense acabou perdendo esse confronto. Bem, vamos falar sobre o Miguel Carvalho, meio campista da Chapecoense, que teve sua primeira oportunidade como titular no time do Verdão. Devido ao Giovanni Augusto sentir a lombar, o Miguel entrou em campo com a camisa da Chapecoense pela primeira vez como titular. Chapecoense que não tinha nem o meio campista no banco de reservas para suprir o espaço que o Giovanni Augusto deixou, então foi o Miguel Carvalho quem teve que fazer isso, quem teve que estar presente nessa lacuna que o Giovanni deixou. Lembrando que de jogadores do meio campo que estavam presentes no banco de reservas da Chapecoense, estavam o Bruno Matias, o David e depois no ataque o Dylan Borreiro, o Kevin Ramírez, o Rubens e também o Bolasi. A ideia que o Rafael Lacerda falou há pouco era tentar deixar o Marcinho mais centralizado, ele que já fez essa função algumas vezes na Chapecoense e também nos clubes por onde passou, mas infelizmente não deu certo aí e nem a explicação o Rafael Lacerda conseguiu ser de fácil entendimento, quanto mais no que ele mexeu na partida. Bem, pra gente fechar todos, vamos ouvir o Camilo comentando aqui na nossa programação sobre esse momento vivido e essa derrota dolorida contra o Internacional.
14: Realmente, a gente contava muito com esse jogo pra virar essa chave, né? Há 3 semanas atrás, ninguém falava da Chape, das 2 vitórias já colocou a gente, opa, talvez dá. A vitória hoje era o que, que selaria esse novo momento, né? E honestamente, hoje é luto mesmo. Hoje vai pra casa, pode ficar triste, o torcedor tem que ir pra casa, tem que estar triste, o jogador tem que estar triste, tem que sentir pra caramba essa derrota, né? A folga é amanhã, segunda-feira, vira a página, ânimo novo, tem um jogo contra o Atlético, e eu vou bater de novo na tecla aqui, eu não sei o que vai acontecer, mas a gente vai respeitar a instituição e a gente vai lutar até o final.
15: Tá, então, o volante Camilo, da equipe da Chapecoense, falando sobre essa questão dessa derrota, né, dessa sequência que vinha na Chapecoense, uma sequência boa, mas vai em busca, é claro, desse resultado agora contra o Atlético Mineiro no próximo sábado. 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
15: 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Com o nosso comentarista, analista Vitor Hugo, vamos lá falar de Série A, Série B, Série C, até a Série D. É isso, Vitão, bom dia!
16: Bom dia a todos que acompanham o Som e Café News. Grande abraço aos meus amigos que estão no estúdio. Uma ótima semana para todos nós. Vou fazer um panorama rápido aí de todas as séries do futebol brasileiro, já que na Série D temos o campeão. O time da Uber. É, Uberlândia foi campeão. Time treinado pelo Danilo, o ex-meia esquerda, de passagens pelo Goiás. Grande destaque no São Paulo e no Corinthians. Sagrou-se campeão, né, contra o Asa. Né? Ambos estão... garantidos na Série C de 2027. Falando em Série C, o único catarinense envolvido está na liderança do Grupo C. Nessa segunda fase tem Grupo B e Grupo C. O Brusque divide a liderança com a Ferroviária, ambos com 4 pontos. O Brusque ontem acabou empatando com a Inter de Limeira em casa. No outro grupo, o Santinha, o Santa Cruz, lidera, venceu os dois primeiros jogos, seguido do Maringá, que está em segundo, mas empatado com o Floresta, com 3 pontos. É, e no Paysandu, Júnior Rocha foi demitido. Pela Série B, o Criciúma, o time que, né, estava, pô, em primeiro, né, indo muito bem, isso há algumas rodadas atrás, já que agora o Criciúma despencou e está em quinto lugar. Sofreu uma goleada fora de casa para o Atlético Goianiense por 4-0. E o Avaí? O Avaí joga hoje, às 9h30, e se vencer, sai do Z4. Porém, enfrenta o Vila Nova, que se vencer, se torna líder do campeonato. E aí o campeonato terá 3 times com 50 pontos. Porém, o Vila Nova, com uma vitória a mais, ficará líder do campeonato caso vença seu jogo. Na Série A, na Chape, a gente já sabe, né? Continua firme na última posição. É claro que se não levar com bom humor a vida não vai pra frente, mas hoje na completa rodada com Bahia e Remo às 8 da noite. O Chapecoense teve a chance, né, de vencer esse jogo e ficar apenas 3 pontos do Remo, que é o 19º. Agora é torcer pro Bahia vencer o Remo pra Chapecoense continuar com os mesmos 6 pontos de distância pro 19º colocado. Eu vou falar muito mais sobre isso e sobre a Série C, B e tudo que envolve o futebol às 17 horas no Golaço. Eu espero por vocês.
15: Valeu, valeu, Vitor Hugo, nosso comentarista, analista. A gente fecha o nosso terceiro e último tempo do Golaço aqui no Sonho Café News. Voltamos às 5 horas da tarde com o nosso Golaço completo para falar muito de Chapecoense. E claro, amanhã dentro do Sonho Café News.
9: Muito bem, mais um Golaço anotado aqui na programação nessa manhã do nosso Sonho Café News. Tem recado aqui, Matheus Montemeso?
17: Não, Ori Rodrigues. Tem um Rádio Dicas e a gente vai depois com a Júlia aí trazer as informações, né, Ori? Relacionadas ao final de semana. Tem mais 3. Tem
18: incêndio em residência, tem perseguição policial e tem muito mais pra audiência daqui a pouquinho. Abraçar você que tá com a gente em todos os cantos aí também, né? Abraço pro Carlos, pessoal do Rio Grande do Sul.
9: Vamos lá então, Rádio Dicas no ar. Sempre em três edições, hein? Mais informações no 3361-3130 em horário comercial. Gelo Pop tem vaga em encarregado de produção e operações no sexo masculino, ensino médio completo, conhecimento em transpaleteira elétrica e empilhadeira elétrica. Também vaga para auxiliar de produção, sexo masculino ou feminino, com ensino médio completo. Informações pelo WhatsApp 3331-4367. 3331-4367. Atenção Chapecó, ACB Revenda Ambev está contratando. Vendedor externo com CNHB, entre em contato aí pelo telefone 99129-9484. 99129-9484 e saiba mais sobre essa e outras oportunidades em aberto. Venha fazer parte de uma das maiores distribuidoras de bebidas do sul do Brasil. 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Vagas disponíveis na Rotesma Artefatos de Cimento, operador de guindastes, recepcionista, auxiliar de armador, auxiliar de manutenção elétrica, assistente de departamento pessoal. Interessados devem encaminhar currículo para o WhatsApp 99914-8762, 99914-8762, ou entregar na portaria da Rotesma, na rua Alfredo Wagner, 160, no bairro Alvorada. 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Lang Palace Hotel tem vaga em aberto para camareira. Rádio Dicas volta logo mais 20 para as duas dentro da programação do Se Joga. Oeste Capital, 4 para as 10. Bom dia.
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1: Vamos lá, 10 horas e 5 minutos de volta com a programação do nosso Sonho Café News nessa manhã. Tem um recado para você ligado aqui na programação nessa manhã. Então é o seguinte, hein? 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Mateus.
2: Muito bem, informação é que nós tivemos no final de semana a morte de um piloto de motocross. Jean Tafarel, de 31 anos, morreu após sofrer um grave ferimento no tórax, em Caxambu do Sul, no final da tarde da última sexta-feira, enquanto trabalhava na serraria da família. Segundo o SAER, a ocorrência teria relação com um provável acidente de trabalho. A aeronave com a equipe do SAER foi até o local por volta de 5 horas para prestar apoio no hospital de Caxambu do Sul. Nesse atendimento, ele apresentava um ferimento transfixante no tórax, provocado por um pedaço de madeira. E na chegada da equipe aeromédica, o Jean estava em parada cardiorrespiratória e foram iniciadas manobras avançadas de reanimação, incluindo vários processos de emergência, transfusão de sangue total. Apesar dos esforços das equipes, que mantiveram suporte avançado de vida mais ou menos 1 hora e 20 minutos, o paciente não apresentou resposta e o óbito foi confirmado no local. Uma pena, Jean Tafarel, de 31 anos de idade. Inclusive, ele estava há 10 anos sendo piloto de motocross já em várias competições.
1: A gente ficou sabendo aí dessa situação e de como aconteceu também esse acidente. Olha, é traumatizante. A gente pede, aliás, deseja, né? Deseja a família aí muita força nessa hora. O pessoal tava trabalhando, inclusive, né? Fazendo o seu trabalho. Então é lamentável, tá? Fica aqui um desejo de força, mas realmente a gente fica sem palavras. Tem sem palavras para dizer qualquer coisa a respeito dessa situação. Assim, muito, muito lamentável mesmo, viu, Matheus?
2: Informação que ele além de participar ali como competidor, ele também ajudava a organizar alguns eventos aqui na competição. Uma pessoa super envolvida, né? Tava trabalhando quando aconteceu esse acidente e acabou falecendo, então, na sexta-feira, em Caxambu do Sul. Prestar solidariedade à família e amigos, né? E toda a população de Caxambu do Sul por esse trágico falecimento desse rapaz, né? 31 anos de idade. Vamos fechar o programa com a Júlia. Nós estamos com 10 e 8. Júlia, começamos por qual assunto?
3: Matheus, falando de um incêndio que atingiu uma residência na rua Barão do Rio Branco, no bairro Jardim Itália. Foi por volta das 11h50 de sábado. Os bombeiros foram acionados e viram fumaça saindo dos fundos desse imóvel. Precisaram abrir o portão para acessar a edificação. Foi constatado que o fogo tinha começado na lavanderia e se espalhado para um forro, a estrutura de madeira do coberto da varanda e uma peça anexa. Então foram dois cômodos aí que precisaram da atenção dos bombeiros. Durante o combate, ainda um botijão de gás foi encontrado e retirado do imóvel, já que contribuía para a intensificação das chamas. Depois do controle, os bombeiros realizaram rescaldo e ventilação da edificação. Foram usados aí cerca de 1.000 litros de água e, com a chegada do proprietário, que não estava em casa no momento, o local foi deixado, né, então, sob responsabilidade dele, e não foram registradas outras alterações. As imagens são do colega César, do Clique RDC. Também, nesse final de semana, Matheus, um homem de 46 anos, foi preso após uma ocorrência que envolveu tentativa de homicídio contra um PM, porte ilegal de arma de fogo e outros crimes. Foi registrado aí na madrugada de hoje, dia 14, durante rondas no bairro São Pedro. Segundo a PM, o motorista de um carro desobedeceu a ordem de abordagem, fugiu pelas ruas do bairro, realizou manobras perigosas e o carro foi encontrado em frente a um prédio. Durante nova tentativa de abordagem, o condutor acelerou contra um dos policiais e prensou esse agente contra uma parede com o carro, né? O policial conseguiu se desvencilhar, evitar ferimentos mais graves, e na sequência esse suspeito entrou na garagem do prédio, tentou fugir pelo elevador e, durante a contenção, retirou da cintura e jogou no chão um revólver calibre 32, que estava inclusive municiado. Também foram apreendidos cerca de 2 gramas de cocaína, 2 facões e bebidas alcoólicas. O homem apresentava sinais de alteração da capacidade psicomotora. Ele foi encaminhado à Polícia Civil. E para fechar todas, Matheus, a gente traz a nota da Prefeitura Municipal sobre um assunto que trouxemos no programa na semana passada, que os ouvintes, na verdade, comentaram conosco, né, sobre a dificuldade para encontrar vagas na mesma escola, na escola Alípio José da Rosa, e também de conseguir transporte para os filhos, né? Foram 2 mães que entraram em contato. A prefeitura, então, esclareceu, por meio da Secretaria de Educação, que os estudantes estão regularmente matriculados na EBM Alípio José da Rosa, utilizam transporte escolar disponibilizado pelo município para o deslocamento até a instituição de ensino. E esclareceu ainda que o serviço de transporte é assegurado aos estudantes que moram na zona rural e que atendem aos critérios estabelecidos pela lei e regulamentação municipal. Então, tudo certo, as crianças matriculadas e devidamente aí encaminhadas à escola também, como, né, pede a lei. Matheus.
2: Valeu, Júlia. Muito obrigado pelas informações de hoje. Nós estamos com 10 horas e 11 minutos e a última vai ser aqui do Jonathan Copini. Diga lá, tem mais um recado aqui, Ori. Pode trazer para a audiência.
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2: Agora é sua vez, então, Jonathan Copini.
5: Pois é, Matheus, uma mulher de 50 anos relatou ter sido agredida e ameaçada de morte pelo próprio filho de 26 na tarde de sábado em Faxinal dos Guedes. O caso ocorreu por volta das 3h30 na rua Ângelo Lázari, no centro do município, e foi atendido pela Polícia Militar. Segundo a vítima, o filho a segurou pelo pescoço, derrubou-a no chão e fez ameaças de morte. A agressão teria sido interrompida após a intervenção da irmã do suspeito, de 24 anos. Quando os policiais chegaram ao imóvel, o homem já havia deixado o local em um Fiat Palio vermelho, seguindo em direção a Xaxim. Durante as buscas, a Polícia Militar localizou o veículo nas proximidades da linha São Roque, no interior de Faxinal dos Guedes. O homem foi abordado, recebeu voz de prisão pelos crimes de ameaça e injúria no contexto de violência doméstica e familiar contra a mulher. Durante a ocorrência, a vítima também manifestou interesse em solicitar medidas protetivas de urgência contra o filho. O suspeito foi levado à Delegacia de Polícia Civil. Ainda segundo a PM, o veículo foi liberado ao condutor após as buscas não localizarem materiais ilícitos. Matheus.
2: Para a mãe pedir uma medida protetiva contra o filho, né, gente? Olha a situação que chegou aqui, ó. Valeu, Copini, obrigado. 2 recados rápidos. Primeiro, agradecer o Éder Luiz, que veio aqui no estúdio pegar seu kit da Santa Massa, vencedor da jornada de hoje. Éder, abração para você, família toda aí, diz que está sempre ouvindo a rádio. E aproveite seu kit Santa Massa. Ah, e também, né, agradecer a grande audiência ontem no rádio, nos aplicativos, enfim, no jogo entre Chapecoense e Internacional. A gente aqui, né, comprovou através das mensagens, conforme a gente estava vendo aqui os números, também essa grande audiência da Oeste Capital. Muito obrigado e sábado tem mais, né? Tem Atlético e Chapecoense em Minas Gerais com Andrei Sartori em Minas, com muito pão de queijo e muito café lá. Grande abraço pra todo mundo!
4: Vamos ver se tem um pé quente aí, né?
6: Vai, Matheus!
2: Pé quente eu não sei, mas pão de queijo quente vai ter.
6: Amém!
2: Vai ter, vai ter.
4: Ah, barriga cheia, coração contente, né, mano? Que é isso? Hora certa, 10 horas, 14 minutos, bom dia pra você.
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4: Rádio preferida do comércio, é pra lá que a gente vai, Dema.
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9: 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Agora, Cabelo, segue você tocando a melhor música da Oeste Capital.
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2: Do cabelo.
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0: 10h21, tá sendo feito abre alas da programação da segunda-feira com Vitor Clay e Jorge.

0: Vitor Clay, Jorge e Matheus aqui na programação da Rádio da Galera, nossa primeira de hoje, nessa manhã de segunda-feira, dia 14 de setembro, de tempo fechado, tempo encoberto aí, porém tempo estável, né? Nada de chuva, nada de instabilidade. Daqui a pouquinho vamos dar uma conferida aí na previsão do tempo também de Ronaldo Coutinho, que já trouxe aqui no nosso Som e Café News, vamos dar uma reforçada daqui a pouquinho e à tarde ele também deve voltar aqui na programação do Se Joga. 16 graus e a temperatura neste momento, seguimos nessa manhã de tempo fechado, mas aqui não tem tempo feio não, é tempo bom para a melhor programação sempre, tempo bom para a melhor música, então aproveite hoje, aproveite agora, indique a sua também, vem participar com a gente aqui da Festa da Música do nosso Ligue e Se Ligue, ok? 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
0: Acerte o seu relógio aí, não se perca no tempo, 10h26.
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19: 29 para as 11, Matheus e Cauã.

0: segunda-feira. Vamos lá, para você acompanhando a rádio nesse momento, o nosso convidado. Estamos abraçando aqui o nosso amigo motorista do caminhão, do carro, da carreta, do ônibus, o motorista do aplicativo, o taxista, o representante comercial, você que está aí no deslocamento, atenção, representante comercial, sempre em busca da meta, e os nossos amigos motoristas de aplicativo e também taxistas que dobram, triplicam a nossa audiência aqui nessa manhã. Obrigado aí pelo carinho, pela audiência e pela carona que você nos dá nessa manhã. Não esqueça, sendo farol, velocidade compatível, e a gente vai junto. Alô, meu amigo dos estabelecimentos comerciais acompanhando a rádio nesse momento, e obrigado pela permissão que você nos dá em deixar que a gente adentre aí o seu estabelecimento e faça a trilha sonora aí do seu dia, na sua empresa também, tá certo? Aquele abraço. Você é nosso convidado para mandar mensagem, o 3361-3130, a mensagem de texto ou de áudio aí para você interagir com a gente. Se você não pode mandar sua mensagem, da mesma forma a gente agradece por esse carinho imenso e essa audiência também. 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Daqui a pouquinho tem mais Ligue Se Ligue, fique ligado.
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0: Oeste Capital, bom dia. 23 para as 11.
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0: 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Vamos lá, amanhã essa da segunda-feira, 14 de setembro. Seguimos com o tempo fechado, encoberto, porém estamos aí com o tempo estável para a nossa alegria. Tava precisando já de um pouquinho mais de estabilidade no tempo, né? Estabilidade no tempo, então tá certo. Você vai continuar ligado com a gente, mandar sua mensagem, participar, interagir, sempre aquela grata satisfação em receber seu carinho, sua audiência, sua parceria aqui na programação do nosso Ligue e Se Ligue Cabelo Show. Aí sim, vai mandando a mensagem, participando, hein? Mande sua mensagem e vai participando. Vamos lá. É, só fazer um agradecimento aqui, cara. A gente recebeu o convite para estar presente lá com os amigos da UNOESC, né? É, nesse último sábado a gente recebeu aqui em Chapecó, né? Depois de várias etapas que aconteceram no litoral, né? Lá na região de Florianópolis, enfim. É, na Olimpíada Brasileira de Robótica, aqui na etapa estadual, e tinha uma galera aqui de diversas cidades aqui de todo o estado, pessoal aqui de Maravilha, até que ficou aí muito bem colocado Maravilha, né? Ficou muito bem colocado Chapecó, Jaraguá do Sul, Erval Velho, Criciúma, enfim, de todo o estado estavam por aqui. Eram mais de 80 equipes que participavam aí, tanto da robótica, na parte de resgate, quanto na artística, tá? Então eu fiquei mais na parte ali do resgate, mas eu sei que também a parte artística aí movimentou aí toda a galera, de 9 a 16 anos, galera aí, tanto de escola particular quanto de escola pública, que tem o desenvolvimento de robótica, participando aí de todas as etapas, tá? Da Olimpíada Brasileira de Robótica. Galera que ficou campeã aqui nessa etapa estadual vai a João Pessoa agora para disputar um nacional, né? Um nacional aí da Olimpíada Brasileira de Robótica, tá? Então, parabéns ao UNOESC aí por ter trazido essa etapa aqui para a cidade de Chapecó, pelo convite também. Estava eu lá com duas gigantes, né? A Oeste Capital, né? Sempre representando aqui a nossa emissora, gigante da comunicação, e também a UNOESC aí, gigante em termos de educação, né? Instituição de ensino. Professor Tiago, Celso, Jean, que organizou toda a história lá, professor Jean, aquele abraço. O nosso grande amigo Carlos, professor Carlos também, lá da reitoria. Também o professor Diego, nossa querida amiga Lise, a Simone do marketing, enfim, a toda essa galera, e obrigado pelo convite aí. E que baita evento, hein? Que baita evento, tá? Então vamos lá, equipe de robótica artística foi de Maravilha, então, né? Que foi a vencedora, a equipe de robótica artística. Pessoal de Maravilha, então, vai seguir lá, né, para a disputa nacional, e foi que ficou campeã aí na Artística N1. Haviam duas categorias, né, Artística N1 e também N2. Daqui a pouquinho eu trago aí o nome de cada uma das instituições, né, até para valorizar, né, para valorizar aí esse pessoal que estava por lá, então, né. É, pessoal que venceu as etapas e tudo mais. E claro que participaram, que maravilha ver essa galera, hein, criançada, juventude, 9 a 16, hein, todos empenhados e dedicados aí já nessa questão da informática, né, da tecnologia, programação. Então, cara, que cena legal de se ver lá mesmo, hein, galera toda empenhada. Vamos lá, 12 para as 11 agora, vamos lá, nosso amigo Gelson Pereira está participando aqui nessa manhã, obrigado pela sintonia de sempre, o carinho também de sempre. Quem mais aqui? Sou a Ianca, lá no bairro Desbravador, ouvindo a rádio, hein, obrigado pela sintonia de sempre, tá? Receba aquele abraço, hein, tem faxina para fazer hoje, o pessoal te entregou muito complicado aí no fim de semana, para começar a semana. Nosso amigo Paulo também, já vou ouvir teu áudio aí, Paulo, já vou ouvir teu áudio aí, rapaz. Quem mais aqui mandando a mensagem? Nosso amigo Eugênia, valeu, já vou conferir tua mensagem também aqui. Nossa amiga Inês, entre outras tantas mensagens que vamos ler e também ouvir daqui a pouco aqui na programação do Ligue e Se Ligue. 12 para as 11 e o som do Roupa Nova, é hora de flashback na programação.

0: na programação da Rádio da Galera. E a música que você ouviu aí é o Coração Pirata. Aí sim, hein? Coração Pirata. Outra, isso, muito bem, a outra. Coração Pirata, em lá de 1990. Rapaz, vamos lá então, viu? 1990, 36 anos esse som aí. É, meu amigo, não tem escapatória, hein? Você já quarentou faz tempo, Que é isso? Se você, olha, era trilha sonora de novela também naquele momento, tocando demais, hein? Tanto na TV quanto no rádio. Então, se você assistiu a novela, acompanhou a trilha sonora, acompanhou o som sendo lançado do Roupa Nova, nas rádios e tudo mais, então vamos lá. É, pelo menos aí por baixo uns 42, né? 41, mínimo assim uns 41, né? 41, 42. Menos que isso é quase impossível. Mas daí não, né? Mas aí é muito possível. Mas daí só vai, né? Mas aí vai, 52, 62, 72, 102, por aí vai, tá? Então tá certo, vocês são nostalgia aqui na programação da Rádio da Galera pra você recordar aí o som de Roupa Nova e o Coração Pirata. E de volta pro presente agora, de olho aí nas ofertas do presente e nos atrasos do presente também. Tá uma atrasada aqui com o horário, mas vai dar tudo certo, vai dar tudo certo. A gente volta aqui de presente já, aliás, com as ofertas de presente da Eletroeste, tá? 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Só rapidamente aqui para mim não alongar mais ainda, então tá certo. Lá na robótica, lá na Olimpíada Brasileira, nós tínhamos Artística N1, N2, Maravilha na N1, na Artística N2, Morpho Jackson, na Resgate, né, que são os robôs de resgate, na N1 Morphotec e na Resgate N2 Tractor Robots. Foram aí os vencedores e vão aí para João Pessoa para representar o estado de Santa Catarina na Olimpíada Brasileira aí de robótica. Agora sim, vamos lá. Breve intervalo, já voltamos.
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0: Acerte o seu relógio aí, 4 para as 11. Bom dia para você.
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0: 1992, aqui na programação da Rádio da Galera, indicação da audiência. Daqui a pouquinho eu vou colocar o nome da pedida, eu vou colocar o nome do freguês aqui na nota fiscal. Mas por hora a mercadoria é essa, John Secada e If You Go. Just Another Day, If You Go é outra. Isso aqui é de 2 anos antes, 1992, cara. A sétima música mais tocada nas rádios do Brasil lá em 1992. Essa sonzeira aí do John Secada. E fio gol que eu me atrapalhei aqui, que eu ia tocar e não toquei, que é de 94. Tá bom? Feito, combinado. Daqui a pouquinho a gente vai saber quem foi que pediu o som. E se, é claro, você não pediu a sua ainda, é o nosso convidado pra mandar mensagem e interagir aqui nessa manhã. Estamos no aguardo do seu recado. 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
0: Volto daqui a pouco.
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0: Que é você, a melhor audiência do rádio. Não se perca no tempo. 11 horas, 9 minutos. Bom dia.
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0: Isso. Isso aí, mano, no time da vinheta. Vamos lá, informações do comércio, Dema.
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2: 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Cabelo, eu volto contigo, segue a programação de qualidade da Oeste Capital.
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4: Vamos que vamos, 11:16 agora de volta. Programação do Ligue e Se Ligue para atender a freguesia. Vamos que vamos na freguesia. Alô, Kathleen, tudo bem por aí? Obrigado pela mensagem, tá? Bom dia para você. Quem mais aqui? Rodrigo Antônio Carminati. Abraço pro amigo, obrigado pela sintonia. Ótima semana para você e toda a família por aí também. Thiago Schmoller pediu aqui John Secada. Muito bem. Colocamos o nome na nota, hein? John Secada, pedido do Thiago Schmoller. Quem mais aqui mandando a mensagem, interagindo nessa manhã? Bom dia, galerinha. Ótima semana. Segunda-feira, boa semana, nossa amiga Marciele. Alô, Marciele, receba um beijo do magro. Uou! Obrigado aí pelo carinho, audiência, parceria de sempre, tá? Participe sempre. Bora mandar mensagem pro cabelo, fazer um feio feliz. Alô, Brasil, vai!
5: Fala, tio cabeleira! Vamos, Bruno Porcato.
4: E aí?
5: A música do Mother Talking. Pode ser We Can Win Evil One. Só pra curtir de boa, hein, cabelo. Acordemos cedo hoje, estamos ouvindo, amigo.
4: É, bem cedo.
5: Valeu, aquele abraço.
4: Acordemos cedo pro almoço, só pode ser, né? Fala, Brunão, já tá na peleja aí, mano, já tá de boa? Já melhorou legal aí, receba aquele abraço, tá? Deve tá muito bem acordando cedo assim, né? Que é isso? Eugênia, fala, menina,
6: bom dia, meu amigo, tudo bem, tudo certo?
4: É mais ou menos, né?
6: Ótimo programa, como sempre, eu estou trabalhando e escutando a mais ouvida do... aqui do Oeste de Santa Catarina. Um abração, Eugênio Tirone. Quero participar do sorteio. E que Deus abençoe a todos. Um ótimo dia abençoado.
4: E igualmente pra você, tá? Ótima semana aí. Um excelente dia de segunda-feira, tá? Vamos lá. Quem mais aqui tá mandando a mensagem, interagindo com a gente nessa manhã aqui? Bom dia, cabelo. Aquele abraço, hein? Fazendo o quê? O que você tá fazendo aí, carreteiro? Aí, rapaz. Do resto do churrasco. Parece que sobrou só 25 quilos, né? Que é isso? Lorini Schwartz, receba aí aquele abraço, tá? Obrigado pela sintonia. Vê se pra aproveitar, assim, fazer um desaforo completo. Desaforo completo. Você pega e manda também as imagens aí, né? Você manda as imagens quando tiver pronto aí, né? Aí sim, eu dizia. Quem mais aqui mandou a mensagem? Seu amigo Miller dos Pavers. Fala, guri! Abraço pra você, meu amigo. Obrigado pela sintonia, levando a gente na carona aí,
7: bom
4: rapaz.
7: Bom dia, cabelito. Aqui é o Miller. Manda uma música boa pra nós aí. Tamo aí, trabalhando e levando-se na carona aí. Beleza?
4: Tá certo.
7: E aquele abraço, meu amigo.
8: Aquele abraço.
4: Vamos tocar mais música aí no seu rádio agora pra você conferir. Daqui a pouquinho vou falar dos nossos parceiros e patrocinadores. Daqui a pouquinho é hora de a gente saber mais sobre o cartão Camais Saúde e também do Coba Café Lanches.

0: programação na Rádio da Galera. Música You Can Win If You Want. 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
0: Acerte o seu relógio aí, 11 horas 24 minutos.

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12: Falando em Menos é Mais e aquele coração partido. Como é que foi a história?
14: Vambora. Ela vacilou comigo, nós estamos aí, né? Tudo certo.

0: Ação estranho, estranho, sinistro. Pra você conferir aqui na programação da Rádio da Galera, também o som de Menos é Mais, o Coração Partido. Menos é Mais em Chapecó, 16 de outubro, é Noite das Estrelas, com a parceria da Melhor Rádio pra você. Acerte seu relógio aí nessa manhã, 23 pro meio-dia. Alô, você!
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3: Estamos de volta aqui na Rádio da Galera, rapaz.
4: Vamos
3: na segunda-feira, 18 para o meio-dia. Galera ligada, participando aqui nessa manhã, interagindo, mandando aquela mensagem pra gente. Olha que grata satisfação receber aí essas mensagens aqui da nossa audiência. Alô, Brasil, fala que eu te escuto. Vai, bom dia.
5: Bom dia, cabelo.
3: Oi,
5: tudo bem? Eu quero que você mande uma música dos Mamonas hoje,
3: uhum,
5: pro Jussir, meu genro, que tá de aniversário, dos três filhos, o Danilo, a Mariana e a Natália, tá bom? Um abraço de todos nós aqui.
3: Ah, veio que risco você está correndo, Jussir. Primeiramente, vai lá, piazada.
6: Meus parabéns!
3: Parabéns, cara, olha, largaram aqui na cara do gol, era só bater e sair, né, bater, fazer o gol e sair pro abraço, né, oferecer Mamonas Assassinas pra você no seu aniversário e você não comentou nada, rapaz. Olha, eu não sei se eu exagero ou se eu alivio pra você agora, eu tô pensando, fale aí, vai.
7: Então, parabéns então, Bia, quantos anos, feliz... Saúde, muito feliz, né, Pia?
3: Ai, ai.
7: Muitos anos de paz, muito, bastante de vida, Pia, e saúde.
3: Valeu, o que que eu vou oferecer do Mamonas Assassinas pro Jussi, que tá de aniversário, rapaz? Não adianta mandar mensagem pra rádio aqui agora, não adianta, cara, não vai subir ninguém. Alô, Brasil, fala,
8: bom,
3: vai.
8: Bom dia, Vesca Capital, bom dia, cabelo.
3: Oi.
8: É Rosilene, presidente Médici, bora trabalhar.
3: Fala, toca minha querida.
8: Toca pra nós o Lula Santos, ligadinha, né, melhor. Namorei muito nesse som, já passei dessa idade, viu?
3: Ah, que isso, olha aí, rapaz. Namorou muito ao som de Roupa Nova, é isso aí, né? Ah, então é aí que eu dizia, né? Ai, ai, vamos lá. Quem mais aqui mandando mensagem aqui nessa manhã? Fala, rapaz, diga aí, bom dia, fala aí, tell me, fala aí, rapaz. Vai.
9: Olá, bom dia, cabelito.
3: Fala,
9: como
3: garoto.
9: É que está segunda-feira por aí?
3: Tá mais ou menos,
9: aqui, né? Tudo nota 10, e vamos que vamos, ou de ouvido na melhor e na melhor voz do Oeste, um grande abraço.
3: Olha, se é a melhor voz do Oeste, eu fico nas minhas dúvidas, mas que é a melhor rádio com toda certeza, você não está enganado nesse sentido, você está certo, meu amigo Pelizaro, receba, menino, aquele abraço, tudo de bom, pedido da audiência nessa manhã é Lulu Santos, eu tô

0: programação aqui na Rádio da Galera, Sonzeira e Dudu Luiz Santos e a música Casa. Eu tô voltando pra casa. Vamos lá, programação aqui do nosso Ligue Se Ligue nessa manhã. 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
0: Daqui a pouco tem o horário eleitoral gratuito, obrigatório. 10 pro meio-dia agora. 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
0: Mais um pouco eu apresento horário eleitoral gratuito obrigatório também. Que é isso? Mandar um alô especial aqui, meu grande amigo, nobre amigo Jair Damásio, o cara da bike. Alô, meu amigo Jair Damásio, abraço pra você e pra toda a família por aí também. Alô especial aqui também, nossa amiga Kathleen, tá ouvindo a rádio nessa manhã. Valeu, Kathleen, beijo do magro. Ou, essa amiga Amanda Azul, se tá ouvindo a rádio nessa manhã também, aquele abraço, tá? Obrigado pela audiência, sintonia, parceria de sempre. A gente fechar aqui a edição de hoje, vem aí mais uma edição do Se Joga depois do horário. Esse eu acabei de falar e a gente conversa amanhã, tudo de novo. Aquele abraço.

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2: Opa! Boa tarde aí, galera. Boa tarde, senhoras e senhores, meus amigos e minhas amigas do rádio. Uma excelente tarde de segunda-feira pra você que tá aqui na sintonia, na audiência da melhor. Estamos chegando com mais uma programação no seu rádio, no Se Joga, segunda-feira show. Até às 17 horas, você é meu convidado pra participar dessa programação, pra interagir comigo através do 49-3361-3130, que é o nosso WhatsApp da galera pra você mandar sua mensagem. Eu sou o Ronei Zanetti. Eu espero que você esteja aí do outro lado, cheio de vida, cheio de saúde, aproveitando essa segunda-feira. Só pode desfrutar da flor quem mexe na terra, galera. Então bora mexer o doce, bora fazer acontecer nessa segundinha que tá só começando o nosso Se Joga aí. Voltamos com trilha agora, minha nossa, que aperto. Já chegamos aqui derrubando tudo, meus amados. 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Hoje estou em carreira solo aqui, a Dudinha não vem pra rádio nessa segunda-feira. E a gente vai ficar junto aí, eu e você, você e eu. Por isso tão importante a sua participação para fazer este programa acontecer na tarde de hoje. Segunda-feira de tempo nublado aqui em Chapecó, 17 graus. Sem chances de chuva, pelo menos agora, nessa primeira hora da tarde. Mas podemos sim, ao longo do dia, termos chuvas isoladas aqui na capital do Oeste. Quem vai falar mais sobre isso depois é o Ronaldo Coutinho do Prado com a nossa previsão do tempo. Por hora, predominantemente nublado o clima aqui na Chapecó linda, no Velho Oeste da Santa e Bela Catarina. Hoje é dia 14 de setembro, galera. Estamos aqui na semana que começa o acampamento Farroupilha. E é claro que o Se Joga vai estar por lá todos os dias. O nosso galpão do Grupo Condá de Comunicação estará sempre de portas abertas para receber você, amigo ouvinte, para a gente tomar um chimarrão lá, para a gente conversar, ouvir uma boa música. E na sexta-feira já tem a abertura dos portões às 18 horas e a partir das 21 horas, show incrível com ele, o Mário de Lima, o Mano Lima abrirá o acampamento Farroupilha deste ano, sexta-feira, dia 18, às 21 horas, show com o Mano Lima. E é lógico que o nosso programa vai estar por lá para celebrar o folclore gaúcho e tudo mais. Hoje de tarde, nós vamos receber a galera do Pagode Chapecoense para falar do evento do dia 16 de outubro. Turma do Pagode Menos é Mais. E são eles que abrem o nosso programa de hoje. Uma excelente segunda-feira. Bora mexer o doce, galera. 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
1: 15 para uma.
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0: Alexandre Pires, como faz com ele?
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0: A melhor audiência do rádio, 1h08, dia 14 e meio do mês de setembro, semana de acampamento Farroupilha. 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Vamos trazer aqui a previsão do tempo com o Ronaldo Coutinho do Prado. Eu tô curioso pra saber se essa chuvarada volta aqui pro Velho Oeste, se fica assim, tempo nublado. Quando é que vai sair o sol? Vai chover essa semana? Quem responde tudo isso? Ronaldo Coutinho, boa tarde.
2: Boa tarde. O tempo segue frio na região, com condições aí favoráveis ao campo e atividade ao ar livre em geral. Não dá para descartar completamente alguma condição de garoa, de chuvisco aí na área, alguma coisa nesse sentido, não se descarta na região. E a temperatura também, ela permanece aí no geral num patamar bastante ameno na região, nada assim de calor. As mínimas ficaram entre 10 e 12 graus e a máxima talvez não passe muito aí dos 17, 18 graus, um pouco mais, um pouco menos. E pode ter aí alguma garoa, algum chuvisco agora de tarde. Predomina o céu nublado. Mantém a tendência de tempo bom na terça, não está livre da chuva. Fica entre nublado, períodos de sol, pode ficar abaixo de 8, 9 graus. À tarde, uns 18. Na quarta, tempo bom e frio. Pode ficar entre 2 e 5 graus, o que é bastante frio para setembro. Alguma geada de baixada e agradável à tarde. No alto, não baixa de 5, 7 graus. E à tarde, não passa muito dos 18, 20. Na quinta e sexta, continua frio de manhã, agradável à tarde. Da Climaterra, Ronaldo Coutinho.
0: Valeu, Ronaldo Coutinho do Prado, então, com as informações do tempo aqui dentro do Se Joga. Teremos aí uma semana gelada. Semana que tem um frio desproporcional por ser setembro. Afinal, estamos indo aí para os últimos dias de inverno, né, galera? Um inverno longo, longo, longo. Domingo, domingão, do dia 20 pro dia 21, então termina aí, né? O inverno e entramos já com tudo na primavera, para ir para o verão. E aí temos essas temperaturas ainda essa semana. Quarta-feira, com mínimas de 2 graus aqui na região e nas baixadas. Muito bem, seguimos então com esse tempo nublado, sem descartando uma possibilidade de chuva ainda para esta segunda-feira. Que seja só uma chuva leve, tranquila e calma. E teremos então o primeiro fim de semana de acampamento Farroupilha com chuva. Então prepara teu pala aí, né? Hoje eu já vou botar a lavar meu pala, que tá guardado. Eu achei que eu não ia precisar do pala esse ano, piazada, mas aparentemente temos que tirar o pala lá do guarda-roupa. E teremos um poncho molhado, né? Um poncho molhado lá no acampamento Farroupilha. O que não impede da gente estar lá aproveitando. Afinal, tem vários galpões para você visitar e também a concha que é coberta, né? Então, assim, sexta-feira estaremos lá no show do Mano Lima. Faça chuva ou faça sol, estaremos lá. Sol não vai fazer, né? Porque é à noite, né? Então, ou faça chuva, ou tenhamos uma noite ensolarada. De qualquer forma, estaremos por lá na sexta-feira, a partir das 21 horas. Show incrível com o Mano Lima. E depois o bailão com os velhos Tauras do meu amigo Johnny Camargo, que estará por aqui essa semana, sem dúvida. Hoje é dia do Jiu-Jitsu. Parabéns aí a todos os praticantes do Jiu-Jitsu. Dia 14 de novembro, hoje também é de setembro. Hoje também é dia do Frevo. Hoje também é dia do cavalo gaúcho, é celebrado o dia do cavalo gaúcho. E são esses aqui os destaques do dia de hoje. Hoje é aniversário do Papa Leão XVI, é isso aí, soberano do estado da cidade do Vaticano. O Papa está de aniversário hoje, 71 anos do Papa. E é virginiano, veja você, só podia, né? Gente boa esse papo aí. Hoje também é aniversário do Marcos Valle, tá fazendo 83 anos. E também é aniversário da Fernanda Vasconcelos. Hoje também é aniversário de quem mais aqui? Hoje é aniversário do Silas Malafaia, tá fazendo 68 ele hoje. E também é aniversário do Rafael Zulu, 44 anos. Se você tá de aniversário hoje, já sabe, manda sua mensagem pra cá, que é lógico que eu vou estar aqui abraçando com todo carinho, com toda alegria, esse dia especial, que é o dia que você celebra mais um ano de vida. Fechou? Vou aqui agora, vamos pro som, né, gente? Na volta aqui eu tenho um recadinho de uma pet perdida aqui, a Kiara. Fica aí, que na volta eu vou trazer aqui as informações dessa cachorrinha. Mas aqui vamos com o som. Telecine, Dilcinho. Hoje a gente vai receber a galera do Pagode aqui da Noite das Estrelas para falar desse evento. Então fica aí, tem um monte de coisa legal para rolar nesta segunda-feira. Bora mexer o doce, galera. Vamos trabalhar, vamos trabalhar!

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2: 1:18.
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2: 1:30, galera. 1:30. A gente vai ir rapidão aqui pro show do intervalo. Na volta tem o Rádio Dica, sempre dicas de emprego pra você aqui na audiência da melhor. Vagas de emprego, dicas de compra, dicas de negócio no nosso Rádio Dicas, que já é tradicional aqui de todas as tardes. Mas antes eu vou dar o recado do Grupo Cine. Tá em cartaz o filme Da Magia à Sedução, Feitiço do Amor. É um remake, né? Mais um filme que é um sucesso dos anos 90 e retornando para as telinhas em um remake com a Sandra Bullock. Cara, tá um filmaço isso aí, viu? A Maravilhosa Árvore Encantada, Ponto Sem Retorno, Patrulha Canina, Homem-Aranha, Sobrenatural. É só filmaço no cinema do Grupo Cine. Todos os dias tem sorteio de ingressos pra você aqui no Se Joga ou dentro da programação da Oeste Capital. Ah, eu preciso dar um recado aqui rapidinho, vou ajudar a Kathleen. A Kathleen tá procurando a Kiara, que é a sua pet, é uma cachorrinha, fugiu ontem na hora do temporal. Ela tem muito medo, né? Pode estar desorientada, ela é uma cadela já idosa, atende pelo nome de Kiara. Ela é muito, muito dócil e ela tem a pelagem toda branca, é um branco meio creme, assim, né? É uma cadela super dócil, castrada. Ela possui microchip de identificação eletrônica, então se você encontrou, viu, essa cadelinha, ela tá desaparecida. Ela foi vista na BR indo pra Fazenda Zandavale. Então se você viu aí nas proximidades, na região da Fazenda Zandavale, uma cadela de porte médio, de cor creme, uma pelagem creme aí, se você quiser eu também posso enviar a foto no nosso WhatsApp. Ela tem um olhinho bem preto assim e a pelagem é toda creme, bem parecida com um labrador assim, só que menor, né? Uma cadelinha menor que um labrador. Quem tá procurando aqui é a Kathleen. Ela é muito dócil, toda branca, fêmea. Então se você viu aí, bem peludinha, pertinho da Fazenda Zandavale, a gente tá tentando encontrar a Kiara. Fechou, galera? Viu aí? Eu tenho informação, manda pro Ronezito que eu vou estar passando pra Kathleen aqui e tentar fazer essa ponte pra gente encontrar a cadelinha da Cat, beleza? Segunda-feira nublada, sintonizado na melhor programação, aqui é o Ziles, valeu, fala Ronezito, tranquilidade, tudo certo. Meu nome é Carla, morava em São Carlos, por alguns motivos aqui, deixa eu ver. Ah, tá, ok, é uma demanda pro Sonho Café News aqui, ela tá precisando de uma cama de casal com colchão. Vamos tentar descolar pra você também aqui, beleza? Mandou uma mensagem aqui, vou estar encaminhando pro jornalismo, fechou? Obrigado pela participação e por lembrar da gente aí, beleza, Carla? Fala, Ronei, beleza? Tudo certo? Manda um abraço especial, hoje é aniversário do Jussir. Tenho certeza que ele tá ouvindo a rádio. Manda um feliz aniversário para o amigo Jussir, ouvinte assíduo da Oeste Capital. Se puder, manda os parabéns pra ele. Tenho certeza que ele vai estar conectado com vocês agora. É o Jussir, é difícil o sobrenome dele aqui, tá? É Stakovitsky. Stankovitsky, Jussir, beleza, velho? Tá abraçado aqui, feliz aniversário, tá tudo de bom, muita saúde, muita paz, muita festa. Show do intervalo, lá rapidinho, na volta tem o Rádio Dicas, fica aí.
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2: Legal, estamos de volta aí, agora 22 minutos faltando para as 2 horas da tarde. Vou trazer o Rádio Dicas com boas dicas para você. Fica ligado. Rádio Dicas está no ar e a Gelo Pop tem vaga para encarregado de produção e operações. Tem que ser do sexo masculino, ensino médio completo, conhecimento em transpaleteira elétrica e empilhadeira elétrica. Vaga também para auxiliar de produção, pode ser feminino ou masculino, tem que ter ensino médio completo. E as informações estão no 49-3331-4367. 3331-4367. 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Venha fazer parte de uma das maiores distribuidoras de bebidas do sul do Brasil. 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Este foi o nosso Rádio Dicas de hoje, que volta 20 para 6 durante o golaço. Fido Micheca, falando sério, 20 para as 2. Uma excelente tarde de segunda-feira. Segunda-feira é segunda, o programa é de primeira.
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1: 10 para as duas.
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0: de Deus. Jorge Matheus aqui na programação da Melhor pra você curtir.
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0: A rádio da galera e a hora certa, 2:03. 2:03, abrindo assim a nossa terceira hora de programação aqui na tarde, show da Melhor, com a parceria da loja Natura. 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E o show do intervalo fica aí. Na volta tem muito mais música pra você. 2:04.
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4: É, tem coisas que a gente promete, mas não cumpre, né?

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2: 2h17.
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16: De volta aí, galera. Estamos de volta, 2 horas e 21 minutos, 2h21. 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Daqui a pouco, depois do bloco, a gente vai receber a galera da AME Entretenimento, que vai falar da Noite das Estrelas, que tá com vendas liberadas. É no dia 16 de outubro, quase daqui 30 dias, galera. Quase contagem regressiva para esse evento, que vai ser incrível. E recebe Menos é Mais e Turma do Pagode no pavilhão 1 da EFAP. Prepara a voz aí, fica ligado que no próximo bloco a gente vai receber a galera que vai estar fazendo história junto com o Menos é Mais e a Turma do Pagode. São os artistas locais aqui da nossa região oeste que vão estar representando o pagode do Velho Oeste Catarinense e já estão aqui nos estúdios da Oeste Capital e daqui a pouco vão trocar uma ideia aqui com o Ronezito ao vivo com você. Então já sabe, manda sua mensagem no 4933613130, contando aí que som que não pode faltar numa roda de samba, hein? Numa roda de pagode, que som não pode faltar? Me conta aí que eu tô bem curioso pra saber o que você acha. Vai lá.
0: Canta essa moda linda comigo assim, ó.

0: 28 para as 3.
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0: Muito bem, estamos de volta aí, galera. 24 minutos faltando para as 3 horas. 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É a Extracred que tá com a gente em mais uma hora de Se Joga nesta segunda-feira nublada. Temperatura agora aqui em Chapecó é de 19 graus. Estamos recebendo aqui nos estúdios da Oeste Capital FM a galera que tá representando o samba aqui em Chapecó, o pagode, o samba, esse ritmo que a gente gosta tanto, que a gente ouve muito aqui na programação e que vai curtir na segunda noite das estrelas. agora com um pagode, porque a primeira Noite das Estrelas, vocês lembram, né? O Luan Santana que tava cantando. E dessa vez a gente vai receber Menos é Mais e Turma do Pagode, mas não só. A gente também vai receber, nesta Noite das Estrelas, estrelas locais. Estrelas que a gente vê nos palcos e nos pubs aqui da nossa região. Como a galera do Camalê, que é o meu amigo Caleb, que tá aqui comigo. Salve, salve, Cacá. Beleza, cara? Bem-vindo.
8: Salve, salve. Boa tarde a todos os ouvintes dessa rádio maravilhosa. Boa tarde, Ronei, meu amigo. Como é que você tá? Tá
0: tudo bem? Tô bem demais. Que feliz receber você aqui, meu grande amigo Caleb Cardoso, o Cacá do Camalê. Tô também com ela aqui, a Lorena, da Resenha Entre Amigos. Salve, salve, Lorena. Bem-vinda, cara.
10: Olá a todos. Que prazer estar aqui, poder representar o grupo. E esse ritmo aí que só leva alegria pra galera.
0: É verdade, que demais, hein? Além do Caleb e da Lorena, tá aqui também o Carlos do Resenha Entre Amigos também, que tá aqui já com o seu tantã no colo, preparado pra fazer um som. Também tô recebendo aqui meu grande amigo Matheus Bonoro, Bonora Show, e também o Yuri, lá do Desbrava Samba, da galera da turma do meu amigo querido O Índio, ídolo da Chape e ídolo do pagode aqui de Chapecó também. Rapaziada, vai fazer um som daqui a pouco, mas eu quero falar aqui com o Cacá. Cacá, o Camalê vai estar presente na Noite das Estrelas. Qual que é a importância de ter o Camalê nessa noite, que é uma noite que vai celebrar o pagode, o samba aqui em Chapecó? Vocês vão estar nessa junto com muitos outros amigos do samba, e a importância de trazer todos esses artistas locais para essa noite, Cacá?
8: Rapaz, primeiramente a gente fica muito feliz e grato a Deus, ao Ricardo, da galera, o Jaça aí também, da galera da AME aí. Obrigado pelo convite, né? Por essa iniciativa também maravilhosa. A gente tem visto cada vez o samba, o pagode mais incluso nessa sociedade aqui em Chapecó. Então a gente fica muito feliz. E a importância pra gente é a visibilidade, né?
0: Claro.
8: De tá podendo, né, dividir o mesmo palco com o Menos é Mais, com a Turma do Pagode, que são referência para todos os grupos locais. E Chapecó, acho que, se eu não me engano, tem mais de 12 grupos de pagode, uhum, e de samba. E ver que vários vão estar participando dessa maior roda de samba que a gente vai ter aqui de Chapecó, eu fico muito feliz e vejo um futuro muito lindo em tudo isso.
0: Que legal. Lorena, quando é que você começou, cara, a cantar, ouvir pagode, ouvir samba? Desde criança? Foi na adolescência? Foi depois da fase adulta? Como é que foi aí que o pagode entrou na tua vida aí?
10: Olha, o pagode entrou na minha vida desde sempre, né? Eu sou baiana.
0: Então... Que legal!
10: Então, desde sempre, a música e o pagode foi forte na minha vida. Mas eu caí nesse mundo, do outro lado, né? De paraquedas. Há 3 anos e depois que eu vim pra Chapecó. Então, não aconteceu antes, aconteceu aqui.
0: Que legal, cara. O pagode baiano é bem diferente do pagode aqui do sul que a gente ouve, né? Tem aquela caixaria, o Cacá que gosta do pagode baiano, né?
10: Ele é o pagodão da Bahia.
0: Pagodão da Bahia.
10: É isso aí.
0: Muito legal, cara. E a felicidade de estar dividindo o palco aí nessa Noite das Estrelas, representando as mulheres também, né? As garotas na roda de samba, que estão cada vez mais fortes nas rodas de samba, né? Isso é muito legal também.
10: Muito legal. Só a gente que tá na estrada sabe, né, a importância dessa visibilidade, né? A gente poder mostrar o nosso trabalho numa proporção desse tamanho, né? E poder estar no lado feminino é mais importante ainda.
0: Representando as garotas na maior roda de samba que Chapecó já teve e já vai ter, porque vai ser uma noite incrível. Vamos fazer o seguinte, antes da gente seguir o nosso papo aqui, vamos fazer um som também pra celebrar aqui os meninos que estão com os seus instrumentos armados aqui no estúdio. Então, tá com vocês aí, eu quero ouvir uma bem boa agora aqui na...

0: O Tantan vai chegar pra marcar.
1: Isso aí.
0: Muito legal, galera. Ô, que sonzeira, hein? Demais. É o nosso sambinha de Condá hoje na sintonia aqui, ó. O pessoal tá falando, ô, Ronezito, que saudade que deu do meu Olímpicos, hein? O Remy Roseto. Tivemos muitas tardes de sábado no Olímpicos, hein, galera? Saudade mesmo. Aí a Thalia respondeu, não pode faltar na roda de samba aquela maravilha te amar e que situação. Dois sucessos aqui lembrados pela Thalia. Tá anotado aqui, Thalia, tá? Vai estar no repertório no Dia da Noite das Estrelas, dia 16 de outubro, lá na EFAP. Então tá, galera, assim, ó, prazer enorme receber vocês mesmo. Eu quero deixar aqui aberto o microfone, primeiro pra Lorena, primeiro as damas, tá, Cacá?
1: Com certeza.
0: E pra ela convidar aí o pessoal que tá na audiência pra seguir as redes do Resenha Entre Amigos e também fazer o convite especial pra estar lá no Dia da Noite das Estrelas, 16 de outubro, comprar o seu ingresso em blueticket.com.br. É isso aí, Lorena. Faça o seu convite.
2: É isso aí. A galera que curte o samba e o pagode, vem fortalecer esse evento junto com a gente, né? Quem quiser seguir as redes lá do Resenha Entre Amigos é @entreamigosresenha. Não perde, vai ser uma noite linda. A gente vai estar junto pra fazer bonito pra vocês. Então, estamos esperando.
0: Que demais, Cacá, você, cara, segue o pessoal lá, convida o pessoal pra seguir o Camalê nas redes lá, tá rolando um monte de conteúdo legal, tô vendo que aquele pomar da família Bonora lá nunca teve tanto pagode, hein, cara, todo dia tem um vídeo diferente de vocês cantando lá, cara.
1: É isso aí, aproveita e já vai conferir também, @camaleoficial, a gente tá muito feliz de estar podendo participar desse evento e a gente estende o convite aí pra toda a população de Chapecó que gosta do samba, do pagode, que não gosta também, vai lá porque eu tenho certeza que vai gostar, tá? Vai ser uma noite incrível pros artistas locais e também pra quem quer ver o Menos é Mais e o Turma do Pagode.
2: É isso aí. Isso e aí. O samba e o pagode é ritmo de gente feliz, né, Caleb?
1: É ritmo de gente muito feliz.
0: Gente feliz não se incomoda com os outros. Já ouviu essa aí boa, né? Eu vou deixar também aqui o espaço pro Yuri convidar a galera pra seguir as redes sociais aí do Desbrava Samba, já que ele tá aqui representando hoje a galera do Desbrava também, Yuri. Então faz o seu convite aí pra galera seguir as redes do Desbrava aí, cara.
3: Boa tarde, galera. Um prazer enorme estar aqui no Oeste Capital com vocês. E vamos lá, vamos fazer a melhor roda de samba, a melhor roda de pagode. A gente sabe que Chapecó ama, Chapecó adora isso aí. Vamos lá, vamos fazer uma boa magia, uma boa alegria essa noite ali com nós. E siga nós, @desbravasamba. Vamos estar lá seguindo vocês de volta e curtindo também tudo que vocês postarem lá.
0: Legal demais, Yuri. Obrigado pela sua participação aqui. Quero agradecer muito também a presença do Carlos, que é da Resenha Entre Amigos também, Carlão. Obrigado aí, Tantan. Tá excelente, tá? De gabarito esse Tantan aí. O meu amigo Matheus Bonora também, o melhor cavaco da região. Não tem jeito,
4: junto,
0: né?
4: Junto. Obrigado.
0: Ele é demais, ele é bonito, ele toca muito. Eu não tenho o que fazer, né?
4: Obrigado.
0: Cara? Ele é demais. Galera, vamos lá então. Vamos fazer a saideira aqui. Eu quero ouvir mais um pagodão pra gente entrar no clima e não se esqueça, garanta o seu ingresso, pessoal, blueticket.com.br, pontos de venda, também tem um monte espalhados aqui na nossa região, 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vai ser mais ou menos assim.
1: Essa aqui é do Menos é Mais, hein? Bora cantar em casa.

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0: 2 para as 3.
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0: De volta aí, moçada. Agora 3 horas em ponto. 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E o som não para, Danilo e Davi. Paga, paga, paga.
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2: 26 para as 4.
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2: Muito bem, estamos de volta aí, galera, com o nosso programa Se Joga. 20 minutos faltando para as 4 horas essa tarde de tempo. Tava nublado, tava bem xoxo tempo, mas agora abriu um sol aí. Estamos vivendo uma tarde ensolarada de segunda-feira, hein? Virou uma segunda-feira solar aqui do nada. 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Você segue participando da programação aqui. 49-3361-3130. Um abraço pra você que tá ligado participando. Mandar um abraço pro Christian Georges. Tá na audiência por aqui, valeu. Obrigado pela sintonia também, a Ivanete da Cruz. Mandar um abraço pra todo o pessoal da Hotline, que também tá por aqui curtindo a programação da melhor. Valeu, Hotline. E a Juliana Testa, que tá na audiência. Pra toda essa galera do bem, vai mais som por aqui. Jorge Matheus, é música de segunda-feira. Pra gente animar, pra gente ficar na boa. É a nossa segunda-feira de Se Joga, 14 de setembro.

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0: Oficialmente, a última hora do Se Joga nessa segunda-feira, que começou nublada, mas agora está solar. 19 graus aqui na capital do Oeste, tempo parcialmente nublado e o sol se esforçando para brilhar bonito nessa segunda dia 14. Marcos Ibelucci, cheiro de shampoo. Boa tarde.

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1: 4,16.
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0: 4h30.
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0: Legal, estamos de volta aí, moçada, para assinar a nossa última meia hora de programação com a força da Eletrônica 21. 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E essa é a nossa programação, finalzinho de segunda-feira à tarde aqui pra vocês. Zé Neto Cristiano, Fama de Louco.
18: Bora, Rio de Janeiro!

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13: Muito bem, estamos de volta aí, galera, que é pra passar régua em mais uma edição do Se Joga Aqui, da Rádio Oeste Capital FM, com a parceria do Complexo de Eventos Tabajara, onde cada evento vira uma celebração. 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E assim a gente se despede de mais uma segunda-feira de Se Joga. Vem aí o golaço pra falar da derrota do Verdão ainda lá no sábado contra o Internacional e também sobre a queda do técnico do Grêmio no domingo e a volta do Renato Gaúcho. Tudo isso e muito mais no golaço a partir de agora nas ondas do rádio. Valeu! Até amanhã, galera. Meio-dia, tamo de volta. Amanhã tô com a Duda de volta aqui, tá? Dudinha retorna amanhã para as ondas do rádio.

0: 5 e 1.
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0: boa tarde pra você, ouvinte conectado na 93.3 AFM da galera e também do futebol. Tá no ar, iniciando nessa segunda-feira o nosso golaço. 17 graus e a temperatura em Chapecó, tempo parcialmente nublado, solzinho chegando aqui também, no vento minuando nesse final da tarde. Agora 5 horas 6 minutos e a gente vai junto até as 7 horas da noite para falar, infelizmente, da derrota da Chapecoense na Série A do Campeonato Brasileiro para a equipe do Internacional. Vamos falar de troca de comando técnico também na Série A do Brasileirão. Série B tem goleada do Atlético Goianiense num catarinense, rapaz. Tudo isso e muito mais é destaque no golaço. Vem junto, vamos até as 7 horas da noite. Nosso WhatsApp, claro, liberado pra você no 33613130. Sinta-se à vontade, participe, manda aquele alô mais do que especial. 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Matias Brasil, muito boa tarde. Os seus destaques pro golaço de hoje.
1: Boa tarde, boa tarde. Um abraço pra você, Andrei. Um abraço pros nossos ouvintes. Júlio Nagai, nosso querido aí também. O Vitor Hugo, o Rodolfo, o pessoal que acompanha. Matheus Montemese, mais ou menos boa tarde pro Matheus Montemese. Bem, a partir de agora a gente começa a analisar a derrota da Chapecoense pra equipe do Internacional. Vamos ouvir o Camilo. Vamos falar um pouco sobre a nota do Anderson Silva, que ele emitiu nas redes sociais após a falha no gol da equipe do Inter, do segundo gol do Inter. Vamos falar também sobre a programação que já foi detalhada da Chapecoense, inclusive com a logística de viagem, e também a fala do Lacerda tentando explicar aí o porquê ele tirou o Everton Souza na lateral direita. E também o treino de hoje lá no CT tem novidade, o Dudu, rapaz, o Dudu tá treinando já com o elenco do Verdão.
0: É, novidades, então daqui a pouquinho o Matias Brasil vai atualizar pra gente. Você participa 33613130, sinta-se à vontade. Nossa pergunta do dia já liberada pra você: o que mais pesou na derrota da Chapecoense? Foram erros individuais, substituições no segundo tempo ou a arbitragem? A gente quer saber o que mais pesou na derrota do Verdão nesse último sábado frente à equipe do Internacional. Vamos com ele, Matheus Montemes, nosso coordena, que traz também as suas manchetes pro golaço de hoje. Boa tarde!
2: Chapecoense Futsal perde para o Tubarão no sul do estado por 3-0 e vê liderança da Série Ouro ser ameaçada, já que Pouso Redondo tem uma partida a menos neste momento da competição. Mas pela Copa Santa Catarina, vitória contra Rio do Sul e um passo importante para a classificação às semifinais da competição.
0: Valeu, valeu, Matheus Montemeso, que traz seus destaques. Daqui a pouquinho a gente vai falar um pouco mais da atualização do Verdão das quadras, que tem uma sequência ainda dura pela frente, tanto nas competições da Série Ouro, do Campeonato Catarinense, quanto pelo Brasileirão de Futsal também. 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

0: 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Vamos de cara falar de Série B do Campeonato Brasileiro, porque tivemos jogos, abertura da 28ª rodada da Série B do Campeonato Nacional, iniciando ontem, né, com o Atlético Goianense, Matias Brasil. O Atlético fez o quê lá jogando no Antônio Ascioli, Matias Brasil?
1: Fez coisinhas, né? Fez coisinhas jogando em casa e no Antônio Ascioli contra a equipe do Criciúma, mas tudo certo, né? São coisas do futebol.
0: É, exatamente. 4-0 para a equipe do Atlético Goianiense. 3 gols de Gustavo Coutinho, 2 deles no primeiro tempo e 1 para fechar a conta no segundo. E o Gustavo Maia marcou também para o Atlético Goianiense. 4-0 frente à equipe do Criciúma. Criciúma despencando na tabela de classificação. Inclusive, nessa rodada ainda pode ver o Operário, que é o primeiro time fora do G6, se aproximar dele também, poder perder de repente até a zona classificatória na próxima rodada. A gente teve também o Juventude, a equipe líder da Série A da Série B do Campeonato Brasileiro até a rodada passada, perdendo pro Atletic 2-0 em casa e com isso perdendo a liderança da Série B, já que o Novo Horizontino ficou no empate com o Cuiabá e assumiu a liderança da Série B do Campeonato Brasileiro. Rômulo e Vitor Mente marcaram os gols da equipe do Novo Horizontino e do Cuiabá. E no clássico também, Fortaleza e Ceará, tudo igual no marcador. 1-1 duelo que aconteceu ontem pela Série B do Campeonato Brasileiro. Hoje, a gente tem mais 3 jogos que movimentam a rodada. Na Arena Nikidnet, o Botafogo de Ribeirão Preto encara a equipe do Goiás às 7:30. No mesmo horário, o América Mineiro recebe o São Bernardo na Arena Independência. E às 9:30 da noite, na Ressacada, tem Avaí e Vila Nova. O Avaí que está na zona do rebaixamento, é o 17º colocado com 29 pontos. E pode deixar o Z4 da competição hoje em caso de vitória. E claro, o Botafogo de Ribeirão Preto não pode vencer o seu duelo ou empatar seu duelo jogando hoje, já que o Botafogo tem 31 pontos e é o 16º colocado. Na parte de cima, líder Novo Horizontino com 50 pontos, vice-líder Juventude com os mesmos 50 pontos, terceiro colocado é o Fortaleza com 48, quarto colocado Vila Nova com 47, com os mesmos 47, mas o critério de vitória e também do saldo de gols, né, coloca a equipe do Criciúma na quinta colocação. Sexto colocado o Atlético Goianiense com 46, fechando a zona classificatória, mas o Operário que joga nessa rodada tem 43 pontos, pode chegar aos mesmos 46 pontos da equipe do Atlético Goianiense a embolar de vez nessa briga pela o acesso, né, e principalmente pelos playoffs da Série B do Campeonato Brasileiro. Nosso comentarista, analista, muito boa tarde, Vitão, tudo certo?
2: Tudo certo, nada resolvido, como diria o outro. Boa tarde, hein? Tá um sol, rapaz, vou até tirar aqui o... né, uma blusa aqui, cara, essa, porque eu vim achando que tava mais geladinho o tempo, mas que nada, tá mais frio em casa do que na rua. Bom, boa tarde aí pra todos que estão acompanhando a gente, fique conosco até as 19 horas. Tem bastante coisinhas pra gente falar, né, Matias do Brasil? É. Boa tarde, Andrei Sartori, como estás?
3: Tudo certo, tranquilito.
2: Muito bem, hein?
3: Muito bem, né? Agora eu vou deixar o Rodolfo, né? O Rodolfo tá indo pro exterior, deixa ele falar ele, né?
2: Mas deixa eu te falar uma coisa, cara, eu vi fez um churrasco pro sogro, cara.
3: Pra ficar
2: registrado. Mas tu só fez pra gerar provas, não? Só
1: não, gostaria de informar nesse microfone.
2: Foi só pra comprovar, é diferente, né?
1: Gostaria de informar nesse microfone que eu recebi aí contato do sogro do Andrei no meu WhatsApp e não foi bem assim,
3: né? Eu tenho provas.
2: Não, eu vi imagens.
3: A primeira dama, estão de provas que eu fiz tudo corretamente.
2: Depois limpou picanha, e tudo?
3: Cara. Tá louco, velho. Tudo certinho.
2: Que isso, hein? Eu acho que ele tá pagando a aposta, hein, Matias?
1: Eu também fiz churrasco.
3: Eu vi.
1: Mas bem casada do Brasil teve churrasco
3: no final de semana. O seu xará tem que fazer o churrasco no final de semana.
1: Só o sono também, né? Tem que se virar a conta também, né?
2: Não, mas é que o Matias tava de folga, né, Matias?
1: Claro.
3: Tava de folga tomando ó no final de semana.
2: Grande Júlio, Mr. Bean na área. Tamo junto até 19, Vitão, muita coisa.
0: Mano. Antes da gente falar da Chapecoense, a derrota pra equipe do Inter, só porque a gente já passou a tabela aí dos jogos que tivemos ontem e hoje da Série B, o que tá acontecendo nessa equipe do Criciúma, ô Vitor Hugo? Eu até cheguei a buscar informações porque é uma queda de rendimento apavorante. E aí tu chega a ver algumas rádios que acompanham o Criciúma que falam de crise interna. Inclusive ali com nomes experientes ali, meio com um elenco rachado. Claro que não é uma informação confirmada, é o que o pessoal lá de Criciúma traz pra gente. Mas pode ser um ponto, porque é impressionante o que acontece com essa equipe do Criciúma. Perdeu em casa para a equipe do Juventude. Tudo bem que talvez ali poderia ser um resultado, já que as duas equipes são muito parelhas, mas tomou 4-0, sonoros 4-0 contra a equipe do Atlético-Goianiense. Cada vez está se aproximando para deixar esse G6 da competição, né?
2: É, e quando tu começa a identificar uma certa apatia, assim, né, em alguns momentos, é complicado, né? A questão é sempre quando joga em casa, aí vem a pressão, né? Não só entre eles, o que possa estar acontecendo internamente também, eu não tenho essa informação, né? Aí fica naquela seara do achismo aí, do hipotético. Eu só vejo o seguinte, eles estão numa queda livre, né? E vou te falar, a turma que tá vindo embaixo... Por exemplo, o próprio Atlético Goianiense agora tá 1 ponto de vantagem do Criciúma. E eles estão numa crescente. Essa é a questão. Quando a gente tinha uma expressão... que eu até acho que hoje em dia é pouco usada, que era falar que o time de chegada, né? Ainda não tá no momento do time de chegada, né? Tanto que quando o time tá muito bem num determinado momento do campeonato, o pessoal chama de cavalo paraguaio, né? E, não, assim, não precisava nem chegar tanto como já chegou o Palmeiras, aquela época do Muricy. Recentemente também teve outras situações de um clube tá na frente, tá tudo bem, tá garantido e acaba tendo um revés. Agora, o momento de crescer... O momento de crescer é justamente numa reta final. Ainda não chegamos na reta final. Por isso que pode acontecer de um clube que agora está como Criciúma ruim e conseguir ainda se recuperar a tempo. Porque não estamos ainda da metade para o final do turno. O que eu vejo só é que é preocupante, né? Nesses momentos que se repensa, às vezes, mudanças com relação a treinador e não a jogadores. Por quê? Porque é mais difícil tu trocar uma porrada de jogador em vez de... revolucionar, né, para revolucionar mais, tem maior impacto, geralmente só se troca treinador, e eu não sei se esse é o melhor caminho pro Criciúma, né, eu acho que eles precisam se reencontrar, eles ainda estão no bolo, estão na faixa de classificação, é que eles estavam em primeiro, gente, com até, chegou a ter gordura, e agora estão em quinto, assim, raquíticos daqui a pouco, né.
0: Não, e tem a questão também, que eu vi muitos torcedores do Criciúma comentando, na questão justamente do Eduardo Batista, né? Que é o treinador que tá batendo a trave ultimamente na Série B do Campeonato Brasileiro. E do outro lado, Vitão, tem um jogo também muito importante pro Avaí hoje, 9h30 da noite, porque o Avaí pode deixar a zona do rebaixamento, só que vai pegar um adversário duríssimo, que é o Vila Nova. Vila Nova hoje tem chance de chegar a 50 pontos, igualar a pontuação do Novo Horizontino e do Juventude, mas assumiria a liderança pelo número de vitórias. Então não vai ser um jogo fácil, porque o Vila Nova tá muito embalado também, né? Uma equipe que vem numa crescente nesses últimos jogos.
2: É, eu considero até que, né, o fato do jogo ser... na ressacada pode ser uma vantagem pro Avaí, mas o Vila Nova tá embalado, né? E o Vila Nova, com a questão de estar brigando, são dois extremos, né? O Vila Nova, enquanto pode se tornar líder, o Avaí, o objetivo é conseguir sair com a vitória da posição incômoda de estar no Z4. Então, né, como o Avaí corre sérios riscos, né? A vitória em casa é sempre primordial, né? Naquela lógica de ganhar em casa e empatar fora, para tentar se atingir um objetivo acima de 50% dos pontos para poder sair dali da zona de baixo, né? Porém, um empate pro Avaí não coloca ele fora do Z4. Então, na verdade, os dois times vão estar buscando a vitória. Talvez o Vila Nova com até um pouco mais de cautela com relação a se arriscar no início para fazer a leitura do jogo, porque o Avaí vai ter que se expor, né? O Avaí não pode jogar por empate em casa, né? De jeito nenhum.
0: Você participa conosco, 33613130, tá liberado o nosso WhatsApp, porque agora a gente vai começar a falar mais de Chapecoense. A gente quer saber, na sua opinião, o que mais pesou na derrota do Verdão no último sábado contra a equipe do Internacional? Foram erros individuais, foram as substituições, quem sabe, do técnico Rafael Lacerda na segunda etapa, ou a arbitragem? A gente quer saber a sua opinião. 33613130, pode mandar 45 segundos o seu nome completo, bairro da onde está falando, dando a sua opinião, ou também mandar em texto, sinta-se à vontade, WhatsApp liberado. Matias, vamos ouvir Camilo, é isso, falando sobre essa derrota?
1: Claro, vamos lá, né? Ouvi o volante da Chapecoense analisando esse resultado negativo contra a equipe do Internacional na zona mista, na entrevista aí após a derrota da Chape.
4: É, realmente, né, a gente contava muito com esse jogo para virar essa chave, né? Há 3 semanas atrás, ninguém falava da Chape, 2 vitórias já colocou a gente, opa, talvez dá. A vitória hoje era o que, que selaria esse novo momento, né? E honestamente, hoje é luto mesmo. Hoje vai pra casa, pode ficar triste, o torcedor tem que ir pra casa, tem que estar triste, o jogador tem que estar triste, tem que sentir pra caramba essa derrota, né? A folga é amanhã, segunda-feira, vira a página, ânimo novo, tem um jogo contra o Atlético, e eu vou bater de novo na tecla aqui, eu não sei o que vai acontecer, mas a gente vai respeitar a instituição e a gente vai lutar até o final.
1: Tá, então, Camilo, né, na entrevista coletiva pós-jogo, coletiva não, né, mas foi meio que uma coletiva, porque todo mundo se reuniu e cada um pegava, tinha um direito a um questionamento, né, aí o Camilo falando um pouco sobre esse resultado da Chapecoense, Andrei.
3: E assim, ele, é até interessante a fala do Camilo, é um dos jogadores tanto consciente em campo quanto fora do gramado também, o Camilo, né, o Vitão. A Chape ela vinha de uma sequência boa, talvez com essa vitória contra a equipe do Internacional, voltasse pelo menos a briga com aquele pelotão de baixo. Não digo de salvar de um rebaixamento, porque era muito difícil, como tu já trouxe os números e pelo que teria que fazer na sequência do campeonato. Mas pelo menos voltaria a ter essa briga, essa esperança, poderia chegar a uma pontuação junto ao Remo se vencesse aquele jogo atrasado contra a equipe do Vasco. É um balde de água fria, mas tem que levantar a cabeça e tentar manter o que foi apresentado naqueles últimos jogos, principalmente contra a equipe do Corinthians, contra a equipe do São Paulo.
2: É, e aí quando a gente vê essa pergunta aqui, né, eu fiquei até pensando, né, sobre a nossa pergunta aqui, e realmente, quando tu analisa, tu pensa que é a soma, né, nunca vai poder colocar como uma coisa só, mas aí eu fiquei pensando, tá, mas se pensar numa ordem de prioridade, né, eu acho que assim, o fato mais concreto aqui, pra mim, eu até inverti minha ordem, primeiro lugar arbitragem, eu vou explicar a minha lógica maluca aqui, segundo o nosso goleiro, né, individual, e terceiro o treinador. O treinador teria que arrumar, né, o que fizeram de errado, não ele. E por que eu inverti? Eu tinha colocado o goleiro em primeiro. Porque o Anderson, na verdade, não fez um gol contra, né? Ele acabou errando, que na consequência do lance, ele, né, acaba saindo gol também, o mérito do atacante adversário e tal. A arbitragem, eu acho que é pior, porque quando a gente revê com calma, coisa que o pessoal do VAR deveria fazer. E assim, o goleiro é uma pessoa que erra. O VAR é o árbitro de campo, mais o assistente, né, que tá próximo. Mas esses dois, né? O quarto árbitro é mais difícil, o auxiliar do outro lado é mais difícil. Então já são dois. Mais os do VAR. Então olha quantos que erraram e não dá o pênalti do mercado em cima do Garcês. Então pra mim aqui, aí tu começa a lembrar de tudo que ele fez no jogo. Por quê? Para as pessoas, às vezes, que assistem um jogo, claro, sem ter, às vezes, a noção de análise ou de alguns detalhes do futebol, porque trata o futebol como lazer, entretenimento, que é a maioria das pessoas, na verdade, mesmo torcendo, tendo, né, indo no estádio e tal, a gente precisa explicar que, às vezes, a arbitragem não é, às vezes, só um pênalti. Às vezes, não é só deixar de dar um determinado gol. Não, é a maneira como ele trata o jogo, a diferença de que dá na marcação de a falta de um lado, a falta do outro, qual falta é para cartão de um lado, qual falta é para cartão do outro, a reação do banco do Inter totalmente desproporcional nos lances, ele não dava um cartão para ninguém do banco. O João Paulo, no momento que ele foi lá, eu sei que o João Paulo queria tomar amarelo, a gente sabe, só que parecia que os jogadores do Inter todos estavam querendo fazer a mesma coisa que o João Paulo, porque no momento que o João Paulo foi lá intervir, ele foi querendo tomar amarelo, tudo bem. Só que os jogadores do Inter também saíram, todos em vários momentos saíram da área técnica.
1: E nessa confusão, ele sequer apresenta cartão pro Maripan, que chega que nem um louco ali. E o Vidiagra também, que arma a confusão. Ele apresenta só pro João Paulo aquele lance, né?
2: Pois é, então, tanto que no até tu me corrigiu lá, porque eu até achava que tinha sido invertido na hora, né? Que era o Maripan, o Vidiagra. Só que é o seguinte, ele deu um amarelo pro João Paulo e não pra quem gerou a confusão, então... Se você pegar e analisar com calma, por exemplo, alguém que trabalha na questão da arbitragem, né? Que vai analisar os lances do árbitro. Tem muito erro.
1: Meu Deus.
2: Muito erro. Erro de atitude, erro de diferença, dois pesos, duas medidas, como se fala no popular. Só que aí parece que, é choro. Não, porque quando teve situação pra Chapecoense, eu falei que não tinha sido e tal, inclusive tem pessoas na rede social que achou ruim. Eu falei, cara, eu não tô aqui pra torcer. Eu posso ficar feliz quando sai o gol. É a minha reação espontânea. Né? Dependendo do que tá acontecendo. Pô, eu vibrei muito com o gol, porque eu tava com raiva do que tá acontecendo no jogo, inclusive. Agora tem situações que a gente tem que justamente buscar a serenidade, porque senão coloca torcedor aqui na rádio, né? Coloca torcedor pra comentar futebol. Eu só vejo que a soma disso aqui, o técnico fica por último, porque ele ia consertar erro dos outros. Ele não tem culpa do árbitro dar, não dar o pênalti. Ele não tem culpa do goleiro entregar a bola, até porque é o melhor goleiro que tem na Chape. Se ele tivesse colocado um goleiro pra jogar e esse goleiro não fosse o melhor, a gente estivesse discutindo isso, é uma coisa. Não é o caso. O Anderson é o melhor goleiro da Chapecoense. Agora, o que eu achei que ele errou foi das trocas, aonde ele poderia consertar, né? Ele não causou o dano, só que ele não conseguiu resolver o problema depois. Eu acho que no segundo tempo ele foi mal. Tá com crédito, porque ele, nos ultimamente, se a gente colocar na balança, ele tá muito mais pro positivo do que pro negativo. Perfeito, ele não é, ele também é um treinador em formação. Eu digo isso por quê? Porque agora ele tá sendo testado num nível alto de Série A. Ele tá tendo uma experiência que ele não teve antes. Ele já tem experiência anterior. Mas ele também tá sendo testado nesse momento. Ele tá conhecendo e passando por novas situações. Porque ele sabe que a Série A é muito diferente do que ele tinha vivido até agora. E volto a dizer, para não parecer e não ficar claro para as pessoas, eu acho que a Chapecoense tem que manter o treinador e ele fez merecer ter crédito para ser uma aposta para o ano que vem iniciar o ano. É um campeonato onde ele conhece mais, né? Ele tem experiência em estaduais, inclusive, né? Mas a questão do que eu digo da Série B para a Chapecoense, né? Não tem por que arriscar um outro nome e pensar, por que não? Ele já tá aí, já conhece. Eu prefiro conhecer os defeitos da pessoa já do que trazer um outro que eu não conheço. Porque tu trabalha, o defeito que eu digo assim, né? Algo que você discorde, eu digo a direção, a coordenação da Chape, pra fazer melhorar. Porque não tem garantia quando tu traz um outro, se ele não vem com outros problemas. Então o que eu penso é, a Chapecoense tem meio caminho andado, porque tem já um treinador pro ano que vem, e tem poucas peças aonde vai precisar contratar e ter uma atenção maior, aquele que chega pra vestir camisa. Então, penso que isso dá uma tranquilidade, desculpa me alongar, mas dá uma tranquilidade pra esse ano. E essa leveza de não ter essa pressão pode fazer os jogadores renderem mais em campo. Eu não acho que eles jogaram mal contra o Inter, principalmente no primeiro tempo. Mas no segundo tempo o time destroçou, né?
0: Eu quero falar daqui a pouquinho mais da arbitragem, porque tem vários pontos aqui que até eu peguei, li a súmula pela Par da Manhã, dei uma buscada também em outras informações do Flávio Rodrigues para a gente debater, mas depois eu quero falar um pouco mais dessa arbitragem. Só para corrigir, porque nós também não vimos em campo, tá? O Vidiagra tomou o cartão amarelo pela confusão, tá na súmula. O Vidiagra, João Paulo e o Fernando foram três jogadores que tomaram o cartão amarelo pela confusão que deu no finalzinho.
2: Vidiagra foi no momento, tá escrito que foi por causa da confusão.
0: Sim, foi por atuar de maneira a mostrar desrespeito ao jogo por confrontar
2: seu adversário. Mas na transmissão falou isso?
0: Não apareceu, mas tá na súmula. Vidiagra, João Paulo e Fernando.
2: Inclusive, pra deixar claro, né? A súmula ele tem 24 horas pra alterar, inclusive.
0: Ah, tem isso.
2: Tem.
0: Então pode ter sido isso, né? Pode ter, depois é. Então,
2: não! Mas é. Por exemplo, tem amarelo que ele pode dar até no intervalo, ele comunica. Porque o VAR avisou.
0: E ele
2: só que ele precisa comunicar e mostrar em algum momento, antes do jogo, se aconteceu algum intervalo. Vamos supor que os caras briguem na área mista. Ele pode tratar dessa forma, mas tem que ficar claro pro público, né?
0: Sim.
2: Não é só os jogadores quem tá envolvido saber, né? Por isso que ele tem que, de alguma forma, ficar mostrar. Claro pra todos que estão no estádio.
0: É uns 45, né? O João Paulo, o Rodrigo Vidiagra e Fernando. Os três aos 45,
1: tirando
0: todos com
1: o mesmo motivo, né? Everton Souza tá aí?
0: Everton Souza não está nesta lista, tá? Só para depois eu quero até puxar isso, porque eu vi a súmula e fui buscar essa informação e outras, inclusive, que eu acho que deveriam ter sido relatadas pelo árbitro nessa súmula. Vamos falar antes, vamos rodar o recado da audiência, o Matias Brasil, porque
2: ela
0: tá participando no 3361, a gente quer saber justamente o que pesou mais. O Vitão já falou, já deu a opinião dele, o que pesou mais nessa derrota da Chapecoense. Foi a arbitragem, foi erros individuais ou foi as substituições? Mande seu recado e um abração especial pro Rodrigo também, de Frederico Pessoa,
1: que tinha falado sobre essa questão do Vidiagra. Valeu, Rodrigão, um abraço, vamos lá. A Marisete dando boa tarde dela, tem um áudio aqui, opa!
5: Fala, galera da Melhor, Evandro Dariva. Eu acho que o que pesou sábado foi a mesma coisa que pesou no jogo do Olímpico. Não fez as chances que teve. Eu acho que se tivesse feito as chances que tiveram, eu acho que não tinha perdido o jogo. Simples assim. Teve chances mais do que o Inter, jogou para ganhar o jogo, não fez. O Inter teve duas, três chances, fez. O Grêmio fez a mesma coisa. Valeu, galera. Um abraço a todos aí.
1: Abraço, opinião do ouvinte. Opa, tem mais um áudio?
6: Boa tarde, Gustavo Golaço. Cara, a arbitragem influenciou, viu? Mas os erros individuais foram muito grandes, né? E os gols perdidos ali, eu tava bem atrás da trave ali. Nossa, tem uns gols ali que não podia perder. Então, o Chapecoense perdeu para ela mesmo, né? Porque tava fácil de ganhar esse jogo aí, que o Inter tava muito ruim. É ruim esse time do Inter. Nossa, eu contava já com 3 pontos. Mas fazer o quê? Bola pra frente.
1: Alô, Valmor, um abraço. O ouvinte participa, fala.
7: Fala, galera, tudo bem? Ah, erros individuais, né? Não é coletivo. É achar que pode jogar de qualquer forma. O Internacional está na situação que está, mas é o Internacional, um clube grande do futebol brasileiro. E a Chapecoense...

0: ganha quem joga melhor, mas quem erra menos. A Daniela mandando a opinião dela aqui. O último recadinho antes de voltar pro Andrei. Principal fator da derrota foi a qualidade técnica. Demos as chances. Adversário, quando tem chance por qualidade individual, faz o gol na gente. E nós, quando temos chance, desperdiçamos por falta de qualidade individual. Tá aí a opinião do nosso ouvinte.
1: Você participa conosco, 33613130. Sinta-se à vontade, participe junto conosco. Mande aquele alô mais do que especial junto conosco também. Vamos falar de Série A de Campeonato Brasileiro também, dos treinadores, rapaz. Treinador que foi demitido na Série A do Campeonato Brasileiro porque o Luiz Castro não é mais técnico do Grêmio. O português que foi demitido nesse domingo, um dia depois da derrota para a equipe do Vasco. O técnico português Luiz Castro até comandou o treinamento na manhã do último domingo no CT Luiz Carvalho, mas logo após o treinamento foi comunicado da saída do comando técnico do Grêmio. O coordenador técnico até o Luiz Felipe Scolari comandou o treinamento de hoje, porque hoje a equipe do Tricolor anunciou Renato Gaúcho, ou Renato Portaluppi, como novo técnico. O contrato que é assinado até o final dessa temporada. Logo após a demissão, o Grêmio já entrou em contato com o técnico

0: lombar do Renato Gaúcho é grande, né?
1: É difícil,
0: né? É, com esse homem desempregado, o pessoal ali não aguenta, homem. Não aguenta, não aguenta. O nome dele fica, parece que fica ecoando, assim. Os caras andam pelos corredores lá, Matias, fica uma voz assim, ó. Renato Gaúcho, Renato Gaúcho, Renato Gaúcho. Porque não é possível, cara. Não tem outro nome. Quando cai o treinador, acho que alguém já põe uma foto do grupo do busto dele, né? Da estátua. E aí os caras, aí liga pra ele, vai. A filha dele que acabou soltando antes,
1: soltou,
0: né?
1: Antes.
0: Será que ela quer aparecer, não?
1: Ah, tá, talvez um pouco.
0: Pede, né, pra ela vir ali, tem uma cadeira vazia aí, pede pra ela vir aí participar, não?
1: Não, é demais, né? Não.
0: Não.
1: Calma, aqui com nós, não.
0: É, vocês têm medo, né?
1: Aqui, eu dou os garantindo.
0: Não, mas tem o Júlio ali, ó, o Júlio ali, ó.
1: O Júlio na gaita gostaria.
0: O Júlio?
1: É.
0: Ah, mas o Júlio, ó, esse Júlio é perigoso, rapaz.
1: Mas é interessante, tu
0: jogou no ponto. Mas eu acho que ela mata ele.
1: É, acho que... Tu jogou num ponto interessante, ô Vitão, porque... O é uma paixão, o torcedor do Grêmio, mas é uma paixão mista com raiva também, porque quando o Renato não tá no comando técnico do Grêmio, como aconteceu no jogo contra o Vasco, o Luiz Castro perdeu e aí todo mundo volta, Renato. E é Renato gritando, teve eco, né, de gritos do torcedor pedindo a volta do Renato.
0: Quando o Renato tá no Grêmio, a fase não tá boa, pede pra ele sair. É impressionante,
1: é, né? A quinta vez que ele assume o Grêmio, né? É a quinta vez. Tem uma coisa que confesso, nossa memória, inclusive eu vi um vídeo bem interessante explicando sobre a questão da nossa falha de memória, da memória de flash e tal. Impressionante como tem coisas que é... Eu não achava que ele tinha demorado tanto pra ser treinador do Grêmio.
0: Ele demorou bastante, né?
1: Cara, eu sabia que ele tinha demorado, mas antes ele passou Fluminense, Madureira, Fluminense de novo, Vasco. Fluminense, Vasco de novo. Ele gosta de voltar, né?
0: Não, ele é... vai
1: e
0: vem.
1: Ele é um cara que já casou e voltou com uma mulher? É bem possível, hein?
0: Eu também.
1: Ele gosta de voltar.
0: Eu acho que a primeira passagem do Grêmio é 2010.
1: Cara, 2011. 2010. É. Aí ele vai pro Bahia, depois Grêmio. Aí vai pro Atlético Paranaense. Depois vai pro Grêmio de novo. Aí ele volta pro Fluminense. Aí vai pro Grêmio de novo. Aí ele fica no Grêmio um tempão. Aí vai pro Flamengo. Que aí mudou, ali começou o pessoal a falar: ah, ele vai pra seleção. Não. Aí ele voltou pro Grêmio. Aí ele foi pro Fluminense de novo, pro Vasco de novo, e de novo tá no Grêmio. Não,
0: eu acho que deve ter...
1: Ele tem uma casa, um armário em cada lugar com roupa ele tem,
0: se
1: viu,
0: Matias? Se nós buscar na 01.bet aqui, já deve as odds estar baixa. Quando o Renato... Qual o próximo time do Renato? Ele deve estar pagando 1.01
1: no Vasco. Pela lógica Fluminense, da carreira dele...
0: 0.98.
1: Ah, pela lógica da carreira dele, ou é Vasco ou é Fluminense. Fluminense,
0: né? O Flamengo tá pagando 10 daí, tá pagando lá...
1: Não, é o Flamengo... Ele tem que ganhar algumas coisas, entendeu? O Flamengo é mais exigente. Ele
2: tem que fazer uma gracinha.
0: Tu acha que é um acerto da direção do Grêmio, Vitão?
1: Cara,
0: é a única aposta que o Grêmio tem. Vamos cair e vamos tentar o Renato agora pra tentar salvar.
1: Eu vou te falar, essa situação é muito difícil da gente prever, porque, por exemplo, na própria Série B, eu não achei que o Paulo Autuori ia conseguir melhorar o time do Fortaleza e o Fortaleza voltar a brigar, e ele conseguiu. Então, né, entra naquela esfera de subestimar e tal. O cara que já atingiu o ponto alto, ele pode chegar de novo, né? Só que o tempo passa pra todo mundo, né? Vamos dar o exemplo do Felipão, né? Eu acho até uma pena que as pessoas acabam lembrando muito mais do 7-1, porque a última impressão é que fica, do que o título de 2002, né? Mas o caso do Renato é também por ser a questão lá. Primeiro, dirigente, o clube do... Vamos lá, o Grêmio é um time profissional? Não. É um clube de quadros, é um quadro associativo com pessoas amadoras comandando o clube, como é todos os clubes do Brasil que são um quadro associativo. Não tem profissionais, tal, na área diretiva. Porque quando ele sai o diretor executivo, gente, é muito ligado ao futebol. E não num clube como um todo. O Grêmio não é só a questão do futebol. Por exemplo, o diretor executivo, ele não entra na esfera da questão dos sócios, do plano de sócios. Entra numa, né? Ele não entra nessa esfera. Porque quando a gente fala de diretor executivo de uma empresa... Né? O CEO, ele tá no topo de tudo, ele manda no cara do marketing, ele manda... Não é o que acontece no futebol, então é diretor executivo de futebol, né? Que é o antigo diretor de futebol, simplesmente colocar essa nomenclatura pra confundir, porque no mundo corporativo não é assim. Cara, não tem outro nome que vai poder se competir com ele. Se a gente tivesse aqui, nós quatro numa mesa, o primeiro que apresenta ele é como se fosse o Zap já, né? No jogo do... Eu não sei como é que seria. Qual é o nome daquele que é o mais forte lá do poker? Eu esqueci aqueles nomes. Júlio, sabe, Júlio? Street Flash, não sabe, não manja do poker.
0: Matias, será que não?
1: É, então, porque o Matias deve saber o poker do Borman. Eu acho que é um diferente,
2: Truco, né? Cara, acho que a carta mais imponente do poker é o As e o...
0: Não, pera. Não
2: sei.
0: Não, acho que não.
1: Não, a sequência. Até o filme do Maverick.
0: Peraí que eu vou ligar pro Neymar.
1: Full House.
0: Vou ligar pro Neymar aqui.

0: Mas então.
1: O Jed lá sabe lá como é que
0: mas
1: é.
0: Mas aí eu vejo que essa questão pesa, né, cara? Vem o Júlio, apresenta o nome. Pô, um gringo, vai, ó, legal, tal, ó. Aí o Matias vem e apresenta o nome aí de um brasileiro. Sei lá, não precisamos citar, mas ó, esse nome aqui, pô, ganha menos, hein? Olha, tal, talvez. Cara, o primeiro que, tá, que joga botar o Renato Gaúcho acabou. De carta na mesa, acabou o jogo, acabou pô. O jogo. É o super trunfo, pronto. Ah. Joguinho do super trunfo. É o super trunfo, pô.
1: Ele é o pesca mais 4 no Uno.
0: Bem demais, bem demais. Com as, cartas, com as 4 cores, né?
2: É, tu escolhe agora ainda.
0: É, pronto, agora a gente conseguiu cercar agora... todo mundo, né? O cara do poker, do truco, do Uno.
2: Super trunfo.
0: Super trunfo. Agora deu pra todo mundo entender.
2: É verdade, cara. Isso
0: não
2: aí.
0: Dá, cara. O homem é o super trunfo. Não
2: é,
0: dá.
2: Ou quando botava o Messi lá no, na época do FIFA aí, Legend aí, que não tinha como.
0: Vamos fechar. Já todo fiquei, mundo 99.
2: É, exato. Vamos pro nosso primeiro intervalo aqui na 93.3, porque na volta a gente vai falar mais da arbitragem desse confronto. Vamos ouvir o pedido de desculpas do Anderson Silva através das redes sociais, Série C do Campeonato Brasileiro. Tudo isso e muito mais é destaque aqui na 93.3.

0: 17 horas mais 40 minutos. 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
4: Dicas da Oeste Capital pra você, presta atenção, viu? Gelo Pop tem vaga! Encarregado de produção e operações, sexo masculino, ensino médio completo, conhecimento em transpaleteira elétrica e empilhadeira elétrica. Vaga! Auxiliar de produção, sexo masculino e feminino, ensino médio completo. 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Venha fazer parte de uma das maiores distribuidoras de bebidas do sul do Brasil. 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Lang Palace Hotel está com vaga em aberto para camareira. Horário das 8 da manhã às 4h20 da tarde, com uma hora de intervalo. 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

Tá faltando 11 minutos para 6 horas da tarde. Você vem junto conosco aqui no 33613130, mandando seu recado, participando conosco. E claro, manda seu alô mais do que especial.

0: Se eu respondo a pergunta do dia, o que mais pesou na derrota da Chapecoense foi a arbitragem, erros individuais ou as substituições? Sinta-se à vontade, participe conosco. 16 graus é a temperatura em Chapecó. A gente vai junto até às 7 horas da noite. 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Matias Brasil, vamos de cara falar da Chapecoense, porque o Anderson Silva soltou uma nota oficial sobre a falha, é isso?
1: Logo após a derrota da Chapecoense para a equipe do Internacional, o Anderson emitiu uma nota no seu Instagram. Eu vou trazer ela completa aqui, Andrei. Diz o seguinte, abre aspas. É muito bom, muito gostoso, pós-partida, você vir aqui postar a vitória da equipe e as defesas que todo mundo elogia, né? E quando falhamos individualmente, comprometemos o trabalho inteiro que todos tiveram aí durante a semana, o esforço feito dentro da partida? Foi isso que aconteceu hoje. Não vai adiantar nada esse pedido de desculpa publicamente, porque não vai mudar exatamente nada do que já aconteceu. Mas preciso fazer isso por tudo que o grupo vem se doando e realizando. Pela diretoria, comissão e staff que acreditam em nós. Pelo torcedor que mesmo nós estando na posição que estamos, está lutando e torcendo. É frustrante demais saber que poderia ter sido diferente e falhar em um momento tão importante. Mas sei lidar com isso e estou preparado também para esse momento. Trabalharei ainda mais para minimizar o erro que acontece, mas não pode acontecer. Seguimos lutando e acreditando. Obrigado, Deus, por cada oportunidade, fecha aspas, diz a nota do Anderson Silva no seu perfil particular, comentando sobre o erro individual que culminou na derrota da Chape.
0: Eu acho que a atitude é bem legal e interessante do Anderson Silva também, porque... Primeiro que ele tem crédito, né, do tudo que ele fez. Claro que é difícil, principalmente num jogo em que a falha dele... origina o gol que dá a vitória à equipe do Internacional, mas achei bem interessante a atitude dele através das redes sociais de pedir essa desculpa aí, ô Vitão.
2: É, eu acho que ele tem o direito de fazer isso, só acho que se os jogadores se sentirem obrigados a fazer mensagem agora, criar esse padrão, nós vamos ter mensagem direto, né? Porque volta e meia alguém falha, eu acho que ele tem a liberdade dele fazer, né, o que ele quiser na rede social particular dele. Mas eu também acho que assim, né? Se toda vez que falhar for colocar mensagem, é meio complicado, né? Acho que ele faz parte do futebol, cara. Ele sabe disso. O torcedor que não sabe, aprende. Porque faz parte. É que o centroavante, quando erra um pênalti, um gol cara a cara, não é cobrado como um goleiro quando falha, né? Sendo que ele não tomou um peru, né? Na verdade, ele errou um passe que acabou... Que acabou originando o gol. Mas... eu acho que ele tem direito de fazer isso, mas eu acho que não era nem necessário. O Anderson tem moral e ele é um cara de caráter aí, não tem que... A torcida tem que agradecer, mas eu acho que isso aí não seria necessário, sabe? Porque, imagina, se todo jogador que falhar vai colocar mensagem e tal, né? Fica complicado.
0: Ô, Vitão, eu quero agora abordar esse ponto da arbitragem, gente, depois, no segundo tempo, a gente falar ainda mais sobre a partida. Porque... a gente teve até um protesto ali da direção, alguns dirigentes da Chapecoense foram com o árbitro lá no final da partida, né, Matias?
1: Não, foi no intervalo...
0: No fim da partida,
1: o pessoal aí da Chapecoense foi acompanhando a arbitragem, cobrando, né, sobre o desempenho na partida até a porta do vestiário da arbitragem, foram cobranças aí pros árbitros.
0: A gente foi buscar essa informação e segundo o pessoal ali, foi justamente pela reclamação do pênalti, mas... principalmente pelo que o árbitro fez na partida. Do que tu falou, né? Que não é a questão de erros só cruciais. É a forma como ele tratou o jogo. Porque aquela regra que tinha ali de 5 segundos de laterais, 5 segundos de tiro de meta, não existiu com ele na segunda etapa, né? Ele rasgou a cartilha, todo mundo já podia conversar com ele. E não é a primeira vez, tá? O jogo contra a equipe do Cruzeiro pela Série A do Campeonato Brasileiro, aquele 2-1 lá no Mineirão, também foi no comando do Flávio Rodrigues, a gente teve muita polêmica. Segundo a informação que a gente foi buscar, inclusive o Arthur, ele chegou a abraçar o presidente do Cruzeiro antes da partida, abraçou jogadores, disse que dava risada com os jogadores do Cruzeiro quando o jogador da Chape ia conversar, ele não queria nem conversa. A Chape já tinha feito uma reclamação, inclusive, desse Arthur do Flávio Rodrigues, e justamente sobre essa questão do tratamento diferente que tem com a Chapecoense, com clubes menores, não só a Chapecoense, junto à CBF, a Chape fez naquela oportunidade, com outras equipes de um porte menor, para enfrentar um gigante que de repente estava numa situação complicada. E também tem um fato, que se a gente for olhar a súmula da partida, ele não relata o que aconteceu no final do primeiro tempo. Final do primeiro tempo, se o pessoal for buscar novamente, a Cazé TV tá aí, né? Deixa o jogo completo no YouTube, você pode ir lá acessar. for cronometrar, eu acho que dá cerca de 5 minutos que o árbitro tem que permanecer em campo, porque a comissão técnica e jogadores do Internacional não deixam o árbitro ingressar no vestiário por reclamação, e o árbitro tem que ficar ali no meio de campo. O único ponto que ele fala sobre essa confusão é a hora que ele aponta na súmula a expulsão do Nestor Esteban Condé, que é o auxiliar técnico do Pezolano, que ele cita que após o encerramento do primeiro tempo, a equipe da arbitragem se encontrava dentro do campo e o auxiliar técnico do Inter se dirigiu ao assistente número 2 e começou a gesticular de forma grosseira e ofensiva, e é isso que ele coloca ali. E aí ele expulsa o auxiliar técnico do Pezolano. Se tu vai ver o restante, naquelas observações eventuais, só tem coisa da Chapecoense. Só tem coisa da Chapecoense, tem os copos jogados pela torcida no campo, tem a questão também dos dirigentes lá no final do campo. Ele não relata isso que aconteceu pelo lado Internacional. Não sei o que tem aí o Flávio Rodrigues, a gente viu dois pesos, duas medidas nesse confronto, o Vitor Hugo. Não sei se falta também um posicionamento até da Federação Catarinense tentar ajudar um pouco mais a Chapecoense em protesto, reclamação, não sei. Então, porque é difícil, é complicado, né? A gente sabe, o que é mais triste é que vai ter essa reclamação na CBF, só que não vai ter nada, vai mudar em nada, eu acho, acredito eu, Vitor.
2: Não, é esperar alguma coisa da Federação Catarinense aí, realmente isso não vai acontecer, que eles... Federação não se indispõe com a confederação. Infelizmente não vai acontecer. O que ocorre é o seguinte, né? A súmula é uma análise que é feita a posteriori, né? Não é feito na hora, até porque ele coloca depois. E dizer para você que no meu tempo de analista de desempenho, na Chape e em outros clubes que eu passei, a gente tinha um protocolo de todo jogo. Eu tava falando até pro André aqui fora do ar. Todos os possíveis erros, né? No tempo que não existia VAR também, né? Possíveis erros de arbitragem, né? Na época a gente gravava até em CD, depois virou um pendrive. Ficava no servidor, né? À disposição também. Todos os jogos, todos os erros, né? Gerava um relatório, gerava um vídeo com legenda para poder ser analisado, né? Era um vídeo sem áudio, né? Porque, inclusive, quando precisa ser utilizado... não se pode ter o áudio, né? Porque o áudio não é levado em consideração, tinha essa questão. E principalmente, tinha momentos que a gente usava até câmera de segurança do estádio, porque para ver se conseguia algumas coisas diferentes do que a gente tinha de imagem. E vou dizer para você, principalmente os lances aí de possíveis pênaltis, etc., gerava assim, um relatório. E aí, quando era o mesmo árbitro, é claro que a segunda vez que tu fosse reclamar, tu teria que levar em consideração que, assim, não era só um CD que levava, sabe? Ó, já leva porque esse cara já fez isso da outra vez e tal. Porque, assim, olha, eles estão atentos a isso. Pô, vamos evitar aquele árbitro lá? Olha, será que esse árbitro aqui... Porque é inacreditável que não seja, no mínimo, observado, porque não precisava nem a Chape reclamar, né? A própria direção de arbitragem, analisando o jogo... E analisando a súmula, porque assim, eles são profissionais da área, eles conseguem ver aquele detalhe da maneira como, né? A gente, por exemplo, quando você vai jogar Libertadores, Sul-Americana, você sente isso, eu senti isso na pele, de o tratamento ser diferente. Eles falam a mesma língua, a gente não, né? Eles falam em espanhol, a gente não. A gente percebia, eu lembro, jogando contra o time argentino, como o tratamento era diferente, até por membros da Conmebol. Acontece que no campo de jogo, nesse caso, qual seria o motivo da diferença, né? O árbitro é da federação de um ou de outro? Não é. Então, qual é o que envolve ele ter tratamento diferente entre um clube e outro? Esse questionamento tem que haver. E esse questionamento não é por conta da Chape. A Chape não tem que ser... Vamos levar isso para a esfera policial. Existe a corregedoria. Eles têm já vários mecanismos de identificar se está tendo coisa errada entre os policiais, para comparar. Se alguém liga denunciando, aquilo pode acelerar o processo, porque não há necessidade, porque já existe vários protocolos também, né? Pô, daqui a pouco um policial chega lá com uma Ferrari, pô, isso não é compatível, vai esse levantamento, o que tá acontecendo com esse rapaz, né? Agora, no caso do árbitro, a gente não vê nada disso acontecer, a gente não fica sabendo, né? Por exemplo, eu sei que vai ter uma próxima pauta sobre isso, na Premier League, o que acontece. É diferente, por quê? Porque lá são profissionais os árbitros, a gente tem projeto para isso, vamos ver se sai do papel, né? Vamos ver se se encaminha. Porque é muito complicado, gente. Tu tá num ambiente que dá, por exemplo, tem jogo que tem renda de 3 milhões de reais. Quantas pessoas trabalham e estão envolvidas. O custo dos times estarem em campo. Tudo isso. Pra um amador comandar e poder fazer uma... ramelagem, como se fala, é complicado, né, gente? Então isso tem que ser profissionalizado o mais rápido possível, porque ele tem o árbitro tem uma responsabilidade enorme numa partida de futebol.
0: Vamos fazer o seguinte, vamos fechar nossa primeira hora do golaço aqui na 93.3 para 01.bet. 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A gente volta já para falar mais da Chapecoense, justamente as mudanças do segundo tempo, a falta de Giovanni Augusto. Vamos ouvir um pouco de Rafael Lacerda e a Série A do Campeonato Brasileiro. Tudo isso e muito mais é destaque no golaço.

0: 6 em ponto.
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12: Estamos de volta, 6:09 e é o nosso golaço nessa segunda-feira. Vamos juntos até às 7 horas da noite. 15 graus e a temperatura em Chapecó, segunda hora do golaço para Foroeste Foton. 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Matias Brasil, seus destaques para a segunda hora do golaço.
13: Depois dessa reunião aerodinâmica no intervalo aqui, os destaques da Chapecoense. Para o segundo tempo do golaço, vamos ouvir aí o Rafael Lacerda tentando explicar a situação do Everton Souza. Vamos também comentar sobre o treino de hoje no CT, porque tem novidade, o Dudu.

0: Dutra e nós já já os detalhes.
1: 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Ô, Vitão, quero começar pra gente falar ainda mais sobre a partida. Giovanni Augusto, fez muita diferença, fez muita falta pra Chapecoense nesse jogo, o Vitão, porque a gente viu que ele optou por colocar o Miguel Carvalho. Seria uma escolha até então óbvia, só que ele não conseguiu nem chegar perto no setor de criação ofensivo. E defensivamente também deixou muito a desejar, né? O gol do Bruno Henrique, até tu citou durante a transmissão, era ele que tinha que estar ali, povoando e fechando, deixou livre ali pro Bruno Henrique finalizar, então.
2: Pois é, eu... Quando eu parei pra me debrucei aí nos vídeos, aí no material dele, pra conhecer o jogador, né? Meu papel é fazer isso, pra não apenas esperar ele jogar, pra tentar analisar só ele na Chapecoense. Ele é um jogador que, como eu disse antes... É o que a gente chama de terceiro jogador de meio campo, mas num meio campo que tem a 4. Ele ser esse 10 centralizado, eu fiquei analisando, né? Eu e o Rodolfo, a gente faz muito isso, né? Até fora da hora a gente conversa ali. Que ele não. Ele tava buscando mais receber as bolas nas beiradas. Ele saía pra receber a bola na linha de passe pelos lados, como é característica de um terceiro jogador de meio campo. Ele não tava como aquele meia central. Né? Ele estava saindo daquele posicionamento para buscar as bolas mais nas beiradas do campo, onde tem realmente que a gente chama de zona morta. Mais espaço para receber o passe, porém ali não se decide nada, né? Tu vai participar ali, no máximo tu vai dar um penúltimo passe na jogada. Tu vai dar o passe para alguém, para esse alguém achar o jogador. Que no caso do Giovanni Augusto, ele joga mais centralizado, no meio do buchiche, como a gente fala, né? No miolo do campo. Então ele pega a bola num setor desconfortável mesmo. Onde tem pouco espaço, tem que ter velocidade de raciocínio. E tem que ter a proteção da bola pra não perder a bola facilmente, porque é o setor do campo que acaba sendo muito ocupado. Tem time que joga com 2 volantes, tem time que joga com 3, protegendo justamente esse setor, a frente da área. Quando tu põe um meia no lugar do Giovanni Augusto, ele tem que buscar esse mesmo posicionamento. O Túlio vinha buscar a bola nesse espaço, mas o Miguel não buscava. O Miguel ia mais ou menos dar um suporte como se fosse pro ponto ou pro lateral na ultrapassagem. Ali ele não consegue resolver o problema da Chapecoense. Eu não acho que ele seja um mau jogador, mas eu acho que não é a característica dele jogar ali onde o Giovanni Augusto, principalmente fazendo a função do Giovanni Augusto. Na época eu citei o Enio, mas o Enio também por dentro, ele eventualmente está por dentro é uma coisa, ele está por dentro fixo, recebendo de costas, é outra coisa. Então eu acho que isso faltou, né? Porque o Jean Carlos é um cara que tinha mais essa característica. Então faltou esse terceiro jogador de meio, mas a Chapecoense já teve o improviso do Marcinho na função e ele consegue fazer melhor que o Miguel, é que o Lacerda talvez não saiba ou não viu essa possibilidade. E o próprio Iago podia ter sido adiantado para a função, por dentro, porque a bola não queima no pé, ele não buscaria fugindo da situação de jogo. E outra coisa, né? A atenção na marcação do volante adversário. No momento do gol do Bruno Henrique, era o Miguel Carvalho que tinha que estar marcando ele, acompanhando ele. E ele não fez.
1: Você participa conosco e vamos com um recado à audiência, Matias Brasil. Porque a pergunta do dia é a seguinte: o que mais pesou na derrota da Chape? Foi arbitragem, foi erros individuais, substituições? A gente quer saber a sua opinião, o que a galera tá participando, o que a galera tá falando.
3: Vamos lá então, 3361-3130, Panceira. Meus amigos, eu achei que no segundo tempo, os jogadores da Chapecoense estavam mais preocupados em cavar a falta do que tentar fazer o gol. No lance da Chape não era falta, hein? Ele tá mandando a opinião dele aqui. Temos um áudio do Everton. Olá, Everton, tudo bem?
4: Fala, gurizada West Capital, tudo certo? Olha, que time de bairro virou esse Inter, hein, cara? Os caras tiveram que fazer um papelão em Chapecó pra conseguir ganhar a Chapecoense. E a Chape, o campeonato inteiro, ou é gol contra, ou é falha do zagueiro, ou é falha do lateral, ou é entregado ao goleiro... Isso aí foi o campeonato inteiro, e não vai mudar, né? Porque a defesa é a mesma, os jogadores são o mesmo. Passou 4 técnicos e continua a mesma coisa. Então, infelizmente, se não fosse isso, e fora aí as arbitragens, justamente com a de ontem, nós tenho certeza aí que nós estávamos com mais 30 pontos hoje. Um grande abraço.
3: Valeu, um abraço, obrigado pela sua participação. Aqui o nosso amigo respondeu o questionamento aqui do baralho, o Sidney Ribeiro. Royal Straight Flush, quadra, terceira quadra, Full House, mandou pra nós os nomes aí. Do poker, né? O homem ele carteia. Um abraço, Sidney. Obrigado pela sua participação. Tem um áudio aqui. Opa!
5: Fala, pessoal do Golaço. Novamente aí curtindo a rádio. Eu acredito que o grande erro da Chapecoense, não só na partida contra o Inter, mas em todo o campeonato, foi em erros individuais aí. Acho que a gente deixou de escapar uns 10, 12 pontos aí, só em erros individuais aí. Então, diferença aí, às vezes, de 12 pontos... a gente estaria batendo ali na porta da zona de rebaixamento. Acredito que o jogo que a gente não errou, por exemplo, o São Paulo, a gente conseguiu ganhar. No Corinthians a gente teve um erro da zaga também, mas conseguimos a virada. E é claro também o erro de finalização, né? A gente perdeu muito gol no jogo contra o Inter, e em Série A não se pode perder gol.
3: Valeu, Michel, um abraço. O Rafael, opa!
6: Buenas, pessoal, bom programa a todos. Eu penso com relação ao jogo que é o seguinte: enquanto o treinador continuar absorvendo tudo para ele e não individualizar os erros, vai continuar sendo a mesma coisa de sempre. Um jogador comete um erro grotesco, ridículo, uma coisa de amador, e sobra pro treinador, que tem que dizer que a responsabilidade é dele. Como assim? Não dá? Não dá mais. Tem jogador que tem que assumir. Entendeu? Ó, errei e pronto. É assim que funciona. Treina o quê? Treina a semana inteira. Aí chega no dia do jogo, o jogador comete um erro ridículo, e o culpado é o treinador?
3: Essa é a opinião do Rafael, participando com a gente. Boa tarde! Enfrentando o trânsito de Chapecó e ouvindo vocês, um abraço pro Andrei. O Adoniran.
1: Grande mestre, meu mestre, mestre Adoniran, cara.
3: Adoniran, aí ouvindo a gente.
1: Rapkido, eu fiz com ele, cara.
3: Tu fez o quê?
1: Rapkido.
3: Tu luta o quê?
1: Rapkido,
3: tu é muito fortidão, Andrei.
1: Abração pra turma lá.
3: Ipireca, um abraço. Sul,
1: cara. Olha aí, que legal. Abração pro mestre.
3: Principal, o Daniel Maciel participando novamente com a gente. Boa, Vitão. Se o Garcês e o Neto Pessoa fizessem postagem toda vez que erraram, vão ter que fazer um e-book cada um. A participação do
1: Daniel. Essa é boa, cara.
2: Daniel Maciel é maravilhoso.
3: Cara, o cara é um ídolo, né?
2: Na verdade, vamos fazer um blog, né, Marcel? Vamos fazer um blog, né? Vai ser um diário.
1: As mesmas páginas
2: da. Claro que a gente tá brincando, mas sem humor não dá, né, Daniel? Grande abraço pra ti, cara.
3: Mais um recadinho antes de voltar pro André, aqui é a opinião do Elielton. Boa tarde, amigo. Sobre a enquete do dia. Se a Chapecoense acaba perdendo muitos jogos pra si mesma, são muitos erros individuais. Outra coisa, será que não dá pra editar um vídeo do Bolaz e encaminhar pro esporte? É a opinião do Elielton aqui na programação.
1: Tá aí a galera participando conosco, mandando seu recado pelo 3361-3130. Ô, Vitão, outra coisa que eu acho que, como foi falado, eu acho que a questão do erro ali, infelizmente, do Anderson comprometeu no restante da partida, mas a Chape como um todo poderia ter sido melhor. E principalmente no segundo tempo, já para aquela reta final ali, eu não sei o que o Rafael Lacerda tentou fazer, tu até citou, dessa questão de repente ter tentado jogar o Marcinho pro meio, ou de repente até o Iago Felipe ter feito aquela função quando ele tira o Miguel Carvalho. Só que a Chapecoense, ela desaparece ainda mais no segundo tempo, quando fica sem esse meio de criação, de fato, fica só com o Rubens, que é difícil, não, acho que não tem nível de Série A de campeonato brasileiro. O Bolaz também tá tentando voltar aquele ritmo de jogo que tinha antes, vendo essa grave lesão, também não foi bem. As mudanças na segunda etapa não deram nenhum resultado aí do técnico Rafael Lacerda.
2: Bom, foi o que eu tinha falei na primeira parte do programa a respeito... da onde, né, ele poderia ser culpado de algo, que eu acho que é a culpa menor nesse caso, né? Se é que a gente precisa achar um culpado, né? Seria dele, porque na medida que não é marcado para mim um pênalti e também não é a falha individual, muda muito, né, a situação do jogo. Aonde ele poderia consertar esses danos seriam nas substituições, nas opções dele, táticas, né, nas escolhas. E ele acabou optando, por exemplo, né, mais uma vez, tendo o Rubens oportunidade. Eu não vejo o Rubens performando na Série A, isso foi dito antes. Porque eu acho que falar depois, que a gente é obrigado, porque a gente faz programa todo dia, né? Com exceção dos finais de semana que a gente acaba fazendo o jogo. Eu não tenho... Eu não, falar depois a gente é obrigado, mas assim, a gente já vem falando isso há muito tempo. que o Rubens não é um jogador para esse nível de competição, né? Ah, mas no treino, no treino é outra coisa, gente. No treino é os companheiros não vão chegar junto. O treinador sabe disso, ele foi profissional, pô. Ele como zagueiro, ele batia no ele pisava no tornozelo, dava aquela chegadinha que a gente fala no centroavante nos treinos? Não, a gente sabe que não. É assim que funciona o futebol. Treino é treino, jogo é jogo. Isso é desde 1900 e de nada que isso é dito e não é à toa. Agora, a escolha do Rubens, por exemplo, pra mim, o Rubens não ia mudar o curso do Rio ali. Não ia. E outra coisa, substituiu errado o Bruno Matias entrando na lateral por conta de uma coisa que não aconteceu. Aí é que ele não vai expor. Certeza que ele não vai expor. Ele vai chamar no peito porque esse tem sido o perfil dele, né? De não transferir responsabilidade. O que no caso dele, como gestor de pessoas ali, tá certo, ok. Mas vamos ser sinceros, alguém não é o treinador que tem que saber isso. O auxiliar na hora da bola parada fica lá fazendo gesto, ninguém olha pra ele, mas ele fica lá, pula, bate palma, planta bananeira. Pô, mas o auxiliar ele precisa ter essa informação correta. Tem mais de um auxiliar no banco, tem pessoas lá em cima na cabine, alguém falou pra ele que o Everton tinha amarelo e ninguém corrigiu. Esse que é, não é só um erro, é pior. É que nem o árbitro, ele não dá o pênalti, não tem o VAR, né? Pô, mas ninguém corrigir. Não. O Everton pode continuar no jogo sim. Ele não tomou amarelo, não. Não. Vou tirar o Everton e vou colocar o Bruno Matias na lateral. O Bruno Matias não tem agressividade, velocidade, dinâmica pra jogar nem de volante. Série A pra ele é pesado, gente. Não é característica dele. E agora? Cada jogador na sua. Ele é um cara que tem que se provar. Ele pode vir a jogar? Pode. Tem que se provar. Por enquanto não se provou. E Série A é outro esquema, gente. Ah, ele jogou muito bem na Chapecoense. Na Série B. Série A é outra coisa. Na Série A, ele, todos os jogos que ele entrou, toca pro lado, toca pro outro, cerca Lourenço, não tem pegada. A diferença dele pro Camilo é um negócio abissal. E aí entra na lateral direita. Pô, tinha hora que o Rodolfo, do meu lado, agoniado, falando, mas ele tem que abrir aqui, velho, ele tem que abrir. E ele afunilando, o time tendo que abrir o campo, tendo que é o óbvio numa situação daquela. E aí ele coloca o Bruno Matias, aí ele vai consertar. Aí ele conserta colocando o melhor jogador do time, que tá jogando melhor de lateral direito. Sim. Ah, aí não, né? E outra, o Everton sai por amarelo, não sai por cansaço. O Marcinho, que é um cara que, pô, correu adoidado e tal, ficou até o fim, como lateral. Ah, ninguém atacar por ali. Quem disse?
7: E o Marcinho tava com amarelo também, né?
2: Então assim, cara, ele, nesse aspecto ele foi mal. Só que ele erra assim como o Anderson erra. Errou, passou, vamos pra próxima. A questão é não errar de novo. Não é de novo achar que o Rubens vai entrar e vai mudar. Não é achar de novo que dá pra colocar o Bruno Matias de lateral. Aí se ele voltar a colocar o Bruno Matias lateral, pô, aí já começa a entrar na esfera da que a gente fala que é burrice, né? Insistir no erro.
3: Teimosia.
2: É, como era, como já aconteceu outras vezes por aqui. Ele não tem perfil de teimoso. Não tem. O que pra ele é positivo. Ele vê que uma coisa tá melhor, ele vai lá e muda. Eu acho isso ótimo. Quem teve coragem de colocar o Cauã como ele?
7: Ninguém.
2: Sendo que ele era zagueiro da posição do Cauã, era zagueiro pelo lado direito, pra falar sério. Eu lembro dele jogando no Caxias. Ele era um bom zagueiro até, eu acho que até poderia ter tido oportunidades melhores na carreira. Porque era um cara sério, um cara de poucos erros, né? Talvez
7: a torcida do Caxias adora.
2: Talvez ele, o discreto demais, né? Porque às vezes o zagueiro, às vezes, fazia alguma coisa palhafatória, chamava mais atenção, não era o estilo dele. Eu lembro dele jogando. Tinha perfil de capitão mesmo, né? Ele lembra até um pouco o Marcelo Dijan, que virou empresário, que foi um antigo jogador de Corinthians e Cruzeiro. Só que assim, ele é o cara que apostou no Cauã, cara. Hoje é o melhor zagueiro da Chapecoense. Então, só que eu não entendo por que em algumas outras posições ele também não faz essas apostas. Por exemplo, no caso do David, que pra mim entregaria mais do que o Bruno Matias, principalmente nesse jogo. Porque chuta de fora da área, tem uma chegada. Só que só vai ter condição de mostrar se tiver continuidade o que tá acontecendo com o Cauã. Agora a Chapecoense tem um ativo e já posso informar pra vocês. Eu participo de grupos no LinkedIn, que tem scouts do mundo inteiro. O nome do Cauã já entrou na roda lá, rapaz. Entendeu? Então, assim, por quê? Porque ele é um atleta de baixo custo, pra quem for investir. Ele não tem um super contrato, não tem uma super multa, não é um cara, né? Ele é um cara que, no momento, pode ir pra aqueles clubes que faz a ponte, né? Vai pra um clube, por exemplo, intermediário de Portugal, depois vai, se prova e vai pra um time maior, né? Então, isso só vai acontecer quando o treinador der sequência para os jogadores.
1: 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Rafael Lacerda, justamente falando
3: da
1: situação do Everton Souza ou o Matias Brasil?
3: Exatamente, tentando explicar aí o porquê ele substituiu o Everton Souza e porquê o Marcinho terminou na lateral direita. Fala aí, Rafael Lacerda.
8: Porque eu acho que ele tá abaixo, né? Não tá correspondendo e a gente precisa também dar um gás novo pra equipe. Eu acho que na hora da circulação a gente não tava conseguindo dar sequência nas jogadas. O Matias treinou nessa função, já jogou nessa função. O Everton também tinha cartão amarelo, tu viu que ele tinha cartão? Ele tinha cartão e pegando jogadores rápidos, né? Primeiro o Carboneiro, depois veio o Pernabei. E quando tu enfrenta jogadores desse nível, quando eu falo, Matias, do nível que a gente joga, Carboneiro e Pernabei são atletas de altíssimo nível. Aí já estava difícil 11 contra 11. Tu imagina se o Everton toma o segundo amarelo e acaba sendo expulso. Então, opção minha de troca, assim como a gente... Às vezes a gente troca, vocês concordam, vocês não concordam, mas por isso que eu sou o treinador. Eu que tomo as decisões... Mais alguma troca, tu quer saber?
3: Eu gostaria que você explicasse...
8: Do Marcinho. A ideia do Marcinho, na verdade, era o Marcinho por dentro. O nosso gol foi o Garcês de cruzamento, né? Porque o Garcês é um cara que tem o jogo aéreo muito bom. E quando a gente faz a troca, o Marcinho era por dentro. O Marcinho começou ali 5 minutos, o Marcinho ficou como meia central e o Garcês pelo lado. Mas como o Inter baixou muito o bloco, e quando um time, um adversário baixa muito o bloco, é muito difícil tu entrar em tabela, em condição. Tu tem que avolumar pelos lados para terminar em cruzamentos. Até a entrada do Rubens. A entrada do Rubens foi para ele ter pé esquerdo e a gente tentar avolumar com cruzamento. Então, quando a gente bota o Marcinho por dentro, a gente perde volume de cruzamento. A gente opta por uma troca de o Garcês ficar por dentro por causa do jogo aéreo, porque ele já tinha feito um gol de bola aérea. A gente quis pesar a área com 2 centroavantes. Não que o Garcês seja, mas tem perfil para ser um centroavante. Ficou o Túlio Garcês e o Marcinho como ponta-direita, não ala, tá? Como ponta-direita. No final do jogo, para a gente se tornar mais ofensivo, porque o Inter praticamente não que abriu mão, né? A gente conseguiu empurrar o Inter para trás. Eu tiro o Camilo, porque ela não tinha mais como deixar a equipe mais ofensiva do que está. Né? Porque a gente botou o Bolasi e a gente tinha que botar a equipe mais ofensiva ainda. O Rubens é um atacante, né? Que entrou fazendo um segundo homem de meio de campo, mais como um meia pelo lado esquerdo. E aí a última troca, sim, porque não tinha mais como deixar a equipe ofensiva, porque na minha opinião, eu queria botar o Dylan, mas o Marcinho estava bem no jogo, o Garcês estava bem no jogo, a gente opta por tirar o Camilo e voltar o Matias para dentro, e o Marcinho aí sim, aí ele terminou como um ala, mas para a gente tentar empurrar o Inter para trás. Mas é curioso, que quando a gente não bota o time para frente, a gente não tenta a vitória, né? Nós enfrentamos um gigante do futebol brasileiro e a gente terminou o jogo com 5 atacantes, atacante jogando de lateral, com 1 volante apenas, mas infelizmente também do outro lado também tem muita qualidade.
3: Tá aí então, abriu o microfone, né? Tudo certo. Tá aí o Rafael Lacerda comentando sobre a questão do Everton Souza. O Everton não tomou cartão amarelo, tá, André? Ele não tomou cartão amarelo. Então, a explicação dele ela é desconexa sobre a situação do Everton Souza. Mas foi a fala dele na entrevista coletiva pós-jogo.
1: 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Vamos falar de Série A de Campeonato Brasileiro, porque a Série A que começou na sexta-feira, Vitão, com o jogo embaixo d'água, cara. Eu vou começar a comentar em jogo específico esse, porque eu acho que foi um dos jogos mais feios que eu vi da Série A do Campeonato Brasileiro nesse ano. Não tinha jogo, Vitor Hugo. Não sei aí a decisão da arbitragem de ter deixado a bola rolar, entendo em certo parte, mas acho que poderia ter sido preservada até a integridade física dos jogadores. Por quê? pro Coritiba não foi o jogo bom, porque a gente sabe que o Coritiba ele tem aqueles pontas mais rápidos, Beno Lopes, tem o Pedro Rocha, um time mais leve, né? O Josué no meio de campo, o Sebas Gomes. E o Atlético Paranaense é diferente. O Atlético adorou esse campo, esse gramado, principalmente pelo Viveiros, porque o Viveiros batia em todo mundo, né? E aí, lá na frente, o Luiz Gustavo e o Arthur Dias, né? Uma falha ali do Pedro Morisco. Marcaram os gols na primeira etapa para a equipe do Atlético. Só que o Thiago Kozer, esse Chapecoense, que ele é da base, diminuiu. O Coritiba teve um jogador expulso. Na segunda etapa, o Viveiros, de pênalti, ampliou, fez o 3-1. E aí, outro ex-jogador, esse Chapecoense, duas vezes no final da partida, mesmo com o homem a menos, Moledo aos 46 e, de novo, Rodrigo Moledo aos 51, no último lance, deu o gol de empate, uma festa tremenda lá no Couto Pereira, numa partida que pouco teve bola rolando, né? Literalmente, bola rolando teve pouco, Vitão.
2: Pois é, você vê que dos seis gols, só o Viveiros e o Luiz Gustavo não são zagueiros, né? E o Luiz Gustavo também é um primeiro volante, né? Tudo gol de zagueiro. E o Viveiros, ele... Muito mal comparando, né? Eu lembro que o Ayrton Senna, se chovesse, meu amigo, era ele que ganhava, né? Ele sabia fazer algo ali que os outros não sabiam. O Viveiros também é prova d'água, cara. O Viveiros...
1: É, sim.
2: Cara, ele não escorregava, ele não caía. Todo mundo caía, trombava nele, não caía.
1: Me deu dó em certos momentos do Kozer ali, porque coitado do Kozer.
2: Cara, ele tem uma força e velocidade, é muito difícil, né? Ele tem duas coisas aliadas que é muito difícil de combater ele. E na chuva ele ficou à vontade, né, cara? Era o único que não caía, cara.
1: Era impressionante.
2: Negócio impressionante. Ele caía quando assim, nossa, se alguém quisesse, né, fizesse uma falta nele, coisa do tipo. Agora ele caía, que nem os outros estavam caindo de maduro ali. De jeito nenhum.
1: E ele nem deixava a bola parar nas poças ali. Ele seguia, ele conseguia.
2: Cara, ele quase que anda sobre as águas, eu diria. Mas eu vou falar pra ti que assim, ó. Eu comecei uma live às 11 da noite justamente porque eu queria assistir esse jogo. E acabou que o primeiro tempo levou muito mais tempo do que o normal. Atrasou, mas quando eu comecei a fazer, tava 3-1 e não parecia. Eu...
1: Já era, né?
2: Ah, aquela coisa que a gente chega e fala, não, esse jogo aí tá decidido, né? Vamos continuar aqui, daqui a pouco eu olho pro lado, o pessoal já fala lá no chat, lá, 3-2.
1: Opa!
2: Aí eu olhei e falei, ah, mas foi no final, foi só aquele
1: 46,
2: pra...
1: 46, né?
2: Cara, os caras empataram, virou aquele inferno verde lá que eles falam, né, cara? No Couto Pereira... E foi legal porque, assim, se tu tá vendo o jogo sem... Se tu não torce pra um nem pra outro, tu tava mais torcendo pra que saísse o 3-3, né? E é difícil ter um jogo 3-3, né?
1: Meu Deus.
2: E a maneira como foi, né? É o empate com gols de vitória pro Coritiba, porque é o clássico, né? Os dois que duelam ali. Os dois subiram juntos e estão fazendo até, de certa forma, uma campanha muito boa pra quem sobe da Série B, então, maravilhosa. Mas ficou, assim, pra quem, como eu disse, viu como entretenimento, não torce pra nenhum dos lados... Foi um jogo que foi feio, porque não teve a prática do futebol, né? A poça, né, tá atrapalhando muito, porque choveu demais, né? Foi demais.
1: O volume... E não parou durante o jogo.
2: É, né? Não, ali não tem drenagem, pode ser o melhor campo do universo, não tem drenagem que aguenta o volume de água. Mas foi legal por isso, né? Pela emoção e tal, pela briga, pela luta, não pelo esporte, né, em si, o futebol bem jogado.
1: E no sábado a gente teve vitória do Atlético Mineiro, o próximo adversário da equipe da Chapecoense, com gols de Renier, Coelho e Vitão. O Fluminense contou até com o Castilho, 3-1 para a equipe do Atlético Mineiro. Na arena do Grêmio, o Grêmio saiu na frente com o gol do Vidiassante. Mas na reta final do confronto, Thiago Mendes e Colídio fizeram os gols da virada do Vasco, 2-1, jogando no Rio Grande do Sul. Além, é claro, de Chapecoense Internacional, a gente teve também a vitória no clássico do Palmeiras pelo placar de 2-0 frente ao São Paulo. Murilo e Vitor Roque marcaram os gols. O empate no Engenhão entre Botafogo e Bragantino, 1-1 no marcador. E o Santos, rapaz, investiu, trouxe esses nomes e conseguiu uma boa vitória frente ao Cruzeiro. O Cruzeiro que não tá muito bem nesse momento na temporada. Rolazer e Fabrício Bruno contra, enquanto o Matheus Pereira descontou pro Cruzeiro 2-1 pra equipe do Santos. No domingo a gente teve apenas dois jogos ontem, né? O Mirassol ficou no empate com o Vitória. E aí um ponto, né? A outro cara que a gente falou aqui que tem jogadores da Chapecoense que não podem jogar a Série A, eu acho que o Alex Muralha deveria parar. É bom pra ele, seria bom pra ele. O René, ele marcou aos 2 minutos do primeiro tempo, mas tá no nosso Instagram, inclusive, no @oestecapital, o que faz o Muralha. É um balão do campo defensivo, o Muralha, ele sai do gol pra querer cortar de cabeça, a bola passa por cima dele, e aí o René fica com o gol aberto. E depois, 10 minutos após, um outro chute pra frente, Ele vai querer sair do gol pra cortar, fica no meio do caminho, o Bolo Enem chega e faz o segundo gol, dois gols em falhas de Alex Muralha. O Vitória, de repente, eu acho que no segundo tempo se disse, ah, agora já o jogo tá vencendo, o Muralha tá no gol, que hora que a gente chutar a gente vai fazer outro. O Mirassol foi lá e buscou empate, Bruno Santos, bom jogador esse cara que o Mirassol trouxe, hein, Bruno Santos, gol todo jogo e Edson Carioca. O Mirassol conseguiu conquistar esse empate, dadas as circunstâncias da partida. E no grande duelo que a gente teve ontem também, 5:30 da tarde, vitória do Flamengo. O Corinthians está numa situação delicada também na tabela. Lucas Paquetá e Bruno Henrique marcaram os gols do Flamengo, enquanto o Guinegão marcou o gol da equipe do Corinthians. Hoje a gente tem mais um duelo para encerrar essa rodada. 8 horas da noite, na Arena Fonte Nova, tem Bahia e Remo. Na parte de cima, Flamengo é líder, 57 pontos. Vice-líder é o Palmeiras com 56, um ponto de diferença. Terceiro colocado é o Atlético Paranaense com 46 e o quarto, o Fluminense com 45. Na parte de baixo é um equilíbrio ali, né? A gente tem do Vitória pra baixo, Vitória tem 33 pontos, é o 12º, o 13º é o Corinthians com 32, 14º, Botafogo com os mesmos 32, 15º, Mirassol com 29 pontos somados e o primeiro time fora da zona do rebaixamento, o Grêmio com 28 pontos. Dentro do Z4, com os mesmos 28, 17º é o Vasco, 18º também com 28 pontos é o Internacional, 19º é o Remo com 23 pontos e a Chape lanterna na competição com 17 pontos somados. Olha o Vitão, o desempenho do Grêmio a gente viu novamente, não conseguiu nem vencer do Vasco, tá muito baixo, mas pode ter essa mudança agora com o técnico Renato Portaluppi. O Mirassol poderia ter vencido o jogo, dado uma respirada tranquila, o Muralha falhou grotescamente, só que olhando também até pela sequência, eu e o Júlio na parte da tarde ali, olhando a sequência, Botafogo e Corinthians, não são sequências fáceis também, todo mundo tá nesse bolo aí, não dá pra arriscar quem já tá rebaixado pra Série B do Inter, do Vasco aí, porque muita coisa pode acontecer.
2: É, mesmo o Vitória buscou esse empate, mas se ele não tivesse empatado, ele estaria com os mesmos 32 do Corinthians, né? Lembrar só que o Botafogo tem um jogo a menos, assim como o Grêmio, né?
7: Quarta-feira o jogo deles, né?
2: É, pra lembrar, porque às vezes, né, o pessoal pode esquecer, o Vasco também tem jogo a menos, né? Então, pra completar, aí o Remo e a Chapecoense, mas esses estão mais fora da briga. Agora o Vasco, esse jogo a menos, né, e o Grêmio mudam a situação deles, que se com vitória, né? Quem acaba entrando no bolo aqui pra baixo é o Mirassol. O jogo do Vitória e Mirassol também teve essa busca pelo empate, né, o time da casa, já que o René foi esperto, mas o Muralha, né, o Muralha acaba que o nome dele é que nem aquele zagueiro que eu falei pra ti do Santos, né, que é Adonis Frias, aí ele foi embora já, eu falei, pô, o cara é uma fria, a piada do cara já tá no nome, aí ele tem uma tatuagem escrito Tudo Passa, sendo zagueiro, pô, aí a piada tá pronta, né, só que no caso do Muralha, a piada tá no nome dele, né, pô, Muralha, aí o cara, não, entendeu, parece que é uma zoeira, né. É, pô, vamos chamar aquele nosso goleiro lá, o Muralha, o cara é ruim. Eu tinha um amigo em Santos que ele era muito ruim de bola, o apelido dele era Maradona.
1: Olha aí.
2: Então, ele era muito ruim.
1: Isso aqui tem aí que chamar de Pelé.
2: É, não, o Matias, ó, tá vendo, Matias? Pelé. Sobra sempre pra tu, Matias.
3: Eu vou responder fora do ar, isso. Posso? Eu posso?
2: Não, aí é problema posso? Teu. Eu não sou advogado de ninguém.
3: Falado, né, vai. Não, se eu posso responder fora do ar, eu vou responder fora do ar.
2: Tá bom, tá bom. Mas, cara, eu acho que a diferença dele pro Walter é abrupta, né? O Walter é um goleiro de poucas falhas e tal. Aí o Muralha, quando entra na meta, cara, é impressionante, cara. E além de tudo, assim, né? Ele tem um aspecto pra quem acredita, né? Em azar e sorte. Mas esse cara é azarado demais. Deus me livre.
1: Meu Deus do céu. Eu vou quebrar um protocolo, mas eu quero só uma participação rápida do Júlio aqui que tá presente. O que, que tu falou do Matias, ô Júlio?
7: O Matias, ele deve ser muito ruim jogando bola.
1: Viu, meu tu tem Deus que aumentar céu. O volume pra ele poder falar. Agora pode falar.
9: O Matias deve ser muito ruim jogando bola.
1: É verdade. Até o Júlio tá achando isso, né, cara? Isso é...
2: Ó, Matias...
3: Fora do ar, eu vou responder.
2: Pelo menos eu acho que ele tem humildade, porque ele monta o time e ele coloca outro centroavante começando o jogo e ele entra depois. Ele tem uma consciência que é, né... Mas no momento que ele tá em campo, os pontos fortes dele é liderança, jogo sem bola, hein? Movimentação no espaço vazio, atacar o espaço, um monte de coisa o Matias vai fazer. Não é, Matias?
3: Fora do ar.
1: Vamos fazer assim, vamos pra fora do ar, então a gente volta já daqui a pouquinho pra seguir falando de Chapecoense, treino de hoje no CT, vamos falar de Série D de Campeonato Brasileiro, tem um campeão, rapaz, e também do futsal, a gente volta já aqui no nosso Golaço.

0: 18h39. 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
10: Estamos de volta na 93.3 FM da galera e também do futebol. 16 minutos, voltando para 7 horas da noite para a Foroeste Foton, que ganhou o primeiro lugar na categoria picape híbrida leve. 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Ô, Matias Brasil, vamos falar do treino de hoje, é isso?
0: Treinamento que aconteceu no CT da Água Amarela e marca aí o início da preparação da Chapecoense para enfrentar a equipe do Atlético Mineiro. A programação marcou um treinamento hoje pela parte da tarde. Amanhã, terça-feira, 10h30 da manhã, um treino no CT. Quarta-feira, 3h30 da tarde, treino no CT. Quinta-feira, treina 9h30 da manhã na Arena Condá. 11h20, um voo de Chapecó a Guarulhos. 1h45, conexão a Belo Horizonte. 3 horas da tarde, chega em BH. 17 horas, 5 horas da tarde, faz o check-in no hotel. Sexta-feira, 9 da manhã, treina no CT do América. Sábado, 4 horas da tarde, a bola rola para Atlético Mineiro e Chapecoense. Domingo, 3h30 da manhã, começa a logística de retorno. Chega em Chapecó às 10h35 da manhã. No treinamento de hoje, a novidade foi o Dudu. Dudu aí que já iniciou o treinamento junto com o elenco da Chapecoense, o novo lateral direito do Verdão, e fica à disposição muito possivelmente para o jogo de sábado contra a equipe do Atlético Mineiro.
10: Como está a situação do Giovanni Augusto, Matias Brasil?
0: Giovanni Augusto fez apenas um trabalho na academia. Provavelmente deve retornar para o jogo de sábado contra a equipe do Atlético Mineiro. O Giovanni Augusto e também o Franco Rossi vão ficar à disposição. Foi só um desconforto, não foi lesão.
10: Tá bom.
0: Então Franco Rossi dois... também, foi só uma entorse de tornozelo, não foi lesão.
10: Porque é importante também o Vitão pra gente ter essa possibilidade, quem sabe, do retorno do Giovanni Augusto pra esse próximo jogo, né? Porque vai ser um jogo importante.
11: Ah, com certeza. Giovanni Augusto, não é à toa que a gente chama ele de maestro, né? Não é uma coisa aleatória, né? Não é um apelido em vão. Eu vejo que, como ele não tem substituto, né, o Lacerda teria que buscar uma outra forma de jogar que não tiver que criar essa dependência de um jogador nessa função, né? Porque a gente viu que o Miguel não vai dar conta. Então, a não ser que ele teste, né? Eu achei até que ele poderia mudar o formato do meio, fazendo aquela que a gente chama que é o triângulo invertido, né? A pirâmide invertida ali, com um volante mais fixo, como o Camilo. Aí o Fernando fazendo uma meia esquerda, ele já fez isso. E o Iago na meia direita. Com isso, ele pode liberar até o atacante do lado de campo desse retorno para a companhia lateral e cria uma armadilha para o contra-ataque, né? E eu não sei porque ele, né, pode pensar nisso para uma próxima. Não sei porque nesse jogo ele não pensou nisso, porque não torna o time mais defensivo. Ele, na verdade, gera uma possibilidade diferente. Porque em vez de você deixar o Giovanni Augusto como jogador mais adiantado, você faz como? O Fernando de um lado e o Iago do outro, um na meia direita e o outro, respectivamente, na meia esquerda, eles têm incumbência de marcar os laterais. E aí, na medida que o lateral... Vamos dar um exemplo. À medida que o lateral direito avance, o Fernando sai no combate, né? O Iago recua, aí ele faz volante lado a lado com o Camilo, e aí o Garcês ou o Bolazzi, quem tiver por ali, o Marcinho, não precisa retornar para pegar o lateral. No momento que a Chape recupera a bola, ele tem como acionar um jogador de velocidade. Porque é uma vantagem que a Chapecoense tem, porque aí ele vai ter um enfrentamento contra zagueiro, né? Vai estar o Túlio e um dos atacantes de lado. Eu achei que ele pudesse fazer isso na ausência do Giovanni Augusto. Ele fez uma outra opção. Com o Miguel, seria possível também ele fazer o que o Fernando fazia, mas ele optou que o Miguel fizesse a função do Giovanni. Foi aí que ele errou e não deu certo.
10: Você participa conosco, manda seu recado, 3361-3130, sinta-se à vontade, participe, manda aquele alô mais do que especial. 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Ô, Vitão, vamos falar de outro ponto importante, porque acabou a Série C do campeonato... Série D, desculpa, do campeonato brasileiro com o Uberlândia, cara. O time do Uber, diante de quase mais 40 mil torcedores no Parque do Sabiá, conseguiu garantir o título da Série D e encerrou um jejum de 42 anos sem títulos nacionais. Essa equipe que conquistou o título da Taça Prata em 1984, que era considerada uma Série B nacional naquela oportunidade, conseguiu essa grande triunfo, esse grande título, né? A equipe que teve o gol do Calazans, também jogador rodado, já passou por vários clubes. E o treinador é o Zidanilo, né? O Danilo, aquele que jogou no Corinthians. E ele, como treinador, o Vitão, ele tem experiências muito boas, né? Ele ganhou o título com a base da equipe do Corinthians, conquistou o título do interior com o Pouso Alegre e agora conquista o título da Série D e esse acesso histórico também da equipe do Uberlândia, Vitão.
11: Pois é, né? O Zidanilo, ele tá começando bem a carreira, né? Sem dúvida, ele tá começando muito bem essa carreira dele como treinador, né? Fazendo esse salto de treinador de base para profissional e tendo êxito, não é fácil. A equipe do Uber, que é a equipe do Uberlândia, que agora com esse patrocínio, né? E principalmente por ter se tornado um clube empresa, podendo avançar profissionalmente falando. E dando oportunidade para um treinador promissor, né? E fazendo o resultado, né? O que eu acho que é fundamental no início de carreira para ser validado, né? Porque é difícil esse início de carreira de treinador. E assim, e é um jogo onde você já tá classificado, você já atingiu o objetivo, né? É uma final onde as equipes já atingiram o objetivo de subir pra Série C. E nesse caso, a briga pelo título é porque pra esses times é a Copa do Mundo deles, como a gente costuma falar, né? E o Uberlândia foi superior, né? Eu tenho uma camisa do Uberlândia, até falei que ia trazer, hoje esqueci, cara. Que eu ganhei de presente de uma pessoa que é moradora lá da cidade. E acabou me mandando, né? E assim, no começo do ano, né? O que é interessante, né? Ver o time conseguindo esse acesso junto com outras equipes, né? O próprio Asa, o derrotado, também conseguiu esse acesso. A equipe do ABC, né? A equipe do Gama, o Nacional do Amazonas e o Goiatuba de Goiás, né? São as seis equipes que subiram para a Série C, André.
10: É a mudança do regulamento que a gente teve nessa temporada também para uma Série C um pouco mais recheada no próximo ano também. Vamos com o Matheus Montemes para a Distrisul. 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Matheus Montemes, que atualiza informações do futsal Verdão das quadras. Diga lá, Matheus!
12: Grande abraço para vocês. A Chapecoense Futsal jogou duas vezes na semana passada, mas primeiro eu falo da Feijoada Verde e Branca, que reuniu mais de 2.500 pessoas no parque da EFAP, no pavilhão 3, durante o último sábado de meio-dia. A delegação Verde e Branca voltou de Rio do Sul, onde venceu o time da casa por 3-1, e já participou do evento no sábado meio-dia, com patrocinadores, apoiadores e muitos torcedores, quebrando o recorde da última edição, que reuniu 2.000 pessoas. Dentro de quadra, ainda na quinta-feira, a Chapecoense perdeu para o Tubarão 3-0. Eu acompanhei essa partida, o Tubarão foi muito feliz em poder finalizar as jogadas, foi muito competente, a Chapecoense lutou, batalhou, não se entregou até o final, mas não conseguiu furar o bloqueio do Tubarão, que joga a Liga Nacional. Esse duelo foi válido pela Série Ouro, e a Chapecoense agora, para ser líder na finaleira da primeira fase, vai enfrentar o Rio do Sul na última rodada em confronto direto. Por enquanto, o Verdão segue líder da competição com 19 pontos, mas o Pouso Redondo tem um jogo a menos contra a Criciúma e tudo pode mudar para a última rodada. E na sexta-feira, pelo jogo de ida das quartas da Copa Santa Catarina, o time saiu de Tubarão, foi até Rio do Sul, enfrentou Rio do Sul e ganhou por 3-1. Chimba, o Toninho e depois o Ali Falcone no finalzinho do jogo fecharam a conta 3-1, uma vitória importante porque é confronto de mata-mata que vale vaga na semifinal da competição. Nessa semana tem jogo pelos Jogos Abertos de Santa Catarina e tem também Campeonato Brasileiro no meio de semana no Piauí. Viagem longa e jogo quarta-feira à noite contra o time do Piauí. A gente vai estar atualizando mais no decorrer da semana.
10: Valeu, valeu, Matheus Montemes, nosso coordenador, atualizando informações aí também do futsal com a Chape Futsal. A gente fica sempre na torcida aí pro Verdão das Quadras também. 6 minutos faltando para 7 horas da noite, vamos falar de Série C do Campeonato Brasileiro também, porque tivemos catarinense em campo, inclusive, na Arena Simon ontem, 6:30 da tarde, o Brusque ficou no empate pelo placar de 2-2 contra a equipe da Inter de Limeira. O Brusque tinha vencido o primeiro jogo fora de casa pela Série C do Campeonato Brasileiro nesse quadrangular, e com gols de JP Martins aos 39 do primeiro tempo e Ariel aos 39 do segundo tempo, ficou no empate. Já o Inter de Limeira, com Lucas Buchecha e Miguel, marcaram os gols da equipe visitante, tudo igual no placar, um ponto para cada lado. Também tivemos ontem, 4 horas da tarde, com um gol de Juninho no primeiro tempo, a Ferroviária, que bateu a equipe do Paysandu pelo placar de 1-0. O Paysandu que, após a partida, demitiu o técnico Júnior Rocha, que não comanda mais a equipe do Papão. No sábado, pelo outro grupo, a gente teve também a disputa de mais jogos pela Série C, com a vitória do Floresta fora de casa contra o Botafogo da Paraíba. Thalisson, aos 32 minutos do segundo tempo, marcou o gol da vitória da equipe do Floresta pelo placar de 1-0. E aos 49 minutos do segundo tempo, o Matheus Vinícius decretou a vitória do Santinha, o Santa Cruz, rapaz, 1-0 contra o Maringá, também fora de casa. Claro, é cedo ainda o campeonato, é a segunda rodada recém, mas o Santa conseguiu, por enquanto, 100% de aproveitamento, um grupo muito difícil. E na parte de baixo também, é normal, claro, que o torcedor do Brusque, ele queria uma vitória, principalmente por se tratar de um jogo em casa. Mas é normal, porque essa fase quadrangular, a gente vê que não tem... parece que o fator casa também não é tão determinante assim, né, o Vitão? Claro que vai ter que tentar fazer valer a força, mas é muito equilibrado, é jogo de detalhes esse quadrangular final.
11: É, até porque se você considerar, vai, o fator torcida, Maringá tem uma torcida razoável, Floresta já não tem torcida, né? Com todo o respeito, mas a verdade é essa. O Botafogo da Paraíba tem torcida e o Santa Cruz nem se fala. No outro grupo, o Brusque tá na mesma esfera do Maringá, a Inter de Limeira é um pouco mais, mas também não chega a fazer lotação máxima. Ferroviária também, torcida fraquíssima.
10: A Ferroviária tem mais torcida no futebol feminino do que no masculino,
11: né? Pois é, porque atinge melhores resultados. E o Paysandu, né, que junto com o Santa Cruz, aí sim, né, duas massas aí. E teve a demissão do seu treinador. Os times que terminaram, né, o time que terminou em primeiro, que foi o Botafogo, tá em último no grupo, né? Na classificação geral, o Botafogo tinha feito a melhor campanha na primeira fase, para você ver como, né, como essa segunda fase a coisa pode mudar, né? E acaba que agora o Botafogo começou com duas derrotas, vai ter que pelear bastante aí. Já no próximo jogo, o Botafogo pega o Maringá mais fora de casa, o Maringá que tem 3 pontos, tá na vice-liderança. A disputa vai ser intensa, mas são 6 rodadas, né? Passou apenas 2, ainda não atingiu aí nenhuma metade, né? Porque, na verdade, mas com 3 rodadas aí começam os jogos de volta, jogando só dentro do grupo, para poder sair 2 equipes aqui de cada grupo para o acesso e depois a continuação da briga pelo título, né, André?
10: Vai ser bem interessante ainda, tem muitos jogos, próximos confrontos, já no próximo final de semana, 3ª rodada da competição. Vale lembrar que o catarinense, o Brusque, vai enfrentar a Ferroviária, né, a Ferrinha, lá na Fonte Luminosa, no próximo domingo, 6:30 da tarde. Vamos com o recado final da nossa audiência. A galera participando pelo 33613130. Fala lá, garoto.
13: Salve, pessoal da S-Capital aí. Manda um abraço e a próxima música pro De Bortoli, que tá voltando de Concórdia aí. Beleza? Um abração.
10: Grande! Olha aí, ó. Canta pra ele lá, o Vitor Hugo.
11: Não sei que música que é, cara.
10: Outra.
11: Não, eu não conheço, cara. Não, vou deixar aí bem feliz, né? Imagina, eu cantando já vai ser uma desgraça. Uma música diferente da dele.
10: Música no horário do Golazo é difícil, mas um abração especial pro Deporto. Obrigado pela sintonia.
11: Valeu, amigão. Valeu, valeu. Pode ser música temática do futebol. Tem algumas, né? Aquela do partido de futebol do Skank. Quero ver gol do Rapa. Mas não vou cantar, não.
10: Então vamos segurar. Ô, fala, David!
14: Boa tarde, amigos do Golaço. Analisando o último jogo da Chapecoense contra o Inter, me reportou outros jogos onde a Chapecoense tem uma falha grande de marcação na entrada da área, na meia-lua da área. E sábado foi mais uma das ações que culminou no gol do Internacional. Uma bola que veio da linha de fundo, cruzou a área inteira, a marcação estava toda em cima da bola e veio um atleta do Internacional que estava entre o meio de campo e a entrada da área, correndo para chutar uma bola que sobrou. Nós não tínhamos ninguém ali marcando.
10: É complicado, é a situação que o Chapecoense tem que se ajustar, inclusive abração especial para o David. Tio Silvio também para fechar o cercado.
15: Boa tarde, pessoal do Golaço, é Silvio. Para mim, o que comprometeu o resultado da partida ali foi, com certeza, o erro do goleiro, né? No momento que a Chapecoense estava melhor no jogo, tinha empatado e ia para cima, o cara me faz um erro daquele lá de nem se dá para dizer que é juvenil. Valeu, abraço.
10: Valeu, Silvio, recado, audiência, galera que participou conosco, um forte abraço, obrigado pela sintonia. Vitão, forte abraço aí, a gente volta na terça-feira. Esse chat de confrontos também aí, tem jogos de volta de Libertadores, Sul-Americana, tem rodada atrasada de brasileiro, a gente vai dar destaque também já pensando no jogo contra o Galo. Forte abraço, Vitão.
11: Valeu, forte abraço, obrigado a todos da audiência aí que se mantiveram com a gente e amanhã tem mais.
10: Pra você que participou, mandou seu recado, a gente vai fechando o nosso golaço pra Foroeste Foton, Bomba Visão Imóveis, Lojas Bom Sucesso, Chapecó, Distrisul e 01.bet. Voltamos amanhã, 5 horas da tarde, com mais golaço pra trazer todas as informações da Chapecoense de futebol. E claro, nos três tempos do golaço dentro do Sonho Café News a partir das 7h30 da manhã, amanhã cedo então. Claro, acompanha também no nosso Instagram, @OesteCapitalEsportes. Uma ótima noite, segunda-feira. E vem aí Ana Miller na programação da Oeste Capital.
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3: Oi, tá começando no seu rádio mais um Pode Crer. Eu sou Ana Miller, cheguei na programação do Oeste Capital. E olha só, segundona, dia 14 de setembro, a gente abriu a semana, abriu o calendário, se eu bobear também, abre mais umas abas na cabeça, né? Cada semana que se inicia, a gente fica cheio de abinhas novas na cabeça, cheio de coisa nova pra resolver. Ai! Calma, quer sair correndo atrás de tudo que essa semana promete? Deixa eu te lembrar de uma coisa. Deus está aí batendo a porta do seu coração, ele quer fazer parte de tudo isso, hein? Fazer parte da nossa vida, fazer parte dos nossos sonhos, fazer parte das nossas conquistas. E sempre, como eu digo, a vontade dele é melhor que a nossa, a vontade dele é boa, perfeita e agradável. Gente, tem semana que começa cheia de planos, tem semana que começa sem planos, tem semana que começa com problemas, tem semana que começa daquele jeito, né? Que nem a gente sabe direito pra onde, por onde começar. Mas uma coisa não muda, Deus continua sendo Deus em cada dia da nossa vida e nas segundas-feiras também, né? Então diminui um pouquinho a sua pressa, aumenta o som e vem comigo porque o Pode Crer tá começando. E a missão dessa próxima hora é simples: música boa, conversa leve, uma palavra que faça sentido pra você. Aquele lembrete de que a fé deve acompanhar a gente na nossa vida real, no nosso dia a dia. Eu sou a Ana Miller

0: música é o nosso Podcrê de hoje. A gente não pode fazer diferente. Nessa próxima hora, vai ter escolhas da boa parte da vida, que é acreditar em Deus. Manter a nossa fé lá em cima, no alto.
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0: E entregar toda a nossa vida aos pés do Senhor Jesus. O que

0: música linda, gente! O que que tá acontecendo nesse fim de tarde? Que isso, que bom a gente ter esse lembrete pra nós que segunda-feira, no meio de tanta coisa pedindo nossa atenção, ainda existe aquilo que realmente vale a pena a gente escolher, né? Agora eu quero saber de você. Me conta aqui no WhatsApp o que que você tá fazendo, onde você tá, você já tá no carro, você já chegou em casa, tá indo pra igreja, tá indo pra faculdade, me conta, 3361-3130, quero ouvir você por aqui. Vamos lá conversar com a nossa galera, boa noite.
1: Eba, tudo bem?
0: E aí, Pedrão?
1: Toca uma música pra gente que tá indo pro curso do Bem-vindo.
0: Eu toco,
1: hoje,
0: sim.
1: Igreja, vamos começar hoje.
0: É verdade, hoje começa o Bem-vindo.
1: Vou fazer com a minha mãe também. Toca só o começo, por favor.
0: Que legal, você vai fazer
1: Deus
0: com a mãe.
1: Deus abençoe.
0: Deus abençoe, beijo pra Kiele, beijo pra Laís, beijo pro Robson, beijo pro Pedrão. Melhores mensagens dessa família linda pra mim. Quem mais? Quem mais? Boa noite. Ligados no Pode Crer, Fabrício, Clarinha e Benjamin, saindo do treino de futebol. Que está. O Benjamin tá de aniversário amanhã. Ah, 6 anos já, Benjamin. Meu Deus, cresceu demais. Muitas bênçãos. Deus te abençoe, queridão.
2: Tá bom, então. Boa noite.
0: Boa noite.
2: Tudo certo, hein?
0: Tudo certo por aqui, você.
2: Toca. Ah, faz um milagre em mim.
0: Faz um milagre em mim.
2: Tô em Belo Horizonte. Tudo certo. Que Deus abençoe todos nós.
0: Amém, amém, amém, amém. Quem mais, quem mais, quem mais? Hello, hello, hello. Quero saber. Boa noite.
3: Boa noite, Ana. Paz do Senhor. Jesus esteja com vocês aí. E é o Clebão, a
0: aí,
3: Cristiane,
0: aí,
3: Leandro, da equipe UTI da jardinagem.
0: E
3: se deslocando para casa, né? Faz um dia maravilhoso de serviço. Tamo aí. Na escuta. Aquele abração.
0: Bom demais, querido, bom demais. Quem mais, quem mais? Hello!
4: Boa noite, Deus. Mano, é o Coscosque, pode ficar aquele chachim.
0: Opa!
4: Saindo daquele caso aqui na chácara, indo buscar a minha esposa que tá vindo da procissão do Nossa Senhora de Santa Cruz. Tá dirigindo lá do Rio Grande. Tá quase chegando, então, Chapecó, já daqui a pouquinho tá chegando em Chaxim.
0: Então,
4: tá bueno, e amanhã eu vou largar ali pra Marituba, ali no Belém, ali.
0: E
4: carreta
0: aí?
4: Carregada aí. Amanhã larguemos ali pra ir pro tal do Marituba, no Belém do Pará.
0: Meu Deus, vai bem pertinho, graças a Deus, né? Boa viagem, que Deus acompanhe toda essa viagem aí, te proteja, te guie por esse Brasilzão, meu querido Everton Batiston, que tal um David Keelan, coisas do final de dos anos 90, dos anos 2000, Everton, David Keelan é sempre bom, né? Um grande abraço, querido. Lilian, obrigado pela sintonia, pelo seu carinho também, querida.
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0: Vamos ouvir um vocal livre, então? Vocal livre, Ventania e Bruno Santos.
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0: Qual música é só o começo? Boa noite, Chapecó.
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0: agradecer.
1: Se a gente olhar pra nossa vida, quantos motivos a gente tem pra agradecer, quantos milagres Deus já fez por nós, quantos livramentos, quantas situações que a gente achava que era o fim, né? Mas Deus nos fez recomeçar, nos mostrou um novo caminho, nos mostrou uma saída, nos mostrou uma nova direção, um novo plano que Ele tinha pra nós. E a gente tem muito a agradecer, na verdade, por cada dia, né? Se olharmos pro dia de hoje, quanta coisa a gente tem pra agradecer a Deus. Então vem pra cá, vem agradecer a Deus comigo, já manda sua mensagem, já participa, manda sua gratidão aí também no 3361-3130. Eu vou pro intervalo, mas rapidão eu tô de volta, hein?
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1: Pode crer, de volta no seu rádio. Seja bem-vindo ao Oeste Capital FM. Eu sou Ana Miller e você tá ouvindo o programa gospel do seu rádio brasileiro. E olha, gente, tá começando a semana, né? Se você tá aí meio sem saber pra onde vai atirar, né? Procurando energia pra dar conta de tudo. Ah, gente, você não precisa resolver a semana inteira no dia de hoje, hein? É, não carrega esse peso aí na sua mente, nos seus ombros. Relaxa aí o ombro, ó. Relaxa, relaxa, relaxa. Resolve o que cabe em cada dia. A Bíblia fala, né? Basta cada dia o seu mal. Então, pense nisso. Dá o próximo passo, faz o que precisa ser feito agora e confie em Deus no que você ainda não consegue controlar. Tem coisa, gente, que depende da nossa atitude, sim. E tem coisa que depende do tempo, das circunstâncias, depende dos outros, depende da direção de Deus. Então, desacelera um pouquinho. Só lembra, Deus já tá na frente dessa semana. Que venha trabalho, que venha desafios, que venham as boas notícias, portas abertas e também aqueles pequenos momentos que fazem a gente pensar... Ai, como vale a pena chegar em casa, como vale a pena trabalhar nesse lugar, como vale a pena viver. Que a gente consiga pensar várias vezes nisso, sentir várias vezes essa... Como é que chama? Sentir várias vezes essa coisa, né? Essa sensação. 3130, Adílio Rosa, seja bem-vindo, querido. Boa noite, estamos indo pro curso Perseverança da Igreja. Toca uma música Jesus no Colo de Deus. Um grande abraço, Adílio. Quem mais, quem mais, quem mais? Boa noite. Epa, eu levantei errado aqui o negócio, peraí. Agora vai dar certo, quer ver, ó? Agora a gente vai conseguir ouvir a nossa audiência. Hello!
24: Miller.
1: Oi, meu Deus! Oi!
24: Boa noite.
1: Boa noite.
24: Ana Miller.
1: Boa noite.
24: Ana Isabela.
1: Oi, Isa.
24: Quero as bênçãos.
1: Ai, boa noite, Isa. Um beijo na ponta do nariz da tia Ana. Boa noite, irmã. Mais uma semana que inicia. Devemos ser gratos desde já sobre o que temos e o que queremos, né? Fazendo uma jantinha aqui caprichado com o maridão, ouvindo nosso programa favorito. Ah, que bênção, gente, que esse é o programa favorito desse meu casal, Tata e o Ed, lá do Vedete. Que Deus abençoe vocês. Obrigada pela sintonia e pelo carinho, viu? Quem mais, quem mais? Boa noite para o Natalino. Tá aqui com a gente. Tá programando Acorda Pra Vencer com o Maurício Lima. Valeu, Natalino. Natalino, que Deus te abençoe também, viu? Te abençoe demais. Simbora com Gabriela Rocha.

0: Rocha, a cantora mais ouvida no Brasil, mais do que as cantoras do pop brasileiro, né? Sei lá, se tu pensar aí na Ivete, quem mais? Sei lá, Luísa Sonza, Anitta. A cantora mais ouvida no Brasil, Gabriela Rocha, tá de parabéns com essas canções lindas. Rafael, Daniele, quem está com a gente nessa noite, mandando mensagem também. Que bom ter vocês por aqui. Deixa eu ouvir o seu audiozão aqui, ó. Hello!
1: Boa noite, tudo bem?
0: Tudo
1: bem? Meu nome é Rafael.
0: E aí, Rafa?
1: Sou católico, mas pra mim Deus é um só. Ouço muito esse programa.
0: Que bom!
1: Admiro.
0: Cadê você, Rafael? Cadê o Rafa? Sumiu o áudio do Rafa? Vamos tentar ouvir de novo? Deu uma falha técnica? Vamos ouvir de novo, Rafa.
1: Ouço muito esse programa. Admiro muito. Não costumo interagir. Mas hoje, se puderes tocar alguma do Regis Danese,
0: boa.
1: Curto muito. Acho muito especial, tá? Um abraço, Deus abençoe a todos e uma boa noite. E que todos possam descansar de um dia árduo de trabalho. E quem está começando a trabalhar agora também, um bom trabalho e Deus abençoe.
0: Amém! Você tá falando aí, né, que não é evangélico, enfim, mas esse não é um programa para evangélicos, né? É um programa pra gente que ama Jesus, que quer se conectar a Deus, quer fazer sua oração no fim de tarde, né? Quer ter esse momento com Deus. É pra isso, não se trata de religião, não, meu querido. Muito bom ter você por aqui. Sinta-se sempre em casa, em família, na nossa roda de mate. Vou trazer aqui pra você, inclusive, a música Família do Regis Danese, que é linda.
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0: bênção do
1: Senhor. Uma música que lembra uma coisa que na correria...
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1: A gente deixa em segundo plano, muitas vezes, né?
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1: Família, gente, é um presente de Deus e também a responsabilidade nossa. É dentro de casa que a fé precisa aparecer no jeito que a gente conversa, no jeito que a gente perdoa, no jeito que a gente cuida, no jeito que a gente serve, no jeito que a gente ama. Não adianta querer transformar o mundo e construir uma casa aí, né? Desestruturada. Então, na nossa casa tem que haver paz, na própria sala, na própria mesa. E isso a gente faz com as nossas atitudes, com o nosso serviço, com a nossa forma de agir. Então, se você tem sua família por perto, valoriza. Manda sua mensagem, dá um abraço, fala que ama. Tem coisa que a gente acha que vai falar depois. E o depois é depois, né? A gente tem que viver o agora. Esse momento é precioso, ele é valioso. O tempo é a coisa mais valiosa que existe, né? O tempo é dinheiro, como diz o ditado. É mais que dinheiro, na verdade. Vale ouro, como diria Silvio Santos. E agora eu quero saber de você. Quem tá aí do outro lado me ouvindo? Manda sua mensagem no 3361-3130. 3361-3130. Quero saber de onde você tá ouvindo Pode Crer. Como que tá a sua noite de segunda-feira? Como que começou a semana por aí? Eu vou pro intervalício. E rapidão, mas rápido mesmo, a gente tá de volta com o seu programa gospel do Rádio Brasileiro do Sul do Mundo.

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20: Estamos de volta com o Pode Crer no seu radinho. 15 minutos faltando para as 8 horas da noite. Os últimos 15 minutos do programa, então vamos aproveitar demais. Boa noite!
21: Boa noite, Ana. Tudo bem, Flávio?
20: Tudo, Flavião.
21: Passando aqui para agradecer pela semana que passamos.
20: Amém.
21: E já agradecer pela semana que estamos entrando.
20: Amém.
21: Agora. Gostaria de ouvir, se possível, o louvor Sabor de Mel. Estamos indo para mais uma segunda-feira na Igreja Fé para as Nações, no Culto da Vitória. Mandar um abraço para o pastor Rubens, pastor Gilmar e todo o pessoal lá da igreja. Um abraço.
20: Um abraço, Flávio. Um grande abraço. Bom culto pra vocês. E o que mais com a gente? Boa noite.
0: Oi, boa noite, Ana. Parabéns pelo seu programa.
20: Obrigada, meu amor.
0: Muito bom. Deus abençoe. Cezinho maravilhoso que você passa aí pra gente escutar. É uma benção de Deus. Ai, Deus te abençoe.
20: Amém, amém, amém. A nós todos. O Lauvir tá interagindo com a gente e ele falou: hoje faz 30 dias que a sua esposa partiu, né? Ele disse que a chamava de tesouro e adorou o louvor que a gente tocou sobre a família, né? Falou sobre tesouro e ele disse que o fez chorar. Um grande abraço, seu Lauvir. Que o Senhor Deus traga consolo pro seu coração, viu, meu amigo? Eu recebi a sua mensagem aqui e fiquei pensando em você, sabe? 30 dias é pouco tempo, né? E ouvir uma música sobre família, justamente agora, mexe, né, com aqueles lugares profundos do nosso coração, da nossa alma. E eu não vou te dizer que existe uma frase capaz de aliviar essa saudade, porque não existe, viu? Mas quero te lembrar de uma coisa: o amor que vocês construíram não desapareceu, com certeza, porque ela partiu. E nesses dias em que a saudade apertar, Deus vai te sustentar, Deus vai te carregar no colo. Eu sei que você vai lembrar de momentos lindos que você viveu com ela, ou num lugar onde nenhuma palavra, né, que eu possa dizer aqui pode chegar. E a gente vai continuar aqui orando por você e fazendo companhia através do rádio. E se hoje você conseguiu ouvir essa música e se emocionar, eu fico feliz. Feliz porque faz... isso demonstra que a história de vocês realmente valeu a pena, que você tá com saudade porque realmente valeu a pena. Que Deus cuide de você, da sua casa, de toda a sua família, e que no meio dessa saudade aí ele também te dê forças para continuar um dia de cada vez, viu? Um grande abraço, meu querido, um grande abraço para você. Quero ver quem mais está por aqui no 3361-3130. Boa noite, seu Luiz. E aí, Luizão? Boa noite, minha irmã. Ontem pela manhã na igreja conheci você. Sério? Não acredito. Eu queria ouvir aquele louvor que você cantou, não sei dizer o nome, mas aquele que fala: ele deixa as 99 para me encontrar. Escuto todos os dias seu programa no caminhão, mas hoje estou em casa, de folguinha. Oh, maravilha, Luiz. Que Deus abençoe você, meu irmão. Ontem, realmente, eu cantei essa canção: oh, que deixa as 99 só para me encontrar. É muito linda essa canção, ela se chama Ousado Amor, o ousado amor que Deus deu ali na cruz para nos salvar, para nos redimir. E a gente vai ouvir essa canção agora, meu querido.

que ontem foi à igreja e ouviu a canção, gostou, que isso seja a bênção pra você, meu querido. Vamos finalizando, fechando todas por aqui. Deixa eu ver pra quem eu mando abraço que eu ainda não mandei. Pra Lelê, ou o Lelê, não sei, só tem Lelê aqui, né? Deus abençoe. E também, deixa-me ver, boa noite para o Elilson, ou Ellison, né? Deus abençoe, obrigada pela sintonia. 7:52, eu vou caindo fora, mas vem aí a boiadeira, o Adonis Miguel, com a galera do Chapéu no restante da noite da sua Oeste Capital. Amanhã a gente volta a se encontrar a partir das 19h, aqui no Pode Crer. Um grande beijo pra você, viu? E se você tá vivo, tá tendo mais uma oportunidade de vida, faz o que essa canção fala, levanta as mãos pra cima e ai.

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3: 19:56.
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9: Para obter a vitória, eles partem para a batalha com um forte desejo de vencer a qualquer preço. Dominam na rédea a força selvagem e livre de um furacão. Eles têm um laço muito forte com a coragem. Por isso, esmagam o medo até o final. Rompendo a barreira de qualquer limite, flutuam durante 8 segundos como se estivessem num barco em oceano calmo. Mas não abusam da natureza, porque sabem que a qualquer momento, esse barco pode virar. Por isso, suportam trancos agressivos que acabam neutralizados pelo espírito vitorioso que só o gladiador sertanejo tem. Bota de cowboy não tem GPS, mas tem roseta.
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10: Cheguei, papai, alô, boiadeira, boa noite!
11: Boa noite, meu povo sertanejo, a porteira tá aberta, a boiadeira chegou! Brasil Rodeio ao vivo, então bora lá pedir moda boa, vem participar com a gente, voz padrão!
10: Eita, e o que tem no prêmio da semana pra galera e o WhatsApp? Então, vai lá, informe!
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1: Eita, gostou da moda, boiadeiro, gostou da moda? Aí, aí já pra começar tomando uma, hein? Tomando uma já.
2: Já com sede, pra padrão.
1: É.
3: Ó, boi!
1: Chifre não dói, mas que dá de sede, que dá de sede.
2: Já tá com chifre, voz padrão.
1: É, eu não.
2: Tá.
1: O boi que usa demitido. 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
2: Um super abraço lá pro Marcos do bairro EFAP, voz padrão, e do Savicar Automóveis, 48 horas de

0: você tá falando.
1: É bom demais pra galera que tá juntinho com a gente aí. Vai falar em outro lugar. Mais uma noite de tortura. O homem tá estourado, é 1 milhão o show do Zezé de Camargo e Luciano, né? Eles vendem Zezé de Camargo e Luciano, vem só o Zezé, é um rolo.

0: 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E para você participar do sorteio do Pix, tem que falar ali a palavra Pix Sabe Cara Automóveis. Pix Sabe Cara Automóveis tem que mandar, é a palavra-chave, boiadeira, é bom? Para a galera colocar aí que será a palavra-chave para o sorteio. Colocar aí Pix Sabe Cara Automóveis que a gente vai fazer o sorteio. Sexta-feira, aqui no programa, vai lá.
1: Beijão lá pra Juliana, Pixa Bicara Automóveis. Beijão, Juliana, muito obrigado pela sua participação. André de Xaxim, coladinha com a gente, Pixa Bicara Automóveis. Manda aí seu recado no 3361-3130.
2: Que vontade de ouvir.
0: 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Vai participando aí, vai mandando um recadinho, hein? 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Quero mandar um grande abraço pro Gilvani, amanhã vai estar por lá, vai estar por lá também, na sexta vão estar lá também. É bom demais da conta. Moda boa. Emílios Marvel, bom. Deixa eu ver aqui.
1: Um super abração lá pro Carlos de Guatambu, voz padrão. O Pix vai ser meu do Sabe Cara Automóveis. Está concorrendo. Boa sorte. Fernanda do Passos dos Fortes também. Pix do Sabe Cara Automóveis. Beijão, muito obrigado pela sua participação.
0: Eita! Bom também, olha só. 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
0: 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Isso. Vou trazer uma moda mencionada pro povo apaixonado do Brasil Rodeio. É Zezé de Camargo Luciano. A indiferença. Anja coração. É boa demais. Simbora!
3: Potência!
0: Tchê, boa noite!

0: Moda é bruta, aí a moda é bruta. Bom também, obrigado, obrigado. Deixa eu mandar um abraço especial pra galera aí, ó. A WA Transporte, pessoal também da Auto Clear Estética e Higienização Veicular. Alô, Adriane e Vinícius. Obrigado pela sintonia. Bom também. Pede uma do Nando Moreno daqui a pouquinho. Vamos carcar no brete aí, tá bom?
1: Um super abração lá pro Paulo Padilha, voz padrão aí na audiência, curtindo a programação. Pix da Salvicar Automóveis.
0: Isso.
1: 48 horas de ofertas nesta sexta e sábado. Está concorrendo, Paulo. Abração, deixe seu alô no 3361-3130.
0: Alô, galera. Alô, Matheus, lá da Salvicar Automóveis. Está ouvindo o programa. Simbora, manda um recado aí, vai lá.
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0: Tá dado o recado, hein? 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Vamos lá, vamos lá. É hora de conferir a hora com Decra. Simbora. 20 horas com 19 minutos.
3: Brasil.
0: Brasil rodeio, bandeira. Brasil rodeio.
4: Aqui é potência.
0: O resto é miséria. É no Sistema Caipira.
3: No Sistema Caipira.
0: Que é bom igual de carta de pressão.
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0: Tem o Pix. 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Vamos lá!
1: Um super abração lá pro Daniel do bairro Esplanada, voz padrão. É o Pix Salve, Savicar Automóveis, voz padrão. Manda aí seu recado no 3361-3130.
0: Olha, deixa eu mandar um abraço aí pro Marquinhos, toda a família da ProShows. O homem tá na fazenda, né? Nossa, ó, mandou um vídeo dos bichinhos. Tá, agora sim fez investimento mal, viu? O homem aí, ó. Aí, ó. Eita, caboiada bonita e bruta aí, né, tchê? Bom, bom, bom, vamos ter que ir lá. Obrigado pela audiência. Pessoal da ProShows. Ali é ponta firme, rapaz. Ali não frouxa, não. 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
1: Um super abração lá pro Rafael de Coronel Freitas, padrão ligadinho na programação. É o Pix do Salve Car Automóveis. Quem mais? Camila, do Presidente Medi, Pix do Savicar. Beijão, tudo de bom, obrigado pela sua audiência.
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0: Eita, Marquinho, velho, já pesou uma pecuária aí nessa fazenda. Tudo molhado, né, tia? Com a plantação de churrasco que você tem aí. É bom também. Obrigado, obrigado pela audiência, pelo carinho de sempre. Tá bom? Um grande abraço pra você, pra toda a sua família, pra Rô também, que Deus abençoe. Sempre o pessoal é atencioso, profissional no que faz. Ô, boiadeira, qual que é o zap do rodeio que tem o Pix da Zave Car Automóveis?
1: Manda aí seu recado no 3361-3130, voz padrão. E um super abração lá pro André, ele é de Chapecó. Guindaste, curtida a programação aqui em Frederico, Rio Grande do Sul. Muito obrigado pela sua audiência, obrigado pela sua participação.
0: É, já diz o recado, quando a cabeça não pensa, o corpo paga o pecado.
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1: Um super abraço lá pro Luciano de Pinhalzinho, voz padrão. Está aí na, participando e levando nós na carrota, voz padrão, indo sentido a Rio Grande do Sul. 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
0: Obrigado pela carona, obrigado pelo carinho. Vamos demais! 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Lembrando que no final do programa temos o quadro Tirando o Chapéu para Deus, sempre um oferecimento da Super Sexta, um jeito diferente de fazer o seu rancho. 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
0: Vamos lá!

0: nem um pouco.
1: Muito obrigado. Valeu, gente.
2: 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Olha só, 20 horas 33 minutos. 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
2: 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Tá do recadinho pra galera. 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
5: Chorei de dor.
6: Brasil.
5: Mas hoje eu não choro.
6: Aê!
7: 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Agromodão.
6: É nóis. Depois de uma hora, estamos de volta. E...
5: não há tristeza maior.
6: O que tem, boiadeira? Conta pra nós. O que tem?
7: Nós, padrão, o Pix da semana, no caso, a prêmio da semana, né? Seria o Pix do Savicar Automóveis, 48 horas de oferta nesta sexta e sábado.
6: Isso.
7: Então no Pix, nós, padrão. Então manda o seu recado no 3361-3130.
6: É o Pix da semana.
7: Super vai. Beijão lá pra Amanda, pra Júlia. E pro Genuir Bauer, o pessoal lá do Bauer Turismo, muito obrigado pela sua audiência.
6: Paulo, que eles estão viajando, será que estão de volta já?
7: Esses tá rodando pelo mundo.
6: Esses aí não param, hein? Não. Esses aí ficam voando sem asa por aí, vamos lá.
8: Meu amor. Ei.
6: Aí é bom demais, hein? 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
7: Um super abração lá pro Diego de São Carlos, nosso padrão Pix do Savicar Alcar. A Sandra lá do bairro Líder. Isso. O Thiago lá de Xanxerê e a Vanessa do bairro Santa Maria. Muito obrigado pela sua audiência.
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7: Um super abraço lá pro Marcelo de Xaxim, voz padrão. É o Pix do Savicar Automóveis.
6: Isso.
7: Renata também do Passo dos Fortes. É o Pix do Savicar Automóveis. Então manda aí seu recado no 3361-3130.
6: Rio Negro e São Limões.

0: 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Para me amar. 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
1: Um super abração lá para Ana de Passo dos Fortes, nosso padrão está aí na audiência. Um super beijão lá pra Angélica, também coladinha com a gente. Manda aí seu aluno 3361-3130. 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
0: Isso! Eduardo Costa!
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0: Vamos lá, tirando o chapéu pra Deus, pra Super Sexta.
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0: Fé no Pai, que o inimigo cai.
6: Vamos falar com Deus.
0: Quando bate o sino da Catedral de Nossa Senhora de Aparecida.
7: Obrigado, Senhor, por mais um dia.
0: Obrigado, Deus.
7: Obrigado, Senhor.
0: Obrigado a você pela grande companhia, pela grande audiência. Mais uma vez, estamos aqui para levar uma mensagem. Seja ela de amor, de fé, de esperança. Uma mensagem que pode mudar a sua forma de pensar. Porque quando o sonho se desfaz, Deus, sim, Deus reconstrói. E quando acabam as suas forças, Deus renova. Quando é inevitável conter as lágrimas, Deus nos dá alegria. Quando não há mais amor, Deus o faz nascer. Sim, quando a maldição é certa, Deus transforma em bênção. Quando parecer ser o final, Deus dá um novo começo. Quando a aflição quer persistir, Deus nos envolve com a paz. Quando a doença assola, Deus é quem cura. Quando o impossível se levanta, Deus torna possível. Quando faltam as palavras, Deus sabe o que queremos dizer. Quando tudo parecer se fechar, Deus abre uma nova porta. E quando você diz, eu não vou conseguir, Deus diz, não temas, pois estou contigo. Na mensagem cantada, quem é ele? Pelo Pai, que o inimigo cai, boa noite. Que Deus abençoe a todos nós.